0: economia e exportações.
1: Brasil e Estados Unidos promovem mais uma rodada de negociações sobre a aplicação de novas tarifas a produtos nacionais. Luana Karen.
2: O prazo final para o governo dos Estados Unidos definir a aplicação de novas tarifas sobre produtos brasileiros é 15 de julho.
0: Pets e saúde mental.
1: Meu SUS Digital oferece teleatendimento gratuito para quem enfrenta dificuldade em parar de jogar. Graziele Bezerra.
3: O atendimento é gratuito e confidencial e realizado por psicólogos ou terapeutas ocupacionais com o apoio de médico-psiquiatra quando necessário.
0: A partir de amanhã, contribuinte pode consultar lote especial de restituição automática do imposto de renda.
1: O pagamento dos valores será feito no dia 15 de julho. Graziela Mendonça.
4: O lote automático beneficia contribuintes que não eram obrigados a declarar o imposto de renda em 2025, não entregaram a declaração, tiveram o imposto retido na fonte em 2024 e têm até R$1.000 a receber.
0: Hoje, na apresentação da Voz do Brasil, Luciana Vasconcelos e Luciano Seixas.
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0: As negociações entre os governos do Brasil e dos Estados Unidos continuam em andamento a respeito da aplicação das novas tarifas comerciais.
1: Os dois países também avançaram nas discussões sobre cooperação no combate ao crime transnacional.
2: Brasil e Estados Unidos realizaram mais uma rodada de negociações a respeito da aplicação de novas tarifas sobre produtos brasileiros. Trata-se de uma sobretaxa de 25% sobre diferentes produtos exportados pelo Brasil. Em alguns casos, a taxação pode chegar até 37,5%. O ministro do Desenvolvimento, Indústria, Comércio e Serviços, Márcio Elias, afirmou que as negociações seguem em andamento e que estão concentradas na defesa dos interesses comerciais do país.
5: Não sairemos da mesa de negociação em momento algum e não permitiremos jamais que um tema que não diga respeito à relação comercial, à relação econômica, à boa relação política que o Brasil sempre teve com os Estados Unidos, ela deixe de presidir ou orientar as conversas, né? Não há espaço para discussão de outra natureza que não seja a defesa da soberania e a defesa dos reais interesses do Brasil.
2: Segundo o ministro Márcio Elias, a reunião foi uma continuidade às conversas iniciadas na semana passada. Os temas foram divididos por áreas e uma das frentes tratou também da cooperação no combate ao crime transnacional.
5: Há um reconhecimento de que é possível avançarmos nesse ponto. O Ministério da Justiça aqui no Brasil fez um trabalho. Nós já tínhamos apresentado na visita do presidente Lula ao presidente Trump e hoje nós detalhamos um pouco mais esse plano bilateral.
2: O prazo final para o governo dos Estados Unidos definir a aplicação de novas tarifas sobre produtos brasileiros é 15 de julho. Outra reunião entre os dois governos deve acontecer esta semana. Reportagem Luana Karen.
0: O vício em jogos de azar é prejudicial à saúde mental e financeira dos apostadores.
1: O aplicativo Meu SUS Digital oferece acompanhamento e tratamento.
0: Um teste identifica os sinais e por meio do aplicativo é feito o encaminhamento com consultas online com especialistas.
6: Seduzida pela promessa de dinheiro fácil, a educadora Zélia Fernandes apostou online pela primeira vez em 2024. Com o passar do tempo, os ganhos deram lugar à dívida e à mudança de comportamento. Ela só parou de jogar no início deste ano.
7: Quando eu perdi um dinheiro, no qual que eu precisava muito dele, a conta estava toda zerada, eu tinha perdido tudo, e eu falei assim, eu não posso ficar assim.
6: O quadro de saúde enfrentado pela Zélia tem nome, ludopatia, distúrbio psiquiátrico de quem tem compulsão por jogos de azar. Uma pesquisa da Universidade Federal de São Paulo aponta que quase 1,5 milhão de brasileiros acima de 14 anos apresenta algum sinal deste transtorno. Com a expectativa de atender até 600 pessoas por mês, o aplicativo Meu SUS Digital começou a oferecer teleatendimento gratuito para quem enfrenta esta enfermidade, como explica Marcelo Quimatti, diretor do Departamento de Saúde Mental, Álcool e Outras Drogas do Ministério da Saúde.
8: A pessoa ela vai saber se ela tem problemas ou não com jogos de apostas. Ela vai primeiro ser acolhida, vai fazer uma marcação de atendimento, vai passar por um acolhimento e depois vai entrar num programa de cuidado.
6: Para utilizar o serviço, é preciso acessar o aplicativo e realizar um autoteste, com perguntas que ajudam a identificar sinais de risco. Nos casos mais graves, o ciclo de cuidados inclui até 13 consultas por vídeo, com duração média de 45 minutos. O atendimento é gratuito e confidencial e realizado por psicólogos ou terapeutas ocupacionais com o apoio de médico psiquiatra quando necessário. Marcelo Quimatti aponta sinais de quando procurar ajuda.
8: Ela deixa de ter algumas outras atividades, ela começa a comprometer a renda pessoal ou familiar ao longo de um mês, quando ela começa a perder e ela continua jogando para recuperar o que ela perdeu. Quando uma pessoa ela começa a fazer isso, ela já está com um problema bem instalado.
6: O Meu SUS Digital pode ser baixado gratuitamente nas lojas Android ou iOS, ou acessado na versão web em meususdigital.saude.gov.br. Reportagem Graziele Bezerra.
1: E a Polícia Federal realiza operação para investigar operações ilegais em empresas de aposta online, as chamadas bets.
0: A Operação Véu de Maia investiga um suposto esquema de lavagem de dinheiro e evasão de divisas envolvendo 87 empresas.
1: Foram cumpridos 9 mandados de busca em municípios de Goiás, São Paulo e Rio Grande do Sul.
0: Os investigados podem responder por crimes como lavagem de dinheiro, evasão de divisas e organização criminosa.
1: A Receita Federal abriu consulta à restituição automática do imposto de renda.
0: A partir de amanhã, os contribuintes podem checar se têm direito ao lote especial de restituição automática.
1: Ele é destinado a contribuintes que não apresentaram declaração e possuem um cronograma próprio.
4: O lote automático beneficia contribuintes que não eram obrigados a declarar o imposto de renda em 2025, não entregaram a declaração, tiveram o imposto retido na fonte em 2024 e têm até R$ 1.000 a receber. Para receber, é necessário que o CPF esteja regular e vinculado a uma chave Pix. Para saber se tem direito, a consulta poderá ser feita pelo site ou pelo aplicativo da Receita Federal a partir desta quarta-feira. Também será possível conferir a declaração simplificada feita pela Receita e incluir informações, se necessário, além de fazer ajustes antes da conclusão do processamento. O órgão orienta que a consulta seja realizada apenas pelos canais oficiais para garantir a segurança das informações. O pagamento vai ser feito no dia 15 de julho, diretamente na conta vinculada à chave Pix do tipo CPF. Graziela Mendonça para a Voz do Brasil.
0: A Receita Federal ressalta que este lote especial de restituição automática não faz parte do calendário regular de restituições.
1: Os lotes regulares continuam sendo pagos normalmente aos contribuintes que entregaram a declaração dentro do prazo legal. O próximo lote regular está previsto para o dia 31 de julho.
0: Começaram hoje os pagamentos do seguro defeso referentes a períodos de proibição da pesca anteriores a 2026.
1: No valor de um salário mínimo por mês, o seguro é destinado a quem precisa interromper a atividade durante o defeso para proteger a reprodução dos peixes.
9: Márcio Luiz Nascimento é pescador em Santa Catarina e ele conta como se prepara para o período de defeso em que a pesca fica proibida.
10: A gente que é pescador, a gente sempre pensa no inverno, né? Que é para nós esse período agora, então a gente tem que se programar, guardar uma moedinha trocada, né? Para se manter sustentável que a família.
9: Nos períodos de defeso, ou seja, a pausa devido à reprodução das espécies, os pescadores artesanais têm direito ao seguro defeso, no valor de um salário mínimo mensal. Nesta terça-feira, começaram os pagamentos referentes aos períodos de defeso anteriores a 2026. Os valores estão sendo depositados em parcela única para pescadores artesanais que tiveram o direito ao benefício reconhecido e aguardavam a emissão do pagamento. Têm direito os trabalhadores que já solicitaram auxílio dentro do prazo, cumpriram todos os requisitos e tiveram o pedido aprovado pelo Instituto Nacional do Seguro Social, INSS. Os pescadores artesanais podem consultar a situação do pagamento pelo aplicativo Carteira de Trabalho Digital ou pelo portal Emprega Brasil no endereço empregamaisbrasil.trabalho.gov.br/trabalhador. Quem ainda possui pedidos em análise pode acompanhar o andamento do processo pelos canais oficiais Meu INSS, site e aplicativo e Central 135. Reportagem Gabriela Noronha.
0: E também sobre o assunto, eu e Mariana Jungmann conversamos mais cedo com a presidente do INSS, Ana Cristina Silveira. Vamos ouvir.
11: Presidente Ana Cristina Silveira, um prazer ter a senhora com a gente aqui na Voz do Brasil mais uma vez. Vamos falar então de seguro defeso? Ele começou a ser pago aí para os pescadores. E aí a minha primeira pergunta é, ele vai ser pago agora para pescadores de todo o país ou isso varia de acordo com cada região, com cada tipo de pesca, por exemplo, se de rio ou de mar?
12: O seguro defeso pescador artesanal, ele vai ser pago para todo o país, para quem fez o requerimento até outubro de 2025 junto ao INSS. Já foi feita a análise e a gente está pagando entre 7 a 11 de julho de 2026 a 121 mil pessoas no valor de 721 milhões de reais.
0: E quem está apto a receber?
12: Todos que fizeram a solicitação dentro do prazo até outubro de 2025, que levaram as documentações necessárias, porque a partir de novembro de 2025 a competência passou a ser do Ministério do Trabalho e Emprego. Então, a partir daí será pago pelo Ministério do Trabalho.
11: Agora, presidente, se o pescador tiver um emprego com carteira assinada, por exemplo, ele pode receber o seguro mesmo assim?
12: Não. O seguro defeso pescador artesanal, ele é direcionado a profissionais, a pescadores profissionais que exercem a pesca como única fonte de renda. Ele não pode receber nem benefício assistencial, nem outro benefício previdenciário, exceto o auxílio acidente e pensão por morte de um salário mínimo.
11: Eu faço essa pergunta porque a gente lembra que alguns pescadores, às vezes, também trabalham em outras atividades rurais. Mas, então, nesse caso, seguro defeso só para quem tem a pesca como atividade exclusiva.
12: Isso, quem exerce a pesca de forma profissional, sozinho ou com sua família, em regime de economia familiar.
0: Presidente, quais são os documentos que o pescador deve apresentar ao INSS para solicitar o seguro e por onde ele começa a fazer esse pedido?
12: Então, a partir de novembro de 2025, ele vai fazer esse requerimento no Portal Emprego Brasil ou na Carteira de Trabalho Digital, uma vez que a gestão do seguro defeso pescador artesanal passou a ser do Ministério do Trabalho e Emprego. A documentação permanece a mesma. São os documentos pessoais, o registro geral de pesca a partir de um ano e também o comprovante de contribuição referente ao produto que ele comercializa.
11: E, aliás, aqui é muito importante a gente lembrar que os pescadores precisam manter os seus registros atualizados. Isso é feito com o Ministério do Trabalho, não é feito com a Previdência Social, mas é sempre bom a gente reiterar aqui a importância de que eles tenham um registro regularizado para que eles possam ter direito ao seguro defeso, né, presidente?
12: Isso, ele faz a partir de um aplicativo do Ministério da Pesca e Agricultura e ele tem que ter esse registro há mais de um ano para poder ter direito ao seguro defeso pescador artesanal.
11: Perfeito.
0: E os pescadores que já fizeram pedido e não receberem, podem recorrer? Como é que procede nesse caso?
12: Então, essa pergunta ela é muito importante, porque nesse período de 7 a 11 de julho de 2026, serão pagos os pedidos já analisados, mas ainda não analisamos todos. Nós vamos analisar o restante nos próximos 60 dias. Então, só cabe recurso quando o requerimento for negado. Então, enquanto tiver em análise, não cabe recurso.
11: Muito bem, nós conversamos com Ana Cristina Silveira, presidente do INSS. Presidente, muito obrigada pela sua entrevista aqui à Voz do Brasil.
12: Eu agradeço, é um prazer estar aqui com vocês na EBC e na Voz do Brasil.
1: O câncer de mama é a principal causa de morte por câncer entre mulheres no Brasil e no mundo.
0: E para tratar os casos mais agressivos da doença, foi aprovado esta semana um novo tratamento que consiste na ampliação do uso de um medicamento já disponível no país.
9: Pacientes com câncer de mama poderão usar uma nova medicação para o tratamento da doença. A Agência Nacional de Vigilância Sanitária aprovou uma nova indicação terapêutica para o medicamento Enhertu, Trastuzumab deruxtecana, que já é registrado no Brasil para câncer de mama. A indicação é para o tratamento auxiliar de pacientes adultos com câncer de mama HER2 positivo, que apresentam doença invasiva residual, mesmo após quimioterapia e cirurgia. O câncer de mama é o tipo de câncer mais diagnosticado no mundo e a principal causa de morte por câncer entre mulheres. Aqui no Brasil, entre 10% a 19% dos casos, há a presença do HER2, o subtipo associado à maior agressividade idade e pior prognóstico. A nova indicação da Anvisa se baseou em estudo que demonstrou melhora clinicamente relevante na sobrevida livre de progressão. Os resultados mostraram redução de 53% no risco de recorrência invasiva ou morte com o uso do Enhertu. Daniele Popov para a Voz do Brasil.
1: E a Anvisa alerta que as canetas emagrecedoras de tisepatida, contrabandeadas do Paraguai e comercializadas ilegalmente no Brasil, não têm a mesma eficácia e segurança dos medicamentos registrados no país.
0: Segundo a agência, não há evidências de que esses produtos sejam equivalentes aos aprovados para uso no Brasil.
13: A Agência Nacional de Vigilância Sanitária informou que não há comprovação de que as canetas de tisepatida contrabandeadas sejam equivalentes aos medicamentos registrados no Brasil. Uma análise realizada pelo Centro de Informação e Assistência Toxicológica da Unicamp testou marcas vendidas ilegalmente em redes sociais no país. Segundo a Anvisa, os testes realizados identificaram apenas a presença do princípio ativo, além da concentração e da estrutura molecular da substância. A agência explica que para comprovar que dois medicamentos são equivalentes, é preciso fazer estudos específicos em centros credenciados. Esses testes avaliam, por exemplo, como o medicamento é absorvido pelo organismo, quanto da substância chega à corrente sanguínea e quanto tempo ela leva para ser eliminada. A agência também informou que as análises feitas pela Unicamp não verificaram aspectos como a absorção do medicamento, a presença de impurezas ou contaminantes, a esterilidade do produto e o cumprimento das boas práticas de fabricação. Por isso, segundo a Anvisa, não é possível concluir que as canetas tenham a mesma eficácia, segurança e qualidade dos medicamentos aprovados para uso no Brasil.
9: Thaís de Araújo, para a Voz do Brasil.
1: O Ministério da Saúde e o IBGE realizam a terceira edição da Pesquisa Nacional de Saúde.
0: A coleta de dados vai até 30 de novembro.
1: A pesquisa reúne informações sobre as condições de saúde da população, fatores de risco, acesso aos serviços de saúde e determinantes sociais.
0: Nesta edição, aproximadamente 140 mil domicílios serão visitados. O questionário individual será aplicado a um morador com 15 anos ou mais.
1: Desta vez, a Pesquisa Nacional de Saúde vai contar com coleta de sangue e urina em uma amostra da população de 15 mil a 20 mil participantes com 35 anos ou mais.
0: Entre os exames previstos estão hemograma, hemoglobina glicada, creatinina, ácido úrico, sódio e potássio, além de sorologia para chikungunya e dosagem de chumbo e mercúrio.
1: Proprietários de imóveis rurais podem acessar por meio do aplicativo Meu Imóvel Rural documentos e informações sobre seus imóveis em um único ambiente digital.
0: A plataforma permite também o compartilhamento de dados com bancos e cooperativas, além de informar sobre condições climáticas.
14: Proprietários de imóveis rurais podem reunir em um único aplicativo documentos e informações que antes precisavam ser consultados em diferentes sistemas públicos. Disponível gratuitamente para celulares Android e iPhone, o acesso é feito com a conta GovBR. O coordenador-geral da Secretaria de Transformação do Estado do Ministério da Gestão e Inovação em Serviços Públicos, Carlos Guedes de Guedes, destaca as vantagens do serviço.
15: O agricultor hoje tem na palma da mão seus documentos, os documentos da propriedade.
14: Além de consultar dados do Cadastro Ambiental Rural, do Sistema Nacional de Cadastro Rural, do Sistema de Gestão Fundiária e do Cadastro Nacional da Agricultura Familiar, o aplicativo permite emitir o certificado de cadastro de imóvel rural e compartilhar informações com cooperativas, instituições financeiras e assistência técnica, sem informar a senha da conta GovBR. Duas novas funcionalidades ampliam os serviços oferecidos pelo aplicativo. O Tô em Dia verifica possíveis pendências que podem dificultar o acesso ao crédito rural e orienta como regularizar a situação. Já o Produção Certa reúne informações que ajudam o produtor no planejamento da produção, como detalha o coordenador Carlos Guedes de Guedes.
15: Se ele planta milho, o zoneamento climático vai dizer para o agricultor qual é a melhor época de plantar milho e que ali ali ele vai poder pegar o crédito rural oficial, ali ele vai poder pegar o seguro rural, porque ele está plantando na hora certa. Da mesma maneira, se ele planta, né, milho, ele quer saber o custo de produção do milho, ele vai ter a informação a partir dessa parceria com a Conab, aonde está o custo de produção e o preço do milho nos principais centros produtores e consumidores do país. E se ele quiser saber a previsão do tempo, ele consegue também ver essa informação a partir do Zoom no município da localização da propriedade.
14: O aplicativo Meu Imóvel Rural atende tanto os agricultores familiares quanto médios e grandes produtores rurais. Reportagem Caroline Blaut.
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16: Filmes e festivais de cinema nacionais podem se inscrever para receber apoio do Banco Nacional de Desenvolvimento Econômico e Social, o BNDES.
0: Serão destinados recursos a 5 filmes de longas metragens e a 3 festivais de cinema nacionais.
16: Saiba como participar na reportagem de André de Barros Lima.
17: O banco vai patrocinar 15 filmes de longas metragens divididos em 5 categorias: ficção grande público, ficção destaque de crítica, documentário, animação e selecionado em festival internacional. O edital também vai apoiar 3 festivais de cinema nacionais e vai contar com reserva de vagas pelo critério de indução regional para participantes da cadeia produtiva do audiovisual das regiões Norte, Nordeste e Centro-Oeste. As inscrições para o edital de cinema do BNDES estão abertas até o dia 13 de agosto. Você pode obter mais informações sobre o edital no site bnds.gov.br. Reportagem André de Barros Lima.
0: Audiovisual nacional na palma da mão.
16: A plataforma Tela Brasil, que reúne filmes, documentários e animações brasileiras, agora está disponível na loja de aplicativos do sistema Android.
0: O catálogo reúne 555 obras, incluindo longas, curtas e produções premiadas internacionalmente.
18: Já está disponível para Android e iOS o aplicativo do Tela Brasil. Agora é possível assistir a produções nacionais de filmes na palma da mão. O Tela Brasil é a primeira plataforma pública de streaming do audiovisual nacional. No aplicativo estão reunidas de forma gratuita mais de 500 obras brasileiras entre 1910 e 2025. O acesso é feito apenas com login na plataforma gov.br. O aplicativo oferece praticamente os mesmos recursos da versão para navegador, como busca por títulos, navegação por categorias, criação de listas, histórico de exibição e reprodução automática. A plataforma também possui recursos de acessibilidade na maior parte do catálogo dos filmes, como legendas descritivas, audiodescrição e tradução em libras. O acervo reúne obras audiovisuais brasileiras, abrangendo diferentes gêneros, como ficção, documentário, animação e experimental. São produções em longa, média e curta metragem. Há ainda uma seleção especial com produções e coproduções brasileiras que marcaram presença no Oscar desde 1960. Para assistir, basta acessar o site telabrasil.cultura.gov.br ou buscar o Tela Brasil na loja de aplicativos do seu celular. Reportagem Edinaldo Júnior.
16: O Ministério da Cultura, em parceria com o CNPq e o Ministério do Trabalho e Emprego, lançou uma chamada pública para implantação de incubadoras da economia criativa.
0: A medida atende a quem trabalha com expressões artísticas e entidades culturais.
16: Pesquisadores e instituições de todo o país já podem enviar projetos científicos e tecnológicos que ofereçam suporte técnico e de formação a trabalhadores, coletivos e empreendimentos culturais.
0: As propostas devem ser enviadas até o dia 10 de agosto. O resultado será divulgado no dia 30 de outubro.
16: O edital completo com as regras de participação já está disponível na página do Ministério da Cultura, em gov.br/cultura.
0: E essas foram as notícias do Governo do Brasil.
16: Uma realização da Secretaria de Comunicação Social da Presidência da República.
0: Com produção da empresa Brasil de Comunicação.
16: Fique agora com as notícias do Poder Judiciário e do Congresso Nacional. Uma boa noite.
0: Boa noite para você e até amanhã.
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21: STF valida lei da Bahia contra desinformação sobre epidemias e pandemias.
22: Justiça Eleitoral inicia convocação de mesários nesta terça-feira.
21: STJ afasta possibilidade de reconhecimento de papiloscopistas da Polícia Federal como peritos oficiais.
22: Boa noite, eu sou Marcela Luiza.
21: Eu sou Walter Lima.
22: O Supremo Tribunal Federal decidiu que é constitucional a lei da Bahia que estabelece multa para a divulgação de informações falsas sobre epidemias e pandemias.
21: A decisão foi tomada por maioria de votos em sessão do plenário virtual. Judite Aragão.
23: A lei baiana prevê multa de 5 mil a 20 mil reais para quem divulgar informações falsas por meios impressos, televisão, rádio ou plataformas eletrônicas, sem citar a fonte primária. A norma também alcança quem produz ou dissemina esse conteúdo de forma dolosa e quem utiliza mecanismos automáticos para ampliar a circulação das informações falsas. A ação foi proposta pelo Partido Liberal, que alegava invasão da competência da União para legislar sobre telecomunicações e radiodifusão, além de violação à liberdade de manifestação do pensamento e à liberdade de imprensa. Mas prevaleceu o voto do ministro Alexandre de Moraes. Para a maioria, a lei trata principalmente da proteção da saúde pública. Temem que estados também podem legislar. Segundo o ministro, a referência aos meios de comunicação é apenas acessória e não transforma a norma em legislação sobre telecomunicações.
22: Justiça Eleitoral inicia convocação de mesários.
21: Eles vão atuar nas eleições deste ano. Fábio Ruas.
24: As juízas e os juízes eleitorais têm até 28 de agosto para publicar edital com a nomeação das mesárias e mesários que vão atuar no primeiro e em um eventual segundo turno das eleições 2026. A carta de convocação vai informar a função a ser desempenhada, além de data e local da eleição e do treinamento. Em caso de impedimento legal, a pessoa tem até 5 dias para recusar. As mesárias e mesários têm direito a 2 dias de folga para cada dia trabalhado. Auxílio alimentação de R$ 65,00 por turno. Tem preferência em caso de empate em concursos públicos que tem essa previsão no edital e pode contar como atividade extracurricular em universidades conveniadas.
22: STJ afasta possibilidade de reconhecimento dos papiloscopistas da Polícia Federal como peritos oficiais.
21: Esse reconhecimento poderia levar a um movimento de equiparação salarial. Fátima Uchoa.
25: O papiloscopista tem a função de identificar pessoas, por exemplo, por meio das impressões digitais. A decisão da segunda turma do STJ reformou o acórdão do TRF1 que havia mantido a sentença favorável à ação civil pública do Ministério Público Federal para invalidar atos administrativos da Corregedoria Geral da Polícia Federal que proibiam o reconhecimento dos papiloscopistas como peritos. Para o ministro relator Teodoro Silva Santos, os papiloscopistas policiais federais não estão incluídos no rol de peritos oficiais de natureza criminal previsto em lei, que menciona apenas peritos criminais, médicos legistas e odontolegistas.
22: Brasil bate recorde histórico na contratação de jovens aprendizes, segundo o Ministério do Trabalho e Emprego.
21: E o Judiciário Trabalhista contribui com essa conquista, fortalecendo o acesso ao mercado de trabalho. Rossini Gomes.
26: O Brasil registrou 726 mil jovens aprendizes contratados entre janeiro e abril deste ano. Para a Justiça, esse balanço é reflexo das iniciativas de combate ao trabalho infantil. Por isso, atualmente, mais de 10 tribunais regionais do trabalho desenvolvem ações para incluir quem tem entre 14 e 24 anos no mercado formal, por meio do programa Jovem Aprendiz. Dentre os direitos trabalhistas e previdenciários estão carteira de trabalho assinada, 13º salário, vale transporte e férias no mesmo período da escola ou da faculdade. A Justiça do Trabalho quer garantir acesso seguro ao emprego com formação educacional.
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22: Uma boa noite.
21: E até amanhã.
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1: Eu sou Paula Groba.
2: E eu sou Humberto Pinheiro.
1: E estes são os destaques de hoje do Jornal do Senado, que começa agora.
2: Senado aprova e segue para sanção aumento de penas para crimes sexuais contra crianças em ambiente virtual.
1: Partidos podem ser incluídos em fiscalização contra lavagem de dinheiro.
2: Avança no Senado criação do Programa Nacional Metano Zero.
1: Boa noite.
2: Boa noite.
1: O avanço da inteligência artificial trouxe novas possibilidades, mas também abriu espaço para crimes cada vez mais sofisticados.
2: Para enfrentar essa realidade e reforçar a proteção de crianças e adolescentes, o Senado aprovou um projeto que aumenta as penas para diversos crimes sexuais, inclusive quando a tecnologia é usada para produzir ou manipular imagens e outros conteúdos de exploração sexual infantil. O texto segue agora para sanção presidencial. Repórter Pedro Pincer.
3: Nos casos de produção, reprodução, direção, fotografia, filmagem ou registro de conteúdo de violência sexual contra criança ou adolescente, assim como a sua venda ou exposição, a pena atual é de 4 a 8 anos de reclusão e multa. O projeto eleva essa punição para 4 a 10 anos de reclusão e multa. O texto ainda aumenta a pena em um terço se a venda ou a exposição ocorrer por meio da internet, das redes sociais ou de outras tecnologias da informação e comunicação. O relator, senador Fabiano Contarato, do PT do Espírito Santo, informou que entre janeiro e julho de 2025 foram registradas 49.336 denúncias anônimas de abuso e exploração sexual infantil.
4: Nesse cenário, temos que o incremento de penas, sua inserção no rol de crimes hediondos e a ampliação de condutas delitivas promovidas pelo projeto são medidas adequadas e necessárias.
3: O texto também aumenta a punição para quem oferece, troca, disponibiliza, transmite, distribui, publica ou divulga material de violência sexual contra criança ou adolescente. Hoje, a pena prevista para esses atos é de 3 a 6 anos de reclusão e multa. O texto proposto permite aumentar a pena para 4 a 10 anos de reclusão e multa.
1: O senador Plínio Valério, do PSDB do Amazonas, cobrou a votação que amplia a autonomia do Banco Central e inclui o PIX na Constituição. A proposta foi aprovada pela Comissão de Constituição e Justiça em junho. E o senador, que foi relator, lembrou que já expirou o prazo solicitado pelo governo para analisar o texto antes da votação em plenário.
2: Para Plínio Valério, além de fortalecer a autonomia financeira e orçamentária do Banco Central, a PEC garantirá que o PIX permaneça sob responsabilidade exclusiva da instituição, vedando sua terceirização e garantindo a gratuidade para pessoas físicas.
5: Está no nosso relatório. O PIX é do Banco Central. O Banco Central não pode terceirizar e não pode cobrar jamais, taxar jamais pessoas físicas. Garantia maior do que essa não há.
1: E segue para a Câmara dos Deputados um projeto de lei que facilita a importação de bens destinados à pesquisa científica e tecnológica. A proposta busca desburocratizar o processo de importação de insumos por pesquisadores e instituições credenciadas, além de ampliar os mecanismos de isenção tributária.
2: O texto também determina que o CNPq envie periodicamente dados sobre as importações à Receita Federal e à Secretaria de Comércio Exterior para fins de fiscalização e estatística. Além disso, permite que pesquisadores entrem no país com bens científicos como bagagem acompanhada, desde que credenciados. Para o relator, senador Isalci Lucas, do PL do Distrito Federal, o objetivo é dar mais transparência e agilidade ao processo de importação, sem criar exigências desnecessárias ou contrariar outras leis.
1: A Comissão de Segurança Pública aprovou o projeto de lei que inclui os partidos políticos e suas fundações no rol de entidades sujeitas aos mecanismos de controle e fiscalização de lavagem de dinheiro.
2: A proposta quer aumentar a transparência e evitar que recursos de origem criminosa financiem a atividade política no país. Repórter Bruno Lourenço.
6: Os partidos políticos e suas fundações podem passar a ser fiscalizados pelas regras de combate à lavagem de dinheiro. A Comissão de Segurança Pública aprovou a proposta que obriga as legendas registradas no Tribunal Superior Eleitoral a prestar informações sobre movimentações financeiras aos órgãos de controle. A relatora, senadora Ivete da Silveira, do MDB de Santa Catarina, defendeu o endurecimento das regras para garantir a integridade do processo democrático.
7: A experiência recente de investigações de grande repercussão nacional evidenciou que estruturas partidárias

0: muito mais potente que o gás carbônico na retenção de calor na atmosfera, o gás metano é um dos principais responsáveis pelo aquecimento global. Grande parte dessas emissões vem da decomposição de resíduos orgânicos em lixões e aterros, além da agropecuária e de atividades industriais.
1: Para reduzir esse impacto ambiental e transformar parte desses resíduos em energia renovável, a Comissão de Assuntos Econômicos do Senado aprovou a criação do Programa Nacional de Metano Zero. A proposta também incentiva a coleta seletiva e o reaproveitamento de materiais recicláveis e orgânicos. Repórter Márcio Maturana.
2: Para reduzir as emissões de metano, incentivar a coleta seletiva e estimular o reaproveitamento de resíduos recicláveis e orgânicos, a Comissão de Assuntos Econômicos aprovou a criação do Programa Nacional do Metano Zero. O gás é um dos principais responsáveis pelo aquecimento global. A proposta do Metano Zero pretende também estimular tecnologias capazes de transformar resíduos agropecuários, industriais e urbanos em energia renovável. O autor do projeto é o senador Fernando Dueire, do PSD de Pernambuco.
3: Esse projeto, senhor presidente, cria um ambiente de segurança jurídica, de previsibilidade para investimentos. Estimula tecnologias como a biodigestão, a anaeróbica e a recuperação energética de resíduos. Fortalece a participação das cooperativas, mecanismos transparentes de certificação, governança e comercialização de créditos ambientais.
2: O texto segue para a Comissão de Meio Ambiente com emendas do relator, o senador Eduardo Braga, do MDB do Amazonas. Uma delas dá caráter voluntário à certificação de origem metano zero para empreendimentos que comprovarem redução de emissões de gases do efeito estufa.
0: E o Brasil vai ganhar uma Universidade Federal do Esporte. Após a aprovação do Senado, foi sancionada a lei que cria a universidade. A instituição terá sede em Brasília.
1: A universidade vai atuar no ensino, na pesquisa, na extensão e na inovação em ciência do esporte. Repórter Henrique Nascimento.
4: A proposta também prevê a formação de profissionais para áreas como treinamento de atletas, gestão esportiva, políticas públicas, saúde, educação e para desporto. Para o atleta paralímpico Leomon Moreno, a criação da universidade pode abrir novas oportunidades para quem vê no esporte um caminho de formação e transformação social.
5: Eu fico muito feliz de ter saído de Ceilândia, aqui em Brasília, ter ganhado a vida através do esporte, que eu e todos os outros atletas teremos a oportunidade de poder nos capacitar, nos graduar e contribuir também para que o nosso país seja o país do esporte. Quando a gente alinha o esporte, a educação, transformando em cultura dentro do país, a gente constrói ótimos cidadãos, olhando principalmente para a pessoa em si e não para um detalhe.
4: A proposta foi aprovada pelo Senado em junho, com voto favorável da senadora Leila Barros, do PDT do Distrito Federal. Ela defendeu a formação esportiva como instrumento de cidadania.
6: O esporte, ele é mais do que formar atletas. Nós temos aqui uma nata de grandes atletas e para-atletas que representam com muito amor a nossa pátria. Mas, para além disso, a promoção da cidadania. Nós sabemos o que o esporte fez às nossas vidas. O quanto o esporte é um braço na saúde, na segurança pública, na educação. Um dos maiores legados que eu trago para a política é o seguinte: na política, infelizmente, a gente não ama todos, como na vida a gente não ama todos. Mas eu aprendi no esporte que o meu era coletivo. A gente tem que se respeitar.
4: Segundo o Ministério da Educação, a previsão é que a universidade comece as aulas em 2027.
1: Edição de Paula Groba e trabalhos técnicos de Eliseu Caires. O Jornal do Senado fica por aqui. Acompanhe agora as notícias da Câmara dos Deputados. Boa noite.
0: Boa noite e até amanhã.
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8: Câmara aprova a criação de Programa Nacional de Combate ao Câncer.
9: Comissão rejeita substituição do dinheiro em espécie por moeda digital.
8: Deputados garantem ressarcimento de violência doméstica pelo agressor.
9: Boa noite. Já está no Senado o projeto aprovado pelas comissões da Câmara que determina o ressarcimento pelo agressor de despesas provocadas por violência doméstica. A repórter Maria Neves tem os detalhes sobre a questão.
10: A Comissão de Constituição e Justiça da Câmara dos Deputados

0: aprovou projeto que obriga companheiro agressor a ressarcir sozinho os danos causados à mulher vítima de violência doméstica, com a sua parte da divisão dos bens. O objetivo da medida é preservar o patrimônio da mulher. De acordo com o autor da proposta, deputado Jonas Donizete, do PSB de São Paulo, há casos em que agressores condenados pela justiça propõem pagar o ressarcimento dos danos causados à mulher com o patrimônio comum do casal.
1: A aprovação desse projeto é muito importante, porque a mulher vítima de violência já é um sofrimento muito grande, sofrimento físico, sofrimento psicológico, e teve uma causa na justiça que a pessoa entrou porque estava tirando o próprio patrimônio dela para fazer aí a reparação da violência. Então, esse nosso projeto, ele deixa claro que toda reparação que tiver financeira vem do patrimônio do agressor, da pessoa que praticou o ato de agressão, porque é um absurdo a vítima pagar para ela mesma.
0: Atualmente, o Código Civil já determina que nos casamentos com regime de comunhão parcial de bens, as obrigações provenientes de atos ilícitos não podem entrar na reparação. Isso significa que o agressor deve pagar sozinho pelos prejuízos causados. A Lei Maria da Penha também já estabelece que o ressarcimento de mulher vítima de violência não poderá trazer prejuízo ao seu patrimônio ou de seus dependentes. Ainda assim, especialistas afirmam ser necessário deixar mais explícito que a vítima não pode contribuir para reparar os prejuízos causados por parceiros violentos. De acordo com Jonas Donizete, a ideia do projeto foi proposta pelo Centro de Estudos Judiciários do Conselho da Justiça Federal. Da Rádio Câmara de Brasília, Maria Neves.
2: Ayrton Faleiro, do PT do Pará, cobra a aprovação urgente do projeto de lei que combate a misoginia. Ele argumenta que o Congresso precisa se sintonizar com o sentimento das ruas e com as demandas urgentes da sociedade antes do encerramento do semestre legislativo.
3: Para ilustrar a necessidade inadiável da aprovação da lei, Ayrton Faleiro cita o caso de uma mulher estrangulada pelo marido, encontrada morta com um filho de um ano mamando em seu peito. O congressista pede à Câmara que supere visões conservadoras e aprove a lei contra a misoginia.
4: Justiça.
2: Adriana Ventura, do Novo de São Paulo, denuncia a suposta parcialidade de órgãos de controle que estariam paralisando investigações criminais envolvendo familiares de autoridades do Poder Executivo para evitar impactos no processo eleitoral.
3: Segundo Adriana Ventura, existe um aparelhamento generalizado envolvendo a Procuradoria da República e as cúpulas dos três poderes, resultando no arquivamento de denúncias. Ela cobra a instalação de comissões parlamentares para investigar a situação e colocar um fim à impunidade.
2: Márcio Gerri, do PCdoB, contesta a contratação de uma operação de crédito de R$1,3 bilhão entre o governo do Maranhão e o Banco do Brasil. Ele aponta que a liberação dos recursos em ano eleitoral exige transparência sobre a finalidade e o impacto da nova dívida.
3: Márcio Gerri cita a decisão judicial que chegou a suspender o empréstimo, depois liberado pelo Tribunal de Justiça do Maranhão, sem análise de mérito da ação. O parlamentar pede que o Banco do Brasil não compactue com a transação, a fim de preservar o equilíbrio do jogo democrático no Estado.
2: Otone de Paula, do PSD, critica a atuação de uma promotora do Ministério Público do Rio de Janeiro durante um evento da Associação dos Conselheiros Tutelares do Estado. Ele acredita que a representante do MP desrespeitou a organização ao contestar uma apresentação musical que fazia referência a Deus.
3: Otone de Paula argumenta que houve intolerância contra as manifestações religiosas. O parlamentar também presta apoio à direção da entidade organizadora e critica a relação entre o Ministério Público e os conselhos tutelares.
4: Segurança Pública.
2: Coronel Crisóstomo, do PL de Rondônia, comemora a criação de uma comissão especial para analisar a proposta que reduz a maioridade penal para 16 anos em casos de crimes graves e hediondos. Na avaliação do legislador, a proposta atende o anseio de 80% da população brasileira.
3: Coronel Crisóstomo defende a redução da maioridade penal por acreditar que a medida vai interromper o aliciamento de menores por facções criminosas. O deputado lembra que, para infrações mais leves, continua valendo o Estatuto da Criança e do Adolescente.
4: Saúde.
2: O Os deputados aprovaram a criação de um programa para combate ao câncer. A repórter Paula Bittar acompanhou a votação.
5: A Comissão de Constituição e Justiça da Câmara aprovou uma proposta que prevê a criação do Programa Nacional de Combate ao Câncer e de Assistência a Portadores. A medida busca ampliar a prevenção, o diagnóstico e o tratamento da doença no país. O programa será executado pelo Ministério da Saúde. Entre as prioridades estão realizar campanhas educativas, fazer exames para detecção precoce da doença e ampliar a oferta de tratamento de alta complexidade em todas as regiões do país, com o objetivo de reduzir as desigualdades no acesso aos serviços de saúde. O texto também prevê apoio do poder público à pesquisa científica e à inovação tecnológica voltadas à prevenção, ao controle e ao tratamento do câncer. O relator do projeto, o deputado Átila Lira, do PP do Piauí, considerou a medida conveniente e oportuna.
6: Recursos nós temos leis orçamentárias pela obrigatoriedade com gasto de saúde e com um programa como esse, eu não tenho dúvida que nós vamos ter mais recursos tendo destinado para a gente combater o tratamento e também a prevenção e dar mais estrutura aos nossos hospitais e também às nossas pesquisas para que a gente possa ter mais vacinas, mais drogas e mais estruturas, máquinas e inovações na área do combate ao câncer.
5: A proposta que cria o Programa Nacional de Combate ao Câncer e de Assistência a Portadores já pode seguir direto para o Senado, a menos que haja recurso para votação antes pelo plenário da Câmara. Na Rádio Câmara, de Brasília, Paula Bittar.
4: Comissões.
3: Ismael, do PL de Santa Catarina, pede a criação de uma comissão especial para debater projetos em defesa das comunidades terapêuticas. Ele argumenta que o tema merece mais atenção por envolver entidades que acolhem milhares de jovens em tratamento contra a dependência química.
2: Ismael sustenta que a comissão deve aprimorar a legislação, regulamentar o funcionamento e garantir padrões de qualidade, fiscalização e financiamento das comunidades terapêuticas. Ele também defende a expansão das parcerias com sistemas públicos de saúde e de assistência social.
3: Osmar Terra, do PL do Rio Grande do Sul, condena a autorização de plantio e uso de maconha para fins medicinais no Brasil. Segundo o parlamentar, as autoridades responsáveis pela decisão usurparam a competência do Congresso para legislar em nome do povo sobre o tema.
2: Segundo Osmar Terra, a substância agrava surtos e está associada, em sua avaliação, à maioria das interdições de jovens no país, além de contribuir para o aumento de acidentes fatais no trânsito gaúcho. Ele pede ao Congresso que anule as decisões da Justiça e de órgãos reguladores sobre o tema.
4: Direitos Humanos.
3: Luiz Lima, do Novo do Rio de Janeiro, alerta para o crescimento de mais de 90% no número de moradores de rua no Brasil desde 2022, segundo dados do Cadastro Único. O deputado responsabiliza o governo federal, afirmando que a situação reflete a queda no poder de compra da população.
2: Luiz Lima questiona as explicações apresentadas pelo Ministério do Desenvolvimento e Assistência Social, Família e Combate à Fome, que aponta o desemprego entre as causas do problema, enquanto o próprio Executivo Federal afirma que a taxa de desocupação caiu.
3: Ranieri Paulino, do Republicanos da Paraíba, pede a sanção do projeto que cria a Semana Nacional da Ética e da Cidadania. Segundo o deputado, que é autor da proposta, a iniciativa busca estimular a reflexão sobre respeito e tolerância em contraposição aos discursos de ódio.
2: Ranieri Paulino afirma que o projeto aprovado pelo Congresso incentiva o diálogo em escolas, universidades e órgãos públicos na primeira semana de todo o mês de maio. Ele acredita que as pautas humanitárias estão acima das diferenças partidárias e devem unir o país em torno de propostas positivas.
3: Patrus Ananias, do PT de Minas Gerais, anuncia o relançamento da Frente Parlamentar em defesa da soberania nacional, orientada pelo fortalecimento do Estado Democrático, pela participação social e pela implementação de políticas públicas de inclusão.
2: Coordenador do Grupo Parlamentar, Patrus Ananias defende que um país forte precisa de investimentos na educação e no SUS, com tributação justa e resistência a pressões políticas externas. O legislador defende ainda a União Nacional para proteger as riquezas nacionais e a dignidade dos brasileiros.
4: Consumidor.
3: Comissão rejeita a possibilidade de extinção de dinheiro em espécie. A repórter Silvia Munhato explica a questão.
7: A Comissão de Desenvolvimento Econômico da Câmara dos Deputados aprovou o projeto de lei que proíbe a extinção do papel moeda e a substituição dele por moeda digital. Foi rejeitada a proposta que buscava a extinção gradual. A relatora, a deputada Bia Kicis, do PL do Distrito Federal, diz que é importante manter o papel moeda.
8: O papel moeda ainda desempenha função relevante para milhões de brasileiros, especialmente para populações vulneráveis, para cidadãos com limitado acesso a serviços financeiros digitais e para aqueles que habitam em localidades com insuficiente estrutura tecnológica. Ademais, o dinheiro em espécie constitui importante instrumento de liberdade econômica, inclusão financeira e segurança operacional, funcionando como alternativa em situações de falhas tecnológicas, indisponibilidade de sistemas eletrônicos ou interrupções de serviços.
7: A relatora, no entanto, suprimiu o trecho que limitava o acesso do Banco Central aos dados de transações e contas particulares. Outra emenda excluiu a exigência de aprovação do Congresso Nacional, por maioria absoluta, de proposta para extinguir o papel moeda. A proposta que não permite a extinção do dinheiro em espécie ainda será analisada pelas comissões de Finanças e Tributação e de Constituição e Justiça e de Cidadania. Da Rádio Câmara de Brasília, Silvia Minhato.
4: Meio Ambiente.
2: Milton Tato, do PT de São Paulo, coordenador da Frente Ambientalista, critica o esvaziamento do mês do meio ambiente e repudia o retrocesso na pauta ecológica e a aprovação de projetos que enfraquecem a fiscalização, a preservação e o combate ao desmatamento.
3: Milton Tato condena a Câmara por ignorar as 35 propostas de conservação sugeridas pela Frente e pela sociedade civil e por esvaziar o debate sobre o desenvolvimento sustentável, ameaçando a biodiversidade e distanciando o Brasil das metas globais de enfrentamento da crise climática.
4: Relações Exteriores.
2: Tadeu Venere, do PT do Paraná, critica a atuação de parlamentares brasileiros nos Estados Unidos, acusando integrantes da oposição de agir contra os interesses nacionais ao discutir tarifas comerciais. Para o deputado, a postura favorece interesses estrangeiros e prejudica o Brasil.
3: Tadeu Venere acrescenta ainda que integrantes da oposição colocam interesses políticos acima dos interesses nacionais. Na visão do deputado, esse tipo de conduta enfraquece a direita e pode ter consequências políticas e jurídicas.
4: Trabalho.
2: Átila Lins, do PSD do Amazonas, apresentou projeto que cria regras para o auxílio fardamento de policiais militares, bombeiros militares e guardas municipais. O congressista esclarece que a proposta uniformiza e critérios de concessão anual do benefício para evitar disputas judiciais nas corporações.
3: Átila Lins pontua que o texto preserva a autonomia de estados, do Distrito Federal e de municípios na regulamentação das despesas. Ele acrescenta que a proposta prevê pagamento em caso de promoção, quando a mudança de função exige novos padrões, insígnias ou peças do uniforme.
4: Transportes.
2: Pompeu de Matos, do PDT do Rio Grande do Sul, defende dois projetos voltados à proteção dos ciclistas. As propostas, segundo ele, preveem a criação de espaços seguros para bicicletas nas rodovias e o planejamento de vias que garantam mais segurança para quem pedala.
3: Pompeu de Matos também propõe aumentar as penas para motoristas que atropelarem ciclistas após dirigir embriagados, participar de rachas, trafegar em alta velocidade ou fugir sem prestar socorro. Ele explica que as medidas buscam reduzir acidentes e preservar vidas.
2: Merlong Solano, do PT, comemora o início das operações de exportação em grande escala pelo porto de Luiz Correia, no litoral do Piauí. Segundo o deputado, o funcionamento do terminal encerra uma longa espera e amplia a capacidade logística do estado para o escoamento da produção.
3: Merlong Solano acredita que o porto deve reduzir os custos de exportação, além de impulsionar a geração de empregos no Piauí. O parlamentar também destaca a participação do governo estadual e da iniciativa privada na viabilização do empreendimento.
4: Economia.
2: Comissão da Câmara aprova a inclusão da Confederação Nacional do Transporte no Conselho Deliberativo do SEBRAE Nacional. Mais informações com Sofia Peçanha.
9: A Comissão de Indústria, Comércio e Serviços aprovou o projeto que inclui a Confederação Nacional do Transporte no Conselho Deliberativo do SEBRAE Nacional. Atualmente, o Conselho conta com representantes da Confederação Nacional da Agricultura, da Confederação Nacional do Comércio e da Confederação Nacional da Indústria. A medida busca incluir o setor de transportes, que, segundo o deputado Gilmar Tato, do PT de São Paulo, autor do projeto, é um elo vital entre as diversas atividades econômicas, facilitando o escoamento da produção agrícola e industrial, além de viabilizar o comércio e serviços. Apenas em março de 2025, o setor de transporte rodoviário de carga atingiu mais de 20 mil novos CNPJs cadastrados como microempreendedores individuais, sendo o setor com o maior número de pequenos negócios criados de acordo com o levantamento realizado pelo Sebrae, como ressalta o deputado Guilherme Uchoa, relator na comissão.
10: Além disso, a expressiva participação das microempresas nesse setor reforça a necessidade de inclusão da sua representação no Conselho.
9: O projeto busca reconhecer a importância estratégica do setor de transportes, ampliar a pluralidade de vozes no colegiado e permitir que as demandas específicas do setor sejam devidamente debatidas no âmbito da entidade. O Serviço Brasileiro de Apoio às Micro e Pequenas Empresas, mais conhecido como SEBRAE, é uma entidade privada que promove a competitividade e o desenvolvimento sustentável dos empreendimentos de micro e pequenas empresas. Agora, o projeto que inclui a Confederação Nacional do Transporte no Conselho Deliberativo do SEBRAE Nacional será analisado pela Comissão de Constituição e Justiça. Da Rádio Câmara de Brasília, Sofia Pessanha.
4: Desenvolvimento Regional.
3: Juliana Cardoso, do PT de São Paulo, condena a prestação dos serviços da Sabesp e denuncia que moradores enfrentam falta de água, ausência de coleta de esgoto e cobranças indevidas. Segundo ela, há comunidades que recebem tarifas de esgoto, mesmo sem contar com rede de coleta.
2: Juliana Cardoso cobra explicações da Sabesp, a revisão das cobranças e mais fiscalização dos serviços. A deputada também pede a ampliação do acesso ao saneamento básico, afirmando que vai continuar acompanhando a situação no estado de São Paulo.
3: Ao prestar contas de seu mandato, Ricardo Maia, do MDB da Bahia, declara que viabilizou a inauguração de uma unidade de pronto atendimento em Ribeira de Pombal e a entrega de veículos para o município de Tucano.
2: Ricardo Maia também ressalta que participou de obras de pavimentação, reformas de escolas e unidades básicas de saúde nos municípios de Heliópolis e Fátima. Ele afirma que os investimentos vão ampliar a infraestrutura e melhorar o atendimento público na região.
3: Ao fazer um balanço das entregas do governo federal em Salvador, Lídice da Mata, do PSB da Bahia, destaca avanços nas áreas de mobilidade e cultura. Entre as ações, a deputada cita o início da operação assistida do VLT e a reinauguração do Teatro Castro Alves.
2: De acordo com Lídice da Mata, os investimentos em infraestrutura e transporte público contribuem para a revitalização urbana da capital baiana. A parlamentar menciona ainda a implantação de uma pista de skate de padrão internacional no subúrbio ferroviário de Salvador.
4: Agricultura.
3: Daniel Almeida, do PCdoB, registra o primeiro festival gastronômico do Aipim em Entre Rios, na Bahia. Ele acredita que o evento fortalece a agricultura familiar, valoriza as comunidades quilombolas e incentiva a produção derivada da mandioca.
2: Daniel Almeida também celebra a edição de número 73 da Festa dos Vaqueiros do município de Curaçá. Na opinião do deputado, a tradição, além de movimentar a economia local, contribui para preservar a cultura nordestina.
4: Cultura.
3: Daniel Trzeciak, do PSDB, comemora a reabertura, depois de 16 anos de espera, do Teatro 7 de Abril, em Pelotas, no Rio Grande do Sul. O congressista lembra que o espaço, de 192 anos, é o quarto mais antigo do Brasil e foi tombado pelo Instituto do Patrimônio Histórico e Artístico Nacional.
2: Daniel Trzeciak critica a demora na entrega do Teatro 7 de Abril à população, mas afirma que a casa será fundamental para fomentar a cultura local, valorizar o passado e impulsionar novos investimentos em Pelotas, sua terra natal, que completa 214 anos neste 7 de julho e em todo o estado.
3: Termina agora o Jornal Câmara dos Deputados, produzido pela Rádio Câmara, com trabalhos técnicos de Everson Urani e apresentação de José Carlos Andrade e Márcio Aquilissardi. Uma boa noite para você.
2: Ótima noite para você. A Voz do Brasil volta amanhã.
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Bom dia! E o técnico do Marrocos, do Egito, debulhou, falou assim que é tudo esquema, é roubado deles. Agora, independente do que aconteceu, que eu não assisti o jogo, mas o que a gente não pode negar é a raça argentina, né? Tirando erros de arbitragem, não cabe a nós julgarmos, mas o técnico do Egito detonou, falou assim, não, é que o pessoal quer ver o Messi no final da Copa, né? Agora, essa raça que a Argentina mostrou que tem, né, essa sede de vencer, aos 72 minutos de jogo, perdendo de 2-0, consegue virar antes dos acréscimos. Isso é muito bagual. Os argentinos estão felizes da vida. Inclusive, tem bastante pessoas no Brasil que torcem, né, pelo Messi, pela Argentina. Muita garra, é isso que falta. Perder faz parte do jogo, já falei várias vezes, a gente se torna até repetitivo. Perder, tudo bem. Agora, a garra que nós não temos mais na seleção, a vontade, né? Se perdêssemos com vontade, aí tudo bem. Parabéns aí à seleção argentina. Ô, los hermanos. Seu Joe, Jesus. Aquele padre que descia o cacete dos argentinos, que tinha uma cidade. Eu não sei se eu vou me lembrar dessa piada, que é uma piada bem comprida. Ô, Tremendão, vou mandar pra vocês aí. Que tinha uma cidade do Brasil que fazia, era perto da Argentina. Fazia divisa da fronteira. E daí é o seguinte, veio um padre e já xingou na Argentina, né? Porque os argentinos são filhos da puta e tal. Aí o prefeito foi lá e falou assim, não, o senhor não pode falar isso, nós somos divisa aqui com os amigos da Argentina e depois a grande maioria vem na missa, o senhor não pode fazer isso. Ah, uma confusão. É, tá bom. Aí o padre no outro domingo, né? Porque esses argentinos são tudo ladrão. Falou o padre. É, daí o prefeito veio de novo, chamou a atenção do padre. Falou assim, não, seu padre, pelo amor de Deus, o senhor não faça isso mais. Nossa, se o senhor falar mais uma vez dos nossos amigos argentinos, eu vou expulsar o senhor aqui da cidade. O senhor não faça mais isso. Ah, tá bom. E daí naquele domingo o padre tá lá, né? Falando sobre uma passagem da Bíblia sobre a traição de Judas. Daí diz que os apóstolos, o Pedro falava assim, fui eu, Jesus, que te traiu? Não, não foi você. João perguntava, fui eu que traí Jesus? Não, não foi você. E eu que traí Jesus? Sou eu que traí Jesus? É muito ruim essa piada. Ai, que bárbaro. Ah, não é dia de piadas e quintas, me esqueci. Então esqueçam essa piada. Bom dia.

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2: Queria cantar uma canção especial. Ou seja, algumas canções especiais aqui, um pupurri, uma seleção pra vocês. Queria começar com uma canção composta pelo saudoso João Paulo, com o querido Rick, da dupla Rick Ren. Eles conseguiram juntar alguns pertences na letra dessa música, que relatam a nossa história, a história de muita gente que viveu no campo, na roça, enfim, tem saudade da terra. Conseguimos juntar esses pertences e colocar dentro de um baú. E a música ficou simplesmente maravilhosa. Eles fizeram essa canção numa madrugada, me recordo como se fosse hoje. Mas ela não teria razão de ser se não fosse com uma segunda voz aqui comigo.

0: tá a carruela doendo com a boca, foi no meio. Você, ai doutor, eu queria saber por que que eu tenho dor na entradinha. Você, enquanto o senhor tratar esse com entradinha, o senhor vai continuar sentindo dor. Vamos acordar, gurizada, tá na hora de acordar todo mundo. E a Botura loqueou de comprar uma jaqueta branca pra mim nos melhores do ano agora, sexta-feira. E eu tô achando que eu vou ficar parecendo aquele bonequinho dos caminhões. É. Sabe aquele bonequinho da Michelin? Pois eu tô achando que eu vou ficar igual aquele bonequinho da Michelin, rapaz. Botuda falou assim, não, amor, combina. Você é de branco. Falei assim, olha, Botuda. O que que vocês me dizem aí, minha audiência? Eu de jaqueta branca, eu vou ficar parecendo o quê? Vamos ver se vocês estão bons de criatividade.
1: Bom dia, meu amigo Bronze, aqui é o Ademir da Maristela. Tamo aí, tá, velho, indo pra peleia agora, cedo do dia já, e sintonizada. 102, tô escutando o programa do Botuda aí. Olha como é que tá o radião do carro aí. Tamo aí, escutando o Bronze. Mandamos como nós ouvir, Bronze. Valeu, Ademir da Maristela.
0: Ô, meu amigo Ademir, mas que prazer recebê-lo aqui no nosso programa. Seja sempre bem-vindo. Obrigado pela companhia, bom trabalho. Deus te abençoe, Ademir. Sempre com o rádio ligado, curtindo o Botudo. Vamos acordar que tá na hora. Um abraço pro Alexandre Trindade. Pediu uma do Christian Ralph. Deixa com nós. O Léo Magalhães regravou a música Vestido Colado. Ah, ficou muito boa. Inclusive, de tão boa que ficou que eu já coloquei essa música aqui no pendrive da tortura. Ela foi lançada ontem e eu já coloquei aqui, ó, vestido. Vocês viram? Escutaram no programa ontem? Vou tocar de novo, então. Vocês não escutou ontem? Léo Magalhães cantando Vestido Colado. Ficou muito bom, gente. Vou mandar aquele sinal pra você, minha amiga Lizete. Vou mandar um Vitor e Léo pra você, menina. Bom dia! Vamos trabalhar, meu povo?
2: Bom dia, boa tudo. Já estamos na escuta. Mandei meio atrasado hoje, tá meio frio, rapaz.
0: Tá friozinho hoje, né?
2: Foi o celular no modo soneca ali. Por sorte, hein? Senão não tinha nem acordado. Joga um balde d'água na piazada e que tá que nem eu hoje aí. Gelado.
0: É, rapaz, com frio assim, parece que a cama.
2: Vai dar gelado nessa piazada aí, pra
0: parece que a cama tem um imã, né? Parece que a cama tem um imã, né, urso? Vamos acordar que tá na hora. 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
3: Alô, bom dia. Não é à toa que você é o melhor locutor do Brasil e do mundo. E programa bom. Perto do pagamento, uma quarta-feira, uma música dessa aí, eu não bebo. Mas eu acho que o carvão já começou a pegar fogo. E a carne já começou a sair tada do frio.
0: Olha aí, ó.
3: Deus abençoe vocês,
0: seus ouvintes.
3: Tá bem demais.
0: Obrigado.
3: Você vai descer redondinho na garganta, não é? Eu sou o melhor doutor do Brasil do
0: mundo. Olha aí, ó. Obrigado.
3: 25 vezes campeão.
0: Eita! E olha, inclusive, na sexta-feira agora, Osmar, graças a vocês que nos ouvem. Na sexta-feira agora, pelo quinto ano consecutivo, o programa do Bronze é o programa mais premiado de Pitanga, em todas as categorias. Estaremos recebendo 4 prêmios lá no Centro de Eventos Araucária, sexta-feira, às 20h. Muito obrigado a você que nos ouve aí, ó. Mandar um abraço aqui pra Ironia de Prudentópolis, bom dia. A Cira tá ligada. Meu amigo Toninho do Frigodesco trabalhando, rádio ligado também, a dona Neuza. Um abraço. O Newton Rotti, pessoal do transporte escolar, bom dia.
4: Bom dia, tudo que é o cowboy do Rancho Alerta. Toque a música pra nós lá, a música. Tô levando o Soleni e mando lá pro seu Gabriel Pacheco, Portãozão.
0: Muito bem, tudo de bom, hein, cowboy? Todo pessoal aí, obrigado pela companhia. Programa do Bronze, vamos acordar que tá na hora. Levanta, minha amiga Religiane, como é que você tá aí? Tudo bem? Bom dia. Lidando com as vacas, um abraço. Tiro o caboclo, é o terceiro dia, eu fiquei impressionado que o caboclo tava muito sem ração. E o caboclo foi sair pro serviço, o caboclo encilhou a vaca. Será que é verdade ou não? O amigo do caboclo foi fazer um exame de próstata. E daí que ele gostou muito, no outro dia ele voltou lá, daí o médico falou assim, não, mas o senhor tem que vir aqui daqui uns 8 meses, mais ou menos. Não, quero que o senhor faça uma revisão aí pra ver se tá tudo certo. Ele, não, mas tá tudo certo, daqui uns 6 meses o senhor volta aí. Não, o senhor faz favor de ver aí que eu quero que o senhor faça hoje. Novamente, o senhor repita o exame aí. E daí disse que o médico foi revisandinho, disse que começou a vermelhar, e de repente disse que saiu uma rosa e falou assim, pra você, doutor. Rapaziada. Oi, Ângela, tudo bem? Bom dia pra Isabel, um TG preso. Pra quem acorda cedo, diga bom dia pro Valtor. Vamos lá, rapaziada, amanhã de quarta-feira, dia 8 do mês de julho. Bom dia! Olha, essa aqui que eu falei pra vocês que ficou muito boa, gente, ó. Léo Magalhães cantando Barreirito. Essa música, ela está já no pendrive da tortura. Inclusive, acabei de postar um clipe lá no arroba programa do Bruno e tem cortes do programa já também. Tá na hora de acordar, meu povo. Vou mandar um vitrilhão lá pra minha amiga Elisete, que já tá acordada. Bom dia. Vamos levantar que tá na hora. Ótima quarta pra todo mundo. Tome água aí, ó!

0: 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Bom dia! Tá na hora de acordar. 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
1: Bom dia, Bronze Gaúcho, boa tudo. Toca aí pra nós, Alain Aladim, a 2 grau. Ótima, abençoada quarta-feira, delegado Botudo.
0: Valeu, Hélio, tamo junto, bom dia. Ontem de preto aqui pra Isabel, a dona Neuza, o Paulino, o Vino Botudo, um abraço. Adeusita, o Mário, o Hélio e o Talagaço. Alô, rapaziada, bom dia. Tá na hora de acordar nessa manhã gelada em Pitanga. Todo mundo acordando. Mandar um abraço pessoal da Marrequinha 4 em Cruzo. Tá mandando aí a música pra piazada. A piazada do Banzé. Alô, piazada do Banzé, um abraço. Obrigado pela companhia aí, o Paulino. Todo mundo acordando com o Botudo nessa manhã. Vamos lá, rapaziada. Quem acorda cedo, vamos acordando. Vamos ali.

A companhia tá lá ligado, curtindo a 102 FM nessa manhã maravilhosa. O Mário também já mandou seu bom dia. Quem tá preso com o Botudo, você que tá na barreira aí, ó. Ligadaço, curtindo, delegado, 6:30, panificadora Pandemel começa seus trabalhos para mais uma quarta-feira maravilhosa. E o pessoal lá da Cota Incruzo, lá, eles querem ouvir a música Pintadinha, aquela do Sidney Lima. Tem a Pintadinha aí, não? É essa aqui?

0: Olha aí a pintadinha cedo, azar que pediram essa moto 5:58 da manhã. Tá na hora de acordar, anos 60, fez sucesso essa música aí, ó.
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0: 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Bom dia, vamos acordar que tá na hora, rapaziada. 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Vamos levantar que tá na hora. 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Bom dia.
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7: Olha quem tá acordado já no carro. Um abraço, nosso amigo Eliseu. Eliseu, essas férias não vai acabar, não é? Parece que quando é as férias da outra pessoa, né? Parece que demora, parece que ele pegou 60 dias de férias. Alô, Piazada do Posto Oeste, bom dia. Um abraço, pessoal dos postos de combustíveis. Piazada do Posto Pitangão, com rádio ligado. Pessoal do Posto Progresso ouvindo o Botudo. Pessoal do Posto Bandeira na audiência. Todos os postos de combustível sintonizam o programa do Bronze. Alô, rapaziada. Obrigado pela companhia, sejam bem-vindos. Alô, meu amigo Eliseu. 2 graus e a temperatura. Bom dia lá pro nosso amigo Zezão das Abeias. Tá lá ligado.

Como é que vai comparar uma geração que pinhava, uma geração que pegava, guspia no Betis, para uma geração que tem disputa de Farma Aura? Você já viu aquela criançada? Crente, os pais se reúnem numa praça e ficam Farma Aura. Ai, ai, ai. Tá na hora de acordar, indiada. Levanta que tá na hora, 6:12.

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0: algum adolescente vai dar um campeonato de forma aura comigo aqui na frente da rádio. Cadê algo, eu não, no Farma Aura eu não me garanto, mas na pinhada aqui, se vocês quiserem trazer as bulhas aqui, cara, eu pinho assim de um metro, já pá, chega a rodear, joga. Ó, o gordo que tá na hora, rapaziada, bom dia pra todo mundo.
1: Chegou, parece que tá dormindo.
0: O quê?
1: Fala a hora.
0: Olha a hora, gente, atenção pra hora certa, 6:30 da manhã, na 102 FM, programa do Bronze e o Pitangão do Fernandão com as botinas, numeração até o 47, vai pra lá você também comprar. 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Bom dia! Alô, meu povo de Manuel Ribas, um abraço para todo mundo. 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Ó, quem tá ouvindo o Botão nessa manhã, meu amigo Cirineu Hatt, que falou assim, o Botão toque uma do Bruno e Marrone pra nós. Um abraço pra família. Bom dia, professor Carlos Miranda, lá em Boaventura de São Roque, um abraço lá pro Diego Bressan, que tá preso com o Botura, pessoal do Grupo Perigosão de Pitango, Clóvis de Lima, já tá ligado, um abraço pro Eliseu, pro Leandro Cipão, Neri lá do Suprema, a galera toda vai acordando com o Botura nessa manhã e tem promoção de puffs na Clínica dos Colchões de R$80, de 80 por R$50, lá na Clínica 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
0: Olha, inclusive, teve ali na rodovia em São Paulo uma onça pequena, ela estava machucada, um homem desceu do caminhão e puxou ela pelo rabo, para evitar acidentes, né? O primeiro comentário é o seguinte, assim, ó, esse cara aí, a onça tem a tatuagem dele. É, porque mesmo, acabou que tem que ter coragem, né? 6:33, bom dia.
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1: Olha a hora, gente, 6:37. 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Deixa eu mandar um abraço daqui a pouquinho, vamos demonstrar aqui do BB Produções Bronze Botuda, Produções Artísticas. 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Deixa eu mandar um abraço aqui, ó. Mandar um abraço a piazada, gente boa do grupo Os Perigosão e Pitã, que ouve o Botudo. Giovano de Vick, Fernando Fessner, Valdinei Martins, esses bolinhos de arroz é muito bom, né? Eu levava pra escola, rapaz, e eu saía tipo 12:30, eu dobrava a esquina e começava a comer os bolinhos de arroz. Será que é por isso que eu sou gordinho, não? Ó, um abraço pra vocês. Alô, Valdinei Martins, um abraço. Bonito ficava o caderno da gente, né? Meio com graxa, né, Zezinho? Mas era bom, rapaz. Eu tinha uma lancheira laranjada, nunca me esqueço. Eu tinha uma lancheira laranjada e a mãe colocava chá na lancheira. A mãe colocava chá na lancheira e eu saía 12:30. Um detalhe que eu tinha acabado de almoçar. Eu virava a esquina de casa, dava uma olhada pra trás, assim, a hora que a mãe não tava me vendo, e já me atracava naqueles bolinhos de arroz. Né? E naquele cheiro, porque era gostoso, né? Parecia a coisa melhor do mundo naquele momento. Eu sinto o gosto do bolinho de arroz aqui, ó. E agora o Valdinei comendo lá me lembrou, rapaz, do tempo que nós era guri. Eita, saudade. Será que é por isso que eu sou gordinho? Que não é possível. E a minha mulher, ela comprou uma blusa branca pra mim, nos melhores do ano, agora na sexta-feira. Graças a você que ouve rádio. E a gente vai receber com muito orgulho, mais uma vez, pelo 5º ano consecutivo, o programa de rádio mais premiado em todas as categorias. E a Botura falou assim: amor, eu comprei uma blusa branca pra você, mas eu tô com medo de parecer aquele bonequinho da Michelin. Não, por ser, né, nós era tão guloso, mas tão guloso, que nós morávamos em Palmital, e daí tinha o grupinho e o grupão. O grupinho, onde eram as crianças menores, e o grupão era a criançada já mais grandona, né? E daí era separado. E daí tinha a nossa merenda, que era mais cedo, e daí nós saía brincar, e tinha a merenda dos grandão, mas era separado, pois nós comia nossa merenda antes, e quando era a merenda dos piados do grupão, nós ia comer merenda lá também. Nós sempre fomos muito gulosos, gente.

0: Quando uma mãe pedia licença pra outra mãe, meus amigos, é, a mãe falou assim: a senhora só me dá licença um pouquinho, que eu vou ali dar comida pro meu filho e eu já volto. Meus amigos, a minha mãe fez um bulas de café de 1,5 litro, mais ou menos. Pegou aqueles pão de polaco, aqueles pão grande, parece um bitrem. Fez eu sentar na mesa. E fez eu comer tudo aquele pão inteiro. Mas um detalhe muito importante: à noite eu tinha um aniversário, vai. Não comi nada no aniversário. 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Pessoal que tá ligado, curtindo o Botudo, o Lindo. Um abraço aqui pro Luiz Carlos Aurora, viu, Lindo? Se não tem um apelido, teu nome mesmo é Lindo. É ruim pra gente ficar chamando os homens de Lindo. É. Alô, Hélio Braim, um abraço, o Bagual e Guarapó mandou um áudio pequeno aqui de 2 minutos e 14. Viu? Mande maior o teu áudio, Pia, tá muito curto, 2 minutos e 14. Alô, dona Neuza Romerito, um abraço pra Cleusa. Ouvindo boa tudo, bom dia. Tá na hora de acordar. Alô, Cira do Cascado, fazendo caminhada. Bora, Cira! O Carlos tá ouvindo boa tudo, quem mais? Quem mais? Quem mais acordou cedo aí, diga lá!
1: Escutei um gemido hoje de madrugada dentro do galinheiro, bronze.
0: Hã?
1: Já viu o que querem os galos fazendo massagem no bico do outro pra eles poderem cantar.
0: Alô, Zezinho, abraço, Sérgio Merranteiro. Que tá no galo, vai amassar no bico do galo poder cantar,
2: velho. Ô, Batuto, chegamos aqui no Bertão, que ele já apanhou, já tinha apanhado você aí, Batuto.
0: Alô, Bertão, um abraço, pessoal do restaurante do Bertão, ali na Marginal. Alô, Urso, pessoal da 466. Alô, meu amigo repórter do Alô, Bertão, um abraço, pessoal do restaurante. Bom dia, Piazada. Quem acordou foi a Janete. Bom dia pro Dair José Leandro. Ligado contigo, Botudo, um abraço. Vamos lá, Piazara.
3: Botudo, bom dia, bom, tudo beleza? Tudo tranquilo, amoroso por cá, diretamente do Mané Riba, Paraná, Brasil. Bora, bora, Bronze. Estamos mexendo com cascalho lá na Boa Vista.
0: Olha aí, ó.
3: É, de tarde, manda um abraço lá pro Negão da Prefeitura.
0: Negão da Prefeitura?
3: Tava puxando cascalho lá, tava carregando cascalho pra eles puxar lá.
0: Aham.
3: Daí, na hora do jogo da Argentina, perguntei se ele tava escutando o resultado. Ele falou: não, troquei de rádio aqui, trocou de locutor, não tá pegando. Falou: quem que você tá escutando? Você tá escutando o R. Campos? Falei: mas põe no Bronze, homem. Ah, eu escutava o Bronze antes, agora me esqueci que sintonia, que a rádio dele, nunca mais achei o Bronze, sei o quê. Daí fumo e achamos lá pra ele, 102.3. E agora vai escutar o Bronze, né, todo dia. Positivo, Bronze? Manda um abraço pra ele lá. Valeu?
0: É o Negão da
3: Prefeitura. Aquele abraço, Botu, tudo de bom. Não vai esquecer de tarde, mandar um abraço pra nós lá e pro Negão da Prefeitura do Mané Riba. Pose, pose, Bronze! Tudo de bom!
0: Tá igual a piada do louco, acabou com o pregolho. Tá igual a piada do louco, acabou com o pregolho, uma tijolada do caboclo. Não vai esquecer, rapaz! Não vai esquecer, homem do céu! Tá bom, deixa comigo, né? O Daí José tá ligado também, vamos lá, rapaziada. Suzana Stasiegui, bom dia. O Leomar Vindo tá ouvindo o Botudo também.
4: Oi, Botudo, bom dia, delegado. Muito frio por aí, pra aqui tá frio.
0: 2 graus.
4: Tô enrolado no cobertor aqui.
0: É.
4: É, tamo te ouvindo, tomando chimarrão.
0: Alô, Roberto, na comercial, vai por aí, Leomar, bom dia. Ironi, ligado muito no Botudo, um abraço. Alô, Cândido Abreu. Vai, um abraço pra todo mundo aí, ó. O Leandro, meu amigo, tá puxando as crianças com rádio ligado. Alô, Leandro, bom dia. Fala, Botudo, eu quando chegava a visita, falava pra mãe: pão, pão, bicho bom, pão, bicho bom. Ela me dava e depois a cinta pegava firme no lombo, meu amigo Valdo, da JR Rolamentos. Alô, meu amigo Valdo, como é que você tá, guri velho? Vai, um abraço pra você aí, ó. Lá pro Leandro, com o rádio ligado, curtindo o Botão, um abraço pra todo mundo. Alô, Suzana Stafiak. Tá na hora de acordar, informativo, como tá chegando, meu povo. 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

0: Fernanda, tá ligado? 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Bom dia! 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Vamos acordar que tá na hora, todo mundo levantando, meu amigo Walter Pitner, o Coelho ligado em Mano Ribas, um abraço pro Daír José, também a Zenilda Maria Bianchi, o nosso amigo Mão Pesado, informativo como está chegando. Vamos acordar!
1: E a bronze toca a música da Fátima Leão pra mim. Então levou a pior, não pode comer nada no aniversário.
0: A mãe falou assim, vou te dar um pedaço de bolo, se você comer uma pedaço de bolo, você pode explodir. Eu falei assim, mãe, me dê e saia de perto. Tá na hora de acordar com os nossos amigos da Clínica Médica São Paulo. Bom dia, Wagner Modesto da Cruz. Ótima manhã pra você também. O Walter Pitner, toda a nossa audiência linda. Obrigado pela companhia. Informativo como está chegando. Eu volto já na 102 FM com muito mais músicas. E mandando um abraço aí, o Coelho pediu uma música do Grupo Rodeio, inaugura em Pitanga, sexta-feira, Eco Speed com R$1.000 de desconto para você que é ouvinte do programa do Bronze. 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É a hora do informativo da Coamo, eu volto já aqui na 102 FM, um grande abraço para todo mundo, bom dia, a temperatura marca nesse momento 2 graus em Pitanga.
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3: Fala pessoal, tudo bem com vocês? Eu sou o Guilherme Boller e estou chegando no seu rádio com mais uma edição do Informativo Coamo. Um ótimo dia para você cooperado e para você amigo ouvinte de todas as manhãs. Hoje é quarta-feira, 8 de julho de 2026, dia do panificador. Reze nesta data para o Beato João Schiavo, o fundador da Missão Josefina no Brasil. A lua está na fase minguante. Este programa que você ouve agora é uma produção da assessoria de comunicação da Coamo e conta com reportagens de Antônio Márcio. Começa no seu rádio o programa da família rural e cooperativista.
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3: O período de outono e de inverno oferece oportunidades importantes para reduzir a infestação de plantas daninhas e diminuir a pressão dessas espécies sobre as culturas seguintes. Mesmo que as temperaturas mais baixas possam limitar o desenvolvimento de parte das invasoras, algumas espécies encontram condições favoráveis para se estabelecer nesse período. Por isso, compreender o comportamento dessas plantas e adotar medidas antecipadas de controle é uma estratégia que contribui para aumentar a eficiência do manejo. Este tema tem ganhado relevância dentro da agricultura e chamado a atenção dos produtores. E por isso foi escolhido como um dos assuntos técnicos apresentados pela Coamo no último encontro de inverno da Fazenda Experimental de Dourados. Hoje, você vai conferir com a gente como foi a apresentação deste assunto aos cooperados e quais são as orientações técnicas para o manejo de plantas daninhas no período de outono e de inverno. Segue com o seu rádio sintonizado aqui com a gente para conferir todos os detalhes. O Informativo Coamo vai agora para um rápido intervalo, mas logo nós já estamos de volta.
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3: Se você precisa conter o crescimento de alguma planta ou renovar sua estrutura, a lua minguante é a fase certa. Podas realizadas agora reduzem o vigor vegetativo, favorecendo plantas mais compactas e equilibradas. Esta técnica é ideal para árvores frutíferas que precisam de formação ou para arbustos que estão se expandindo demais. 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
3: As plantas daninhas estão entre os principais desafios da agricultura moderna e exigem cada vez mais planejamento por parte do produtor. Durante o encontro de inverno da Fazenda Experimental de Dourados, o engenheiro agrônomo da Coamo, Elvison Alves da Cruz, destacou que o período de outono e de inverno é uma oportunidade estratégica para antecipar o controle e reduzir a pressão dessas espécies sobre as próximas culturas. No programa de hoje, ele explica quais são as invasoras que mais preocupam atualmente e como o manejo antecipado pode contribuir para aumentar a eficiência da produção. Você confere agora todos os detalhes na reportagem de Antônio Márcio.
5: Desde 2023, nós estamos trabalhando muito na conscientização do cooperado sobre ferramentas de controle de plantas daninhas. E esse ano não está sendo diferente. A gente até brinca aqui na nossa estação, aqui a gente colocou uma dinâmica, que hoje nós estamos falando muito de inteligência artificial. E quando você pergunta para uma ferramenta de inteligência artificial qual o maior desafio hoje na agricultura, o primeiro está o clima e segundo já está o manejo de plantas daninhas. Então está se tornando um desafio cada vez maior, sendo que nós temos ainda ferramentas e temos tecnologias para fazer o controle dessas plantas daninhas. Então hoje nessa estação nós estamos falando sobre manejo outono e inverno, que é nesse período que nós estamos fazendo, que entrega ainda uma capacidade muito boa de controle de plantas daninhas.
6: E por que esse período agora de outono e inverno, por que ele é importante?
5: Algumas plantas daninhas que são de fator econômico de maior dificuldade também de controle, elas se desenvolvem com melhor capacidade nesse período. Não que outras plantas daninhas também não se desenvolvam, tanto até que nós apresentamos aqui algumas plantas daninhas que são de verão, tendo alta performance. Por quê? Esse ano, por exemplo, nós estamos tendo um ano atípico um pouco mais frio, algumas plantas daninhas como buva, picão, né? E até mesmo algumas plantas daninhas que têm afetado nós, principalmente economicamente, que são plantas aí que alguns países classificam como plantas nocivas, como o próprio capim-maçã-bará, tem um alto desenvolvimento. Porém, se nós começarmos fazendo a antecipação de manejo e de controle, os resultados positivos que nós temos são muito maiores do que resultados que nós fizéssemos no verão.
6: E quais são as principais plantas daninhas abordadas na estação?
5: Ó, nós aqui estamos tratando capim-maçã-bará, né, que é um capim aí nocivo, principalmente para a questão de comercialização externa. Temos o capim pé de galinha, que está mostrado uma performance muito alta aí de desenvolvimento na nossa região e cada vez maior, né? Picão preto, né? É uma planta daninha aí que tem assustado, principalmente na região do Grande Dourados. Nós fizemos um trabalho junto com a Embrapa e nos chamou muito a atenção. Caruru, né? Então são plantas aí que realmente são de difícil controle e que tem uma característica de maior dificuldade por parte dos nossos cooperados. Além, claro, do velho conhecido capim amargoso.
6: E de que forma que esse controle antecipado, né? De que forma que isso influencia depois? E ele ajuda também? Ele ajuda a reduzir custo? Quais são os benefícios?
5: A gente está passando pelo momento que a gente sempre está pensando em custo de produção, né? E lógico que tem que trabalhar com isso aí. Mas ao mesmo tempo, nós temos que fazer a questão de rotação de mecanismo de ação, né? Rotacionar o produto. Uma das coisas que nós temos comentado aqui é falado assim, ó, buscar algo diferente fazendo o mesmo, nunca vai ter resultados diferentes, né? Então, realmente, a conscientização de utilizar pré-emergentes, rotacionar mecanismos de ação, utilizar ferramentas como cobertura para o manejo de plantas daninhas, sempre priorizando a produtividade e também a rentabilidade.
6: Você falou das plantas de cobertura, né? A gente vê aqui algumas plantas, algumas espécies que se adaptam à região, né? Quais seriam assim, as ferramentas mais eficazes hoje de bom custo-benefício e de boa viabilidade?
5: Nós temos tendo um aumento muito aqui da integração de lavoura-pecuária e também, né, a questão de consórcio. Milho com braquiária é bem... tem cada vez aumentado mais as áreas. Porém, uma das coisas que nós estamos falando, né? Muitas vezes, algumas plantas daninhas, por exemplo, o capim, maçambará, como nós vamos fazer o controle sobre uma cultura em consórcio com braquiária? Né? Qual vai ser a adoção? Nós vamos ter que conhecer tanto o técnico como os nossos cooperados, conhecer o talhão, ver o histórico e tomar a decisão se faz ou não um consórcio. Né? Então, nós não estamos tirando, né, o capim, por exemplo, do consórcio. Tem N motivos aí que potencializam a produtividade. Mas também, realmente, nós temos que tomar um cuidado, né, de conhecer a área para tomar a melhor decisão, porque, querendo ou não, é uma cultura implementada que gera, né, custo e também, é claro, rentabilidade.
3: O manejo de plantas daninhas não deve ser pensado apenas durante o cultivo da soja ou do milho. Segundo o pesquisador da Embrapa Soja, Fernando Adegas, o controle deve ocorrer ao longo de todo o ano, com estratégias que envolvem manejo químico, cobertura de solo e rotação de culturas.
7: Primeira coisa importante é que a gente tem na cabeça é que a planta daninha se preocupa muito na cultura da soja, né? E a gente vê que muitas dessas plantas que dão problema na soja, na verdade, elas estão na propriedade o ano todo, né? Então, o manejo que a gente pode fazer, tanto agora no milho segunda safra aqui na região do MS, quanto na pós-colheita do milho safrinho, por isso que a gente chama de outono e inverno, é extremamente importante para diminuir toda essa problemática de planta na propriedade.
6: Quais são as principais plantas que podem ser manejadas agora?
7: Então, na verdade, são as plantas parecidas, né? São as mesmas que nós temos na cultura da soja. Então nós temos ainda pé de galinha, nós temos caruru, agora a buva, principalmente, que ela começa a emergir agora, capim amargoso. Então são aquelas plantas nossas do dia a dia, né? Mais especificamente nessa época, principalmente a buva, mas também está sobrando picão e algumas outras plantas como essa que eu já falei.
6: E quais são os principais manejos que mais se adaptam agora nesse momento?
7: Então são esses que a gente está mostrando aqui com o pessoal os colegas da Como Montar aqui na estação. Primeiro, né? Algumas coisas que dá para fazer ainda dentro da cultura do milho segunda safra, principalmente manejo químico. Aí tem uma complicação quando tem nós temos braquiária no meio do milho, que é uma boa tecnologia, nós temos que controlar as plantas daninhas e não matar a braquiária, né? E depois o pós-colheita, né? O pós-colheita, assim, aquelas plantas que sobraram, como é que a gente pode controlá-las? Também tem uma série de opções aqui e também os produtos residuais para não deixar nascer essas plantas. E outras coisas que nós mostramos aqui no encontro de cooperados é entender um pouco o fluxo de emergência, quando uma nasce, outra nasce, e aí a gente pode entender essa planta, como é que a gente pode controlá-la.
6: E além do controle químico, também tem o controle com as rotação de culturas, né? Com a cobertura, né? Quais são as plantas que podem se adaptar nesse momento?
7: Nós mostramos muito bem a questão da palhada aqui, no que a palhada ajuda a controlar a planta daninha, retardar, né? Aqui, principalmente dentro do milho, nós temos a possibilidade de colocar a braquiária, né? Que é uma ótima tecnologia. E mesmo assim, se não tiver braquiária, tem algumas outras opções. Primeiro, a própria rotação com milhos dentro da safra de verão, né? Seria muito bom se o pessoal, mesmo aqui em uma região quente, conseguisse plantar um pouquinho de milho, fazendo uma diversificação junto com a soja, não precisa ser a propriedade toda, que seja 10, 15, 20%. E também outras possibilidades, tem a possibilidade de milheto, a própria braquiária, depois a colheita do milho, enfim. O importante é cobrir o solo e não deixar a planta daninha tomar conta.
3: Você acabou de ouvir as entrevistas realizadas com o engenheiro agrônomo da Coamo, Elvisson Alves da Cruz, e com o pesquisador da Embrapa Soja, Fernando Adegas, que conduziram as atividades da estação de pesquisa temática sobre o manejo de plantas daninhas no período de outono e inverno. Esse tema foi apresentado no último encontro de inverno da Fazenda Experimental de Dourados, no Mato Grosso do Sul. E você acabou de conferir aqui com a gente um retrato do conteúdo apresentado. Se quiser ouvir essas entrevistas novamente, é só acessar a página do Informativo Coamo em nosso site ou então pesquisar pelo programa nas principais plataformas de áudio.
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3: Pegue o seu papel e a sua caneta, porque neste momento eu trago para você os preços dos produtos agrícolas que foram praticados pela Coamo na tarde de ontem, sempre com a base de Campo Mourão. A soja foi comercializada pelo valor de R$ 116,00 a saca de 60 quilos. Já o milho operou no valor de R$ 51,00 a saca. Trigo pão tipo 1, R$ 70,00 o valor da saca. E o café em coco, padrão 6, bebida dura, R$ 23,39 o quilo renda. Repetindo para você que nos ouve, os preços dos produtos agrícolas praticados pela Coamo na tarde de terça-feira com a base de Campo Mourão. Soja, R$ 116,00, milho, R$ 51,00, trigo pão tipo 1, R$ 70,00 e o café em coco, padrão 6, bebida dura, R$ 23,39 o quilo renda. Informativo. Nós já vamos chegando ao final de mais uma edição do Informativo Coamo, mas antes de encerrarmos o nosso programa, eu repasso com você, ouvinte, a programação das reuniões de campo da nossa cooperativa. Hoje, os encontros serão realizados nos municípios de Coronel Vivida, a partir das 8 horas da manhã, e em Abelardo Luz, às 13 horas e 45 minutos. Amanhã, as reuniões de campo percorrem os municípios de Mangueirinha, a partir das 8h45, e Guarapuava, às 2 da tarde. Participe você também deste encontro com a diretoria da Coamo. Com este convite, nós encerramos o programa de hoje, sempre agradecendo a todos que nos acompanham diariamente aqui no rádio. Amanhã, eu estou de volta neste mesmo horário, trazendo para você uma nova edição do programa da Família Rural e Cooperativista. Um forte abraço para todos que nos ouvem e até o próximo Informativo Coamo.
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0: Olha, para quem tá acompanhando a Copa, hoje não tem jogo. Aí fica um vazio, né, rapaz? Bom dia! O pessoal vai naquela, né, naquela rotina, de repente, pá! Hoje não tem jogo da Copa, mas que barbaridade. Ó, deixa eu mandar um abraço aqui o pessoal dos dois irmãos Estruturas Metálicas, nosso amigo Fernando, Diego. 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Bom dia para Maria Miranda. José Melder tá em Orlando, Flórida, mandando abraço, mandando vídeos. Ligado, o Fernando mandou aqui. Inclusive, rapaz, branco de jada, a temperatura nesse momento é de 1 grau aqui em Pitanga. O José Melder fez um videozinho, mandou para cá. Vamos lá, rapaziada, o pessoal que tá aí ligado curtindo Botuda aqui na 102 FM. Quem mais tá ligado? Vamos lá, gurizada que vai acordando cedo e já vai mandando bom dia pro Botuda nessa manhã. Você que acordou cedo, vamos lá, piazada. Todo mundo conectado, bom dia. José Meurer.
8: Bom dia.
0: Ó.
8: Aqui direto de Orlando, Flórida. Ligado na 102. É o programa do Bronze cruzando fronteiras. Forte abraço.
0: Anitta, tá ouvindo o Botuda? 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
10: Vamos encostando a carreta em desbetim.

última da fofoca. Você sabe o Virso lá do Cantu, né? Acabou com gente boa, animado, sorteiro, tava pro rolo. Não pegava nem gripe, coitado do Virso, mas trabalhador. E tava sofrendo com uma motosserra. Mas olha, sofrendo. Se atentou e foi lá no Bonifácio Ferragens do Ademir. E falou, eu quero a motosserra mais filé que você tiver aí, Ademir. 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

0: da Tortura em Ação nessa manhã de 2 graus em Pitanga. Bom dia! 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Bom dia pra todo mundo. Alô, Ricardo Michalak. Tá ligado, tá sintonizado com o Tino Botulho, Jonathan Moreira, a Luzia, o nosso amigo Fernando, o pessoal dos dois irmãos Estruturas Metálicas, o Tanhão, o Walter Pittner também, o Luiz Letreire, toda a nossa audiência. 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
1: Avião da CBF deixa Estados Unidos e retorna ao Rio de Janeiro apenas com um jogador, Danilo. A informação foi confirmada pelo Metrópolis. A aeronave da CBF decolou de Nova Jersey, onde a delegação estava hospedada durante a campanha no torneio, e teve como destino o Rio de Janeiro. Além do defensor, também viajaram integrantes da diretoria, membros da comissão técnica e funcionários que atuaram no suporte à equipe, como massagistas, roupeiros e médicos. A maior parte do grupo seguiu outros planos após a eliminação. Os demais jogadores iniciaram as suas férias diretamente dos Estados Unidos.
0: 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Bom dia!
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0: É hora, gente. Não perca a hora. Bom dia. Faltam 25 para as 8 da manhã. Tá na hora de acordar. Era para entrar uma música agora aqui. Desculpe, pessoal. Tô começando essa semana no rádio. Tô meio perdido, hein?

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1: 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Bom trabalho pra você que tá indo agora. E eu acho que eu choquei um amigo meu ontem. Um amigo meu que esses dias ele mandou a foto da balança pra mim, que ele tava bem mais magro que eu. E ontem eu mandei a foto da balança que eu tô mais magro que ele.

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1: A Tripolone, construtora responsável pela restauração e duplicação aqui da PR-466, informa aos usuários para o aviso de interdição a partir das 2 horas, nesta quarta-feira, entre os KM 195 e 198, região da Serra da Marrequinha e Pastel do Brunão. Na quinta-feira, a partir das 2 horas, entre os KM 205 e 208, Fazenda Grégio e Fazenda São Luís. É o aviso da Tripolone sobre interdição. Quarta e quinta-feira a partir das 2 horas, combinado?
0: Olha, bom dia, logo, rapaziada dos Perigosão de Bitanga. Todo mundo ligado, continuando, voltando. Um abraço pra vocês, bom dia. Faltam 5 para as 8 da manhã, daqui a pouquinho tem Jairo Farias e Marcos de Souza. 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
2: Hã? 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É. Ouvintes do Bronze. E me pediram agora um comercial agressivo.
0: Agressivo.
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0: 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Agressivo e ameaçador. Se eu não comprar a moto, eu vou te buscar na tua casa.

0: Bom dia pra você, temperatura de 2 graus no centro de Bitanga, na Turmel. Vamos lá com os bronzetes pra nós ir pra casa.
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0: Sexta tem os melhores do ano pelo Jornal Paranacendo e pelo quinto ano consecutivo. Eu estarei recebendo quatro prêmios. Pelo quinto ano consecutivo, o programa de rádio mais premiado, graças a vocês, que caminham junto com o Votura há 26 anos. Muito obrigado. E a cada dia nossa audiência só aumenta. A Votura já comprou o vestido, porque ela também vai receber o seu certificado de locutora. E comprou uma jaqueta branca pra mim, igual aquele rapaz, aquele bonequinho da Michelin. Aí certo, eu vou ficar lindo com aquilo, né, Nerson? Desprezei, até eu desprezei o meu blazer verde musgo agora. Dona Neuza, um abraço, alô, Neurino de Vim, quem está ouvindo a 102 é a Cida do Cascata, Vanderlei de São Francisco do Sul, bom dia pro João Lemes do Neis, o Hélio Brai, um abraço meu amigo Gold Goldache, aqui amanhecer lindo, ele mandou uma foto aqui, né, Gold? Bom dia, Três Estosca lá pro Marcos do Cantu. Geada, né, Marcão? Bom dia, Terezinha, mãe do Rude. A Isabel do Rio do Meio, Luiz Letreiro, o Charles. Bom dia pra Eliane e pro Paulo. Obrigado, Alessandra, pela companhia. Meu amigo Nelson Teles escreveu bronze no carro. Rapaz, pode congelar os dedos aí, Nelson. A Cecília tá ligada ouvindo a 102. A Maria Rosa tá presa. A Valdineia tá presa na audiência. Anitta, agricultora. Bom dia, Anitta. O Luiz Letreire, a Teresa Stoski. O Janela mandou bom dia pro Botudo. Alô, Janelinha, tá com gripe? Um abraço pra você, amigão. Ontem teve, inclusive, até homenagem. Agora tem o quadro Ouvinte Especial. Se você quer uma homenagem, fala pra tudo. Eu mereço uma homenagem. Aí vamos fazer uma homenagem pra você. Fiquem com Deus até a tarde. Tudo de bom. Alô, Nelson Teles, congelou a ponta dos dedos do Nelson, sabe que escreveu bronze na Jara, eu vou postar daqui a pouquinho lá nas minhas redes sociais, bronze Botudo no Instagram, em todas as redes, TikTok e muito mais. Brother,
2: é. Como diz aquele piazinho, né, perguntou a mãe dele, é. Mãe, será que eu vou ser bonito um dia, né? Falou, não, o importante é ter saúde, meu filho.
0: O importante, será que um dia eu vou ser bonito, mãe?
1: E o sucesso sumiu.
0: Alô, Rosilda! Bom dia! Tchau, pessoal! Fiquem com Deus!

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0: Agora são 8h, 9 minutos. Bom dia, começa agora mais um programa Manhã Livre. Hoje é uma quarta-feira, meio de semana. Estamos no dia 8 do mês de julho, ano 2026. O programa Manhã Livre está começando a partir de agora, então você já pode interagir com o nosso programa, mandando sua mensagem no 42 99900 8756. Conta pra nós como é que foi a geada na tua cidade, na tua comunidade, porque aqui em Pitanga, não sei que bem na cidade, o Marcão vai contar já, mas lá onde eu moro, na Limeira, a geada foi, parece que maior do que a última, Marcão. Good morning.
1: Good morning, bom dia, Jairo, bom dia a todos os nossos ouvintes, né? Ótima manhã, que Deus venha abençoar grandemente o nosso dia. Já a geada geou, levantei cedo, geada, velho, lá pra vila também.
0: Branqueou, querido.
1: É bom, bonito.
0: É bonito, né? Bonita. Tem lugar que
1: não cai,
0: né? Isso não acontece, né, Marcão? Mas aqui no nosso estadão do Paraná, no é norte, né? Nortão, norte-sul.
1: O quê?
0: Aqui no Paranazão, né?
1: A nossa região central, né?
0: É.
1: Central, região sul, né? Centro-sul.
0: Centro-sul, então ela é mais um pouquinho mais gelada do que outros lugares, né? Então ela dá uma mudada. Bom, vamos começando aqui o programa, vamos trazer aqui então já a previsão do tempo. Deixa eu só mudar aqui. Vamos trazer aqui a previsão do tempo para saber como que fica o tempo e a temperatura para hoje, para esta quarta-feira, meio de semana, dia 8. Então, só atualizando aqui o clima-tempo. Então, para hoje, marcar uma temperatura mínima de 5. Ó, acredito eu que a sensação térmica bem menos que isso, né?
1: Quando eu acordei de manhã, levantei, era 5h20, né? Estava 7.
0: 7.
1: 7.
0: Então, para hoje, tempo ensolarado, com nevoeiro ao amanhecer. E diz que hoje não tem previsão de chuva. A temperatura mínima de 5, né? E a máxima de 19 para hoje. Então, vai ficar esse tira a casaca e coloca a casaca. Amanhã, quinta-feira, mínima 7 e a máxima de 20 graus. Já na sexta-feira, sobe um pouco a temperatura para 12, a mínima, e a máxima de 22. Também sem previsão de chuva. Vamos saber que para o final de semana, então, no sábado já tem 4 milímetros de chuva, 14 a 23 a temperatura. No domingo, de 13 a 19, mais 6,5 milímetros de chuva. Então, tem chuva, pancada de chuva para o final de semana, no sábado e também no domingo, Marcão. Marcão, hoje, dia 8 de julho, o que nós comemoramos hoje?
1: Vamos lá, nosso calendário mostra que hoje é dia do panificador. Alô, meus amigos, os padeiros, né, os panificadores aí, estão fazendo pãozinho, bolo, né? Então, um abraço para vocês, bom dia, ótima manhã, né, Jair?
0: Podemos falar que aqueles que estão literalmente com a mão na massa, Marcão.
1: É, e é bom demais, né?
0: É, o Marcão entende um pouco da...
1: Eu gosto de pão.
0: Dos enroladinhos.
1: Nossa, tudo. Pão, não é bom demais.
0: E acordo cedo, né?
1: Hoje eu digo assim que é mais fácil, né, Jairo? Eu acho que hoje que na panificadora é um pouco mais fácil. Porque
0: mais industrial, é mais na máquina.
1: É que quase todas as panificadoras, a maioria, da sua grande maioria, elas têm os fornos elétricos hoje, né? Então, na eletricidade. Eu lembro quando eu tinha 13, 14 anos, nós levantávamos, era 4 e pouco da manhã, e a gente ia fazer fogo ainda, né? Tinha que fazer fogo e tudo mais ali pra poder mexer com o pão. Então nós levantar cedinho, aquela geada, aquele frio. Tinha 13, 14 anos, pra você ter ideia.
0: É mesmo?
1: E já ia entrar na padaria, tinha na esquina de casa, consegui serviço na padaria lá. E ia ajudar o padeiro lá, trabalhar na padaria, e eu fazia o fogo. Né? Era na época do fogo, não tinha nada elétrico. E fazia lá os fogos lá e colocava, ó, os pães. Enquanto ele tava mexendo lá na massa, eu tava fazendo fogo lá pra poder colocar o pão pra assar. Mas era bacana, legal. Hoje eu acho que é mais fácil, né? É tudo mais fácil.
0: Tudo vai modernizando, tem mais facilidade desde o rádio, né, Marcão? Antigamente
1: Sim.
0: O negócio era trabalhoso. Você poderia, no máximo, programar duas músicas aqui, né, Marcão? Pra dar aquela saidinha. Hoje, se você quiser deixar a rádio tocando aí pra sempre, fica tocando.
1: Fica.
0: Né? Só lito no mais aqui, só no automático. Bom, são 8h14 agora. Vamos já trazendo as primeiras informações dessa manhã. Um capotamento ontem na 466 entre Pitanga e Manuel Ribas, deixou um homem ferido. Então, um acidente de trânsito foi registrado na tarde de ontem, terça-feira, dia 7, por volta das 17 horas, aqui na 466, próxima à entrada de 5 encruzilhadas, aqui na comunidade rural de Pitanga. Conforme o relato da Polícia Rodoviária, o condutor de um Chevrolet Corsa com placas de Guaramirim, Santa Catarina, perdeu o controle do veículo e acabou capotando. O passageiro de 34 anos teve ferimentos moderados e foi socorrido pelo serviço de atendimento móvel, o SAMU, e o Corpo de Bombeiros, que encaminhou então para o Hospital São Vicente de Paulo, aqui da cidade de Ipitanga. Ontem movimentou a tarde, então, com este acidente aqui próximo às 5 encruzilhadas.
1: Pois é, eu tava na rua nesse horário.
0: Você viu o carro que tá aqui?
1: Não, eu não prestei atenção no carro, mas eu vi a movimentação. Mas eu achei estranho que no mesmo, quase no, porque no horário que eu vi as viaturas do Corpo Bombeiro ali passando, eu achei que tinha acontecido alguma coisa relacionada à luz, algum carro que te bateu, algum poste, alguma coisa.
0: Porque deu um apagão?
1: É, porque ontem, bem certinho, sim, era 5 para, acho que era 5 para 5, saiu todas as rádios do ar.
0: Sim, deu um apagão.
1: A cidade toda, né? Sim. Que loucura, né? Eu achei que era um acidente, alguma coisa. Eu vi a pessoa do Corpo Bombeiro, sei lá, foi um acidente muito grande que aconteceu, porque acabou a luz e achei estranho que... Eu tava ligado aqui na 102, pegando bronze, e saiu do ar. Mudei para outras rádios para ver, tava aí tudo fora. Ué, alguma coisa aconteceu, veio aí na cidade.
0: Cortaram a luz.
1: Cortaram todo mundo aí, porque, né? Liguei na minha casa e meus piados. Pai, aqui também acabou a luz. Ah, então...
0: Então tá tudo certo.
1: Tá tudo certo.
0: Tá todo mundo no mesmo barco. O Marcão, nós vamos aqui pro nosso intervalo então. O que você tem de lá? Que daqui a pouco nós vamos trazer aqui a fala do presidente da Coamo. Ontem eu acompanhei durante toda a tarde o evento da Coamo. Teve ali a presença da diretoria, o Ayrton Galinari esteve ali, o doutor José Rodo Garacini, que é o presidente do conselho da Coamo, e ontem movimentou, lotou lá a arcande da Coamo aqui de Ipitanga, né? Vários cooperados compareceram no evento e nós falamos com o doutor Haroldo Galacini a respeito, né, do Plano Safra 2026-2027, os investimentos da Coamo e também a respeito do cooperativismo, que foi comemorado agora no último dia 4, né, no último sábado agora, o Dia Internacional do Cooperativismo. A gente falou sobre esses assuntos, né, os demais também, né, que ele fala no nosso programa daqui a pouco, então depois do nosso intervalo.
1: É, antes de nós ir para o intervalo, acho que nós podemos fazer uma campanha, né, Jair? Porque a gente tem observado aqui as pessoas batendo as portas aqui, batendo a porta da rádio, à procura de alimentos.
0: Alimentos.
1: Né? Então, nós gostaríamos de fazer um apelo agora à população, os ouvintes que acompanham a programação, pedindo para quem? Aqueles que podem nos ajudar, as empresas, né? Aquilo que tem condição de nos ajudar, nem que seja com um quilo de alimento, porque a gente está observando agora, com a chegada do frio também, as pessoas precisam de alimento. Às vezes tem muitas campanhas que acontecem de agasalho e o alimento às vezes fica um pouco de lado, porque você pensa mais no agasalho também. Mas o alimento é necessário também, porque o alimento aquece, esquenta, né? E você que está nos ouvindo nesse instante, nós iniciamos também a nossa programação já fazendo esse apelo, né? Graças a Deus, aquilo que a gente sempre fala, Deus, né? Deus aí, tá colocando para você aí a mesa, né, o alimento na tua mesa, dando saúde para você correr atrás também. Mas tem aqueles que não têm condições, né? Então, nesse instante, nós gostaríamos de convocar aí a população de Ipitanga para que entre com a gente nessa luta, né, que entre com a gente nessa campanha de alimentos. Estamos precisando, então, cestas básicas, né? Se você não tem condição de nos ajudar com cestas, pode ser um quilo de alimento também. Então nós estamos com as portas aqui da 102 aberto para que as pessoas possam contribuir, Jair.
0: É ajudar o próximo, né, Marcão? Você que de repente, né, como a gente sempre fala aqui, muitas vezes está sendo abençoado, a sua empresa crescendo a cada dia, você realizando o sonho daquele carro que você sonhava comprar há muito tempo, né, e tudo isso está caminhando positivamente na sua vida. Por quê? Porque você plantou uma semente do bem lá no passado, então você só colhe aquilo que você planta. Quando você planta o bem, você ajuda o próximo, você sente a dor do próximo, você prospera. E a gente sempre fala que a regra da vida, ela é muito clara. Quando você divide, você acaba multiplicando. Divide com o próximo, você multiplica em saúde, né, em prosperidade, tudo isso. Então, vamos ajudar o próximo, fazer a nossa parte. Vai no supermercado fazer a compra hoje. Com as graças de Deus, você tem o dinheiro, pode comprar o que você quiser. Mas muitos, aquilo que ele ganha já é muito bem-vindo. Por quê? Porque não tem nada muitas das vezes. Então você que está sobrando, tem condições de ajudar o próximo, pode ser um quilo de alimento, como o Marcão falou, pode ser uma cesta básica, pode ser duas, pode ser três, vai do seu bolso hoje nesse momento. Lembre-se, ajuda o próximo, tudo que você hoje tem as graças, está conseguindo positivamente, é aquilo que você plantou essa semente do bem no ano passado. Quer continuar prosperando? Vamos ajudar o próximo, então.
1: E é um dos mandamentos, né? né, ajudar também o próximo aí, né, Jair? E então a rádio sempre faz o papel dela, a rádio também auxilia, ajuda, né, as famílias que batem aqui a porta, mas às vezes a gente não consegue sozinho. Precisa de ter mais pessoas para que abracem essa causa, então, para que a gente possa estar colocando um pouco de alimento na mesa de algumas famílias aqui da nossa cidade. Então fica aí o nosso apelo, começando nosso programa hoje, né? Você, ó, Marcão, Jair, eu quero ajudar com o Pix, eu moro em outra cidade, mas eu quero ajudar, quero contribuir. Também nós mandamos aqui, tem o Pix aqui, o CNPJ da rádio, a gente manda para você aí.
0: Transformando, né, em cestas básicas.
1: Transformando em alimentos, cesta básica. Também desta forma você pode participar. E os empresários, nossos amigos que acompanham a programação, que queiram contribuir e ajudar também, né, as portas da rádio estão à disposição. Lembrando sempre que a rádio não faz aqui quando a entrega dizendo que é a rádio, não. Nós falando em nome dos nossos ouvintes, né, Jair?
0: Exatamente, nós entregamos em seu nome. Muitas pessoas falam, pode falar meu nome. Alguns já falam, não, eu não gostaria que você falasse o meu nome, pode entregá-la para a pessoa, né? Tem várias pessoas aqui que nos ajudam, né? Que são nossos ouvintes, que ajudam as pessoas que muitos nem sabem, né? Que aquela pessoa ajudou. Mas ela sabe, Deus conhece o coração de cada um, né, Marcão? E sabe a intenção de cada um também.
1: Com certeza.
0: E faz então, bem ajudar, Marcão.
1: Vai, faz muito bem. Então, fica aí o nosso apelo no início do nosso programa, nosso jornal, né? Para que você possa abraçar essa causa também, trazendo essa causa, né? Trazendo aí alimentos ou cesta básica aqui para algumas famílias da nossa cidade de Pitanga.
0: Então, se você queira nos ajudar ou ajudar as pessoas que estão nos ouvindo nesse momento, você pode mandar sua mensagem aqui para a rádio dizendo, olha, eu quero ajudar. Aí nós encaminhamos para você a chave Pix, porque para a gente falar aqui é o CNPJ da rádio, né, Marcão? Então, são muitos números, você não vai acabar, de repente está no trânsito, não consegue anotar, então você não consegue pegar os números. É só mandar mensagem para a rádio. 42 99900 8756, fala, eu quero ajudar. 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Então vamos dividir, quem divide com o próximo, multiplica no futuro. 8h22, voltamos já depois do nosso intervalo comercial.
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Agora são 8:27 na manhã, nós voltamos aqui com o programa Manhã Livre da 102. Comunicar uma nota de falecimento aqui no programa. É com pesar que comunicamos o falecimento de Ladimiro Gerei. Faleceu na tarde de ontem, está sendo velado lá no salão da igreja ucraniana da Borboleta Baixo. Então, Ladimiro Gerei é irmão da minha mãe, então é meu tio, acabou falecendo na tarde de ontem. Então, hoje à tarde nós estaremos aí no salão da igreja da comunidade da Borboleta Baixo, né? Da igreja ucraniana. E às 14h acontece então o sepultamento. Aqueles que queiram prestar a última homenagem pro tio Ladimiro, então hoje até às 14h, lá no salão da igreja da comunidade da Borboleta Baixo, a igreja ucraniana. 8:27 agora.

0: Agora são 8h28 na manhã, 8h28, daqui a pouco teremos a participação do Alexandre, direto lá da farmácia Farmaonix, trazendo as promoções para hoje, ainda começo de mês, né? 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
1: Um abraço pro Cláudio. Pessoal lá em Santa Maria do Oeste. Ô, Jairo, ontem eu saí daqui quase narrando o jogo da Argentina, mas que jogo ontem, viu? Ontem o Egito ganhando, né, de 2-0. E no finalzinho, já quase segundo tempo, os homens foram lá e viraram 3-2.
0: Era o que nós esperávamos no nosso Brasil, Marcão?
1: É o que nós esperávamos, sim. E ontem a Argentina fez bonito, né? O Messi se emocionando, né? O Messi também que vai se aposentar agora, Jairo. Né? Como o Cristiano Ronaldo se aposentou, o Messi também. Então, ontem foi um jogo muito interessante. Nós conversávamos aqui com o Fabinho, né? O Fabinho falou, até comentou, esses caras são raçudos, os caras vão pra cima. E foram lá e
0: pegando
1: viraram.
0: Pegando um gancho, Marcão, disso, é você que acompanha, eu quase não acompanho jogos, enfim, eu quase não acompanho. Mas o Marcão acompanha um pouco mais. Desses novos que estão chegando agora, alguém pode, lá no futuro, ou de repente já está chegando próximo do Messi, próximo do Cristiano Ronaldo, ou não, dessa nova geração?
1: Nova geração é difícil, né? Igual com o Ronaldinho Gaúcho, fenômeno, né? Os caras que não é da sua época, não tem, né? Hoje que se fala bastante, hoje é o Endrick, fala-se bastante do Yamal, fala bastante do Estevão. Né, tem outros nomes aí por fora. Não, tem uma piazada aí que estão chegando agora, que são piazada.
0: Com talento, com garra?
1: Com talento. Mas é cada um na sua época, no seu tempo, né, Jair? Fazendo história na sua época. Hoje o Messi é o cara, né? O futebol. O Cristiano Ronaldo é outro. Assim como foi na época lá do fenômeno, né? O Ronaldinho.
0: Mas eu digo
1: foi...
0: assim, na habilidade.
1: Na habilidade tem os caras. Eu acho, no meu ponto de vista aí.
0: Tem uns que tem mais marcas.
1: Eu ainda jogo. Eu gosto assim da habilidade, gosto muito do Yamal, né? Da minha Yamal. E gosto muito do Estevão. São dois piás, assim, que são praticamente quase a mesma... Acho que o Estevão é a mesma idade do Laminho, é um pouquinho mais velho. Mas são dois piás que têm uma habilidade top, sim. Eu gosto de ver eles jogar. No meu ponto de vista, né? Claro que tem o pessoal que tá ouvindo aí a gente, tem seus pontos, né, também, seus ídolos, seus escolhas. Mas eu acredito bastante nesses dois aí. né? Que eu acho que tem um futuro muito grande pela frente os dois, esses dois piá aí.
0: Muito bem, é porque na verdade se fala que Pelé, Ronaldinho Gaúcho, né, não vai ter mais quem chegue próximo, né?
1: Mas é da época, isso mesmo. Se fosse colocar hoje, por exemplo, eu acho assim, se fosse colocar hoje um Pelé pra jogar junto com o Messi jogava bem, é época.
0: Ele brilhou naquele tempo.
1: É naquele tempo, é isso aí pra você, cada um tem seu período,
0: cada
1: seu
0: um
1: tempo.
0: Cada um tem seu momento de brilhar, né, Marcão? Depois, de repente... Né, não brilha mais, nem que fosse essa época, né, de repente, quem sabe, né, mas
1: é tempo. Ô Smiley, abraço, Smiley, tá lá confirmando a audiência, um bom dia pra você, irmão, obrigado pelo carinho, tá lá, falou Marcão, estamos aqui acompanhando vocês na programação. Vamos pra Como?
0: Vamos lá, então, vou trazer aqui a fala do presidente da Como, doutor José Haroldo Galassini, que esteve ontem aqui em Pitanga. Então nós abordamos vários assuntos, né, entre eles o cooperativismo. Falamos também a respeito lá da usina, né, do etanol,
1: Campo Mourão.
0: Exatamente. E falamos também a respeito, né, desse contato direto com o cooperado da Coamo. Então você acompanha agora a entrevista com o presidente do conselho da Coamo, doutor José Haroldo Galassini.
2: Podemos falar desse ano de 2026, doutor? É positivo para o agronegócio?
3: O ano está difícil assim para o produtor, que estamos num momento de um endividamento, como a gente vê na televisão aí, o brasileiro está endividado, mas o produtor tem alguns problemas diferenciados, que nós vemos aí com os últimos 3, 4 anos, com quebra de safras regionais, não é uma quebra de safra geral, e aqueles que têm essa quebra de safra é um problema sério. E tem outra frustração, que eu digo que é duas, frustração, uma de safra e uma de preço. Os preços dos produtos estão muito baixos em relação aos que já tiveram. E isso é uma questão internacional, com excedentes internacionais, né? E isso tem feito com que tenha sobrado pouco resultado para o produtor. Então, nós estamos vivendo esse momento, tem o endividamento do produtor, nós estamos falando com o governo para ver se conseguimos recursos aí do governo, com prazo mais longo, com o juros subvencionado pelo governo, porque ele tem feito isso para trás, né, todos os tempos que os produtores se endividavam aí por questões climáticas, por questão de preços internacionais e também nacionais, mas o governo está demorando para dar uma decisão sobre isso. Estamos aguardando, porque tem produtor que precisa realmente fazer prorrogação de parte das dívidas que ficaram para trás. Mas fora isso, nós temos aí, enquanto cooperativa, enquanto empresa, né, temos um ano normal, claro, cheio de dificuldades por causa do problema de preços, de custos e tudo mais, mas um ano normal do ponto de vista de administração. Então, acho que estamos dando essa informação para o quadro social, e ele vai poder contar no fim do ano com um bom resultado, com sobra, como a gente sempre tem feito nesses 55 anos de Coamo, que é um período, né, de vida que sem grandes problemas de administração da cooperativa como um todo.
2: Doutor, a questão dos futuros investimentos da Coamo.
3: Bom, nós, nesse momento, nós estamos fazendo dois investimentos importantes. Uma fábrica de milho, de etanol de milho, né? Uma fábrica que foi aprovada na Assembleia Geral, de um investimento de 1 bilhão e 700 milhões, aproximadamente, e uma fábrica de biodiesel, né, na fábrica de óleo de Paranaguá, onde nós vamos transformar, lá só tem óleo bruto, soja, e onde vamos transformar em biodiesel, uma nova indústria. Então, são duas indústrias importantes que estão se fazendo agora. E tem um projeto futuro, que esse ainda vai demorar para fazer, que é o porto de Itapoá, Santa Catarina, né, que nós já temos o terreno, estamos fazendo a questão social de autorizações da parte de meio ambiente e tudo mais, né? Mas é uma coisa que no futuro será muito bom para a cooperativa, pelos volumes que ela já exporta, né? E a gente vai então ter lá um terminal marítimo próprio de grande importância.
2: Doutor, com a experiência que o senhor tem do cooperativismo, no último dia 4 agora, nós comemoramos o Dia Internacional do Cooperativismo. Como que é viver o cooperativismo?
3: Bom, nós então comemoramos aí o Dia Internacional do Cooperativismo, Fizemos uma reunião lá em Castro, na cooperativa Castrolândia, onde foram premiadas as cooperativas de Castrolândia e a cooperativa agrária de Guarapuava, né, que completaram 75 anos de vida. Então lá se comemorou aí o Dia Mundial do Cooperativismo e também tivemos diversas reuniões, né, que foi um dia muito importante. Mas o cooperativismo é um sistema importante, né, eu considero muito importante o cooperativismo que a Coamo desenvolve, que é a própria cooperativa. Temos uma cooperativa de crédito, que é a Credicoamo, que é exclusiva dos associados da Coamo, que já está aí financiando todo o custeio de investimento, temos recursos aí para atender o cooperado naquilo que for necessário. A cooperativa de crédito não deixa de ser um banco, né? E ela vai muito bem, então atendendo todo o quadro social. E temos também um convênio grande com a Unimed, né? Aí é um convênio de saúde que os cooperados têm aí mais ou menos em torno de 18 a 1.000 vidas de cooperado que pagam o cooperativismo da Unimed, né, para questão de saúde, que é muito importante. Então, é um trabalho importante, são três tipos de cooperativa, né, duas próprias e uma em convênio com a Unimed, e a gente fica feliz de poder ter esse trabalho dirigido ao quadro social. Cooperativa de produção, que tem o seu banco próprio, que é a cooperativa de crédito, e um plano de saúde, e com atendimento global dos cooperados. Aí temos 14 indústrias, né, das quais todas elas com bom movimento, e produzimos alimentos aí, fornecemos para o Brasil inteiro, né, em todos os estados estamos presentes, e na questão da exportação, mercado interno e externo. Então é um trabalho, um volume muito grande de produção, né, e de industrialização, e prestando um grande serviço a todos os 33 mil associados que participam da Coamo como um todo.
2: Doutor, muito obrigado pela entrevista, uma boa reunião com os cooperados.
3: Ah, obrigado a você, estamos à disposição, obrigado pela divulgação dos dados da Coamo para o meio rural e a região de modo geral. Obrigado a você.
0: Essa foi a fala do presidente do Conselho da Coamo, doutor José Haroldo Galassini, que esteve ontem aqui em Pitanga, na Arcan, reunido então com os cooperados, né? Como nós falamos aqui, vários assuntos que foram abordados ontem, nós acompanhamos então esse momento ali. Quero mandar um abraço para o Colasso, está lá nos ouvindo também, aqui na unidade da Coamo de Pitanga. Faltando somente 19 minutos para as 9 horas da manhã, nós vamos aqui para o nosso intervalo comercial e nós voltamos já aqui no programa Manhã Livre com todas as informações desta quarta-feira, meio de semana.
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4: 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Sem ele, o senhor não consegue nem o financiamento no banco. 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

são 8h47, na manhã nós voltamos aqui com o programa Manhã Livre desta quarta-feira. 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Já tá chegando por aqui para trazer hoje as oportunidades do melhor negócio. 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
1: Agora são 8h49. Alô, meu amigo Eliseu do posto, e aí, como que tá, Cabocô? Aquele abraço, tá lá pra, confirmando aqui a audiência, né? Mandou um bom dia, né? Ouvindo aí a nossa programação, um abraço aí, obrigado pelo carinho da audiência. Mandar um abraço pro seu Neurilo de Vic também, mandou aqui o abraço dele, falou: Marcão, Jairo, tô aqui acompanhando vocês, então um abraço pro senhor também, obrigado pelo carinho da audiência. João Maria Polícia, um abraço, meu amigo, obrigado pelo carinho também. Os partidos aí dos quatro principais candidatos já colocados a governo do Paraná este ano já estão com as suas convenções marcadas, viu, Jair? Então, o calendário eleitoral deste ano determina que o prazo se inicie dia 20 de julho e vá até o dia 5 de agosto. Entre aí os partidos que devem homologar as candidaturas à sucessão estadual, o PSD do deputado federal Sandro Alex, escolhido pelo governador Ratinho Júnior, ele será o primeiro a fazer a sua convenção. Será sábado, dia 25 de julho. Dia 25 de julho é a convenção do PSD. Aí o PL do Moro, do Sérgio Moro, deve ter a sua candidatura homologada nas convenções, né, do seu partido, marcado para sábado seguinte, será dia 1º de agosto. O local e horário ainda não estão para ser definidos. E no dia seguinte, no domingo, dia 2 de agosto, será a vez do MDB, do ex-prefeito lá, o Greca, para fazer, né, o ex-prefeito Curitiba, para fazer a sua convenção, que ainda também não tem o local definido. E quem vai deixar pro fim do prazo aí é o pré-candidato Requião Filho, do PDT. Então a convenção que irá homologar o seu nome irá no dia 5 de agosto, no último dia, com tempo suficiente para que os partidos que ainda não definiram apoio ao seu nome ainda possam tomar essa decisão nas suas próprias convenções. Uma expectativa do PDT, do Requião Filho, é obter, além dos apoios já anunciados da maioria dos partidos de esquerda, também o do PSD, né, do vice-presidente da República, o Geraldo Alckmin, partido que no estado é liderado pelo deputado federal Luciano Dutti. Então, lembrando, dia 25 de julho acontece a convenção, então, do PSD, né, do Sandro Alex. Daí, no dia 1º de agosto, tem a convenção do Sérgio Moro. No domingo, já no dia 2, daí, a convenção do MDB, do ex-prefeito Rafael Greca. E no último dia, no dia 5 de agosto, aí vem a convenção do pré-candidato Requião Filho. Então, essas são as datas que já estão aí acertadas, né, das convenções que nós teremos aí dentro de alguns dias mais aí.
0: Muito bem, então vamos aguardando, né, Marcão, o que vem por aí. Acredito que agora as coisas já vão se afunilando cada vez mais, né? Agora para as eleições.
1: Sim, com certeza.
0: E cada um vai correndo atrás, né? Cada um vai buscando agora, né, chegar próximo. E no dia, é 4 agora, né? 4, né? A eleição de outubro, né?
1: Sim.
0: Dia 4, chegar com a vitória, né? Muitos acredito que vão chegar lá com tranquilidade, outros de repente nem chegam, né? Mas é a política, né? É desse jeito, uma caixinha de surpresa. Ô, Marcão, só prepara quem vai chegar lá já na sequência para participar aqui no programa, mas antes quero trazer um recado aqui do Juliano Auto Center. 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
1: Agora são 8 horas com 53 minutos. Vamos lá com a Dijane na programação. A Dijane tá chegando por aqui já trazendo o bom dia dela e as dicas aqui na programação. Dijane, bom dia e bem-vinda.
2: Bom dia, Jairo. Bom dia, Marcão. Bom dia aos nossos ouvintes da 102 FM. Começamos nossa quarta-feira, meio de semana. 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

0: são 8h56 da manhã. Um abraço para a equipe da Realizar Imóveis, a Diane e toda a equipe por lá nos ouvindo. Faltando somente 3 minutos, 8h57 agora, o Manuel já chegou por aqui. Hoje nós vamos falar de água, vamos falar de dinheiro, Manuel. Vamos dizer pro povo. Bom dia, Manuel.
1: Bom dia, Jairo. Bom dia, Marcão. Bom dia a todos os ouvintes. Vamos falar de água, né?
0: Alguns pensam que no inverno precisa tomar muita água e precisa, né?
1: No inverno que tem que tomar, né? Na verdade, não é só no inverno, mas no inverno que a gente tem que forçar a tomar água, né, Jairo? Muitas vezes a pessoa não dá importância, né? Mas é aí que o organismo necessita, né? Então, muitas vezes tem que tomar água forçado. E, logicamente, muitos, talvez, a gente conversa, né, com os clientes, né? Muitos falam, não tomava água, não sei o quê. 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
1: Tem. Vai ter uma quilerada lá na comunidade da Renascença, dia 11, sábado, às 7 horas, valor do cartão R$20. Vai ter animação do Zecão Gaiteiro e o Daniel Miranda.
2: Uhum.
1: E tem um cartão para sortear amanhã, o oferecimento lá da parceria lá da Construções Copac,
2: uhum,
1: com a comunidade. Daí você pode sortear amanhã um cartão.
2: Olha aí, gente. Então, cartão da quilerada que vai estar acontecendo na comunidade Renascença.
1: Renascença. E fazer o convite aí em nome da comunidade, né? Para participar da quilerada lá. É sábado.
2: Uhum.
1: Bem, lá é fácil, pra quem não conhece, né? Só asfalto pra ir, né? Então,
0: Perindo asfalto.
1: Pertinho.
0: Lá na lombada lá, né?
1: Tem lá. Bem próximo, deve dar uns 20 km, nem sei se dá. Mais ou menos uns 20 e só asfalto. Então quem gosta de uma quilera, aproveitar e participar lá da quilerada que vai ter lá.
2: Tem uma boa quem música lá com o Zecão e com
0: o Daniel Miranda.
2: O Daniel mandou um áudio aqui, inclusive, já.
1: E quem gosta, beleza? Quem gosta de Daniel, vou mandar um abraço pra ele, meu crente.
2: De
1: muito tempo aí, toma água da Purifique, ajudou a vender. Daniel. Depois que comprou, ele viu que era bom, ele ajudou eu vendendo. Então,
0: agora tem mais saúde para cantar.
1: Cuidado. Então tá aí o convite, né? E amanhã vocês vão sortear aí,
2: beleza,
1: o cartão então. Daí, quem ganhar.
2: Retira
1: pra você? Passa o nome, daí pode retirar lá no dia lá. Não, lá
2: no dia lá do evento? Lá,
1: pode procurar a direção então. Lá e pegar o cartão.
2: Top.
0: Tá dando um recado então, Manuel. Aquele abraço, bom dia.
1: Um ótimo dia a todos aí.
0: Agora são 9:03, nós vamos aqui pro nosso intervalo comercial e nós voltamos já aqui na 102 com o programa Manhã Livre.
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3: 97.
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0: Agora são 9:09, voltamos aqui com o programa Manhã Livre da 102 FM. 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
1: Deixa eu colocar a participação do Daniel Menino aqui, já posso colocar ali?
0: Com certeza.
1: Ô Daniel, bom dia, bem-vindo ao programa.
2: Fala Jairo, fala Marcão, bom dia, Daniel Miranda por aqui. Estamos aqui na região do Turvo, enfrentando o frio pesado. Até agora há pouco estava 1 grau, agora deu uma esquentada. Estamos aí na escuta da 102.
0: Deu valeu. Esquentar, agora está 2.
1: Esquentou um pouquinho, Daniel. Um abraço para você, amigo. Obrigado pelo carinho. Bom trabalho lá acompanhando. Levando a piazada a 466, né?
0: Eu achei que ele ia falar, Marcão. Até há pouco tava 1 grau, agora esquentou, tá 2?
1: 2, nossa. Lá é frio, a região turva é frio.
0: Mas que não muda muita coisa, né? Que se tiver 1, 2, 3, não muda muita coisa. Sensação térmica é a mesma, né?
1: Quase.
0: Acho que eu acredito que muda de 6, 7 pra cima, né?
1: Pode.
0: Senão, é a mesma coisa.
1: Igual. Os mesários e outras pessoas que vão atuar com apoio logístico, né? Como apoio logístico agora nas eleições de outubro, Jairo, já vão receber aí uma carta de convocação. Então, o documento detalha ali a função de como será desempenhada, né? Durante esse pleito agora também, a sessão eleitoral em que o trabalho será realizado, informações sobre treinamento. Quem for convocado para atuar como mesário pode pedir aí dispensa da função por meio de um requerimento dirigido ali ao juiz eleitoral no prazo de 5 dias após a publicação do edital de nomeação. O mesário deve comprovar a impossibilidade de atuar nas eleições. No dia da eleição, os mesários também realizam ali a identificação dos eleitores, os procedimentos de zerésima ali, né, que o pessoal fala. Também confirmo ali, né, que não há votos na urna, né, antes do início da votação, além de outras funções. Em geral, a Justiça Eleitoral mantém a convocação de pessoas que já atuam, né, atuaram, né, como mesários nas eleições anteriores. O chamado para trabalhar nas eleições pode ocorrer por convocação, com escolha entre nomes que estão na lista de eleitores, ou cadastro voluntário. Então, o trabalho dos mesários não é remunerado, mas diversos benefícios são oferecidos, como 2 dias de folga para cada dia de trabalho ou de treinamento, auxílio alimentação de R$ 65,00 a contagem e contagem de horas trabalhadas, como atividade extracurricular, pessoal das faculdades também. Então, o número de mesários que vão trabalhar no pleito ainda não foi divulgado. Na eleição presidencial 2022, cerca de 1,5 milhão atuaram nas eleições. O primeiro turno será dia 4 de outubro, né, que serão escolhidos deputados federais, estaduais, distritais, governadores, senadores e presidente da República. E o segundo turno vai acontecer no dia 25 de outubro.
0: 25, então alguns dias depois, né? 19 dias depois, né?
1: Sim.
0: Então vai para o segundo turno. 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Nós voltamos já depois do nosso intervalo comercial, são 9:14 agora.
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0: Agora são 9h17 na manhã, nós voltamos com o programa Manhã Livre, Marcão.
1: Vamos lá, voltando. Eu tava dando uma olhada aqui numa informação que chegou, que as férias escolares de 2027 agora, elas terão, Jairo, novas datas por causa da Copa do Mundo Feminina.
0: E?
1: Nunca aconteceu isso, é a primeira vez. Então, a lei que estabelece medidas para a realização da Copa do Mundo Feminino 2027 prevê que as férias escolares coincidam agora com o período da competição e autoriza a decretação agora de feriado nacional nos dias dos jogos da seleção brasileira feminina. Então, as regras valem para escolas da rede pública e privada. O Brasil será o anfitrião. Nossa, agora eu soltou, né? Aquele que recebe. Né? Então, anfitrião do evento, né? Dono da casa. Vai ocorrer os jogos do dia 24 de julho ao dia 24 de junho, 25 de julho. Nossa, meu Deus, os alunos vão ter um mês de férias? Olha aí. Porque não começou.
0: Não?
1: Vai começar.
0: Mas da semana.
1: É, só semana de aula. Até sexta-feira tem aula ainda.
0: Ah, tá.
1: Daí eles retornam dia.
0: Tá, porque das
1: creches já... Eles retornam dia 27 de julho, os alunos. Então, a partir do ano que vem, eles terão. Quando acontecer jogos da Copa Feminina, terão um mês de férias.
0: É um festival de férias, nosso tempo, né, Marco? Lembra?
1: Sim, os alunos, então. Por isso que ontem eu vi que um dos meus piá falou alguma coisa, não caiu a ficha.
0: Nosso tempo assistiu os Trapalhões, festival de férias.
1: Então, é a primeira vez que um país da América do Sul cedia a competição, viu, Jairo? Então, o Brasil será o anfitrião agora deste evento, vai receber todas as demais delegações, então, da Copa do Mundo Feminino de Futebol. E as férias agora vai entrar, então, a partir do dia 27, do ano que vem, dia 27, vai ser do dia 24 de junho ao dia 25 de julho. A criançada vão ficar feliz da vida, né?
0: Vai, vão assistir o jogo, né, Marcão?
1: Assiste o jogo, Deus livre.
0: Ou da Copa agora, que era mais...
1: Né? Não, assiste.
0: Não tava muito...
1: Muito interessado. Então, a legislação autoriza o governo federal a declarar feriado nacional nos dias em que houver jogos da Seleção Brasileira de Futebol. Só que, claro, não vai ser um mês de férias. Então, pode ser que os jogos aconteçam mais pra frente, mas a partir daquela data ali tem que... Vai ser marcada as férias da criançada.
0: O aluno chega lá e faça um resumo
1: do que aconteceu nos jogos. Além disso, as unidades federativas e as cidades que sediarão os jogos também poderão declarar feriado e ponto facultativo nos dias que ocorrerem ali, no seu território os jogos também. Então tá aí. Os jogos vão acontecer lá em Belo Horizonte, no Estádio Mineirão, em Brasília, no Estádio Nacional, em Fortaleza, na Arena Castelão, em Porto Alegre, no Estádio Beira Rio, no Recife, na Arena Pernambuco, no Rio de Janeiro, Estádio do Maracanã, em Salvador, Arena Fonte Nova, e em São Paulo, na Arena Itaquera. Então, é onde que estarão acontecendo. São 32 seleções que estarão participando, Jair. 16 a menos do torneio masculino, né? Ao todo, há programação de 64 jogos. O Brasil, como sede do torneio, está automaticamente já classificado para participar, né? Não precisa passar aquelas eliminatórias e tudo mais, né? A última edição ocorreu na Austrália e na Nova Zelândia e na Espanha. Né? E a Espanha conquistou o título. Agora, então, vai acontecer no Brasil pela primeira vez. Bacana, legal aí. Copa do Mundo Feminino.
0: Muito bem, são 9h21 agora. Vamos trazer o Alexandre?
1: Vamos lá, Alexandre está por aqui. A Dona Lina também mandou um bom dia. A Dona Lina também chegou por aqui, já vai conversar com a gente. Alexandre, bom dia.
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1: Valeu, Alexandre. Agora são 9h23, já na reta final do programa. O Marcão tá dizendo, Dona Aline, né? Já chegou
2: Dona
1: por
2: Aline,
1: aqui?
2: já chegou com as dicas de economia direto da Faeli. Dona Aline, bom dia também.
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1: Até amanhã, agora são 9h27, Marcão, finalizando o programa de hoje, agradecendo a todos pela audiência, voltamos amanhã, né, a partir das 8 horas da manhã, amanhã já é quinta-feira, Marcão, a partir das 8 horas da manhã, achei que fosse o Samuca, quem que tá ali,
2: Não
1: Marcão?
2: sei. Vamos fechar então a programação. Quero agradecer também a todos pelo carinho, pela audiência. Eu volto às 13 horas aqui na programação, né, da rádio com muitas, com muita música para você, descontração e, claro, contando com a participação de vocês aí. Abraço, gente. Valeu.
1: Parece gêmeo, né?
2: Vai lá.
1: O Samuca vem na sequência com o programa dos Piá. O Marcão volta às 13, então. Nós voltamos durante a programação da 102 FM, informando a nossa região centro do Paraná. Aquele abraço a todos, um bom dia para vocês, uma excelente quarta-feira para todo mundo e até amanhã, 9h26. Agora eu falei daqui, parece gêmeo. É meio parecidota, né? Meio parecido aí. Qual que é a ideia aí, pesada? Conta pra nós antes de encerrar o jornal aqui.
4: Instagram da 102 tá bombando.
1: Tá bombando? Vai ter novidade daqui a pouco, não?
4: Novidade hoje.
1: Não, nem apesar. Chegar com os apetrechos ali pra gravar uns vídeos, né? Como é que você
4: Isso,
1: tá?
4: exatamente. Tudo bom?
1: Estamos contando aqui, estamos meio parecidão
2: gordo,
1: aqui,
2: tá
1: ó.
2: passando aqui atrás.
1: Gente, um abraço a todos. Vem na sequência o programa dos Piá, pela 102 FM.

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dia! Bom dia, Pitanga! Muito bom dia a toda a região, sendo o estado nosso Paranazão. Vamos iniciando aí o programa dos Pia, amanhã, quinta-feira, gelada aí na nossa cidade. Hoje, dia 8 de julho de 2026. Agora em Pitanga, exatamente 10 graus, mínima dos 5 e máxima dos 19. Mas pelo menos não temos previsão de chuva para essa semana, para esse final de semana aí, não temos previsão de chuva. Somente no domingo aí, 37 milímetros aí de chuva. Marcado segundo o site Cimepar, e vamos iniciando aí nosso programa, vamos iniciando aí nossa manhã a partir de agora.

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0: 10 da manhã, 50 minutos com o Rodrigo hoje aqui. Vamos dar uma fervida hoje, essa quarta-feira, meio de semana, já é dia, né, Rodrigo?
1: Bom dia, Samuca. Hoje já é dia de começar os trabalhos, né?
0: Recuperado depois do Brasil perder, agora já tem que começar a vida, né?
1: Agora temos que torcer pra Argentina perder, né?
0: Agora, vi ontem, foi difícil
1: torcer pra Argentina perder. Rapaz, homem... O jogo, assisti, rapaz, 2-0, vamos virar em menos de 10 minutos, cara.
0: Meu, aquele Messi é absurdo, né?
1: Não tem coração que aguenta uma hora dessa.
0: Aí né? Já estão falando que não sei o quê, que tem que voltar aí, rever aí os lances, porque o juiz e a FIFA parece que já escolheram o caminho da Argentina como campeã. Qual que é a tua opinião aí, Rodrigo?
1: Rapaz, eu concordo com você, sabe? Eu acho que já tá meio decidido já essa Copa aí.
0: Tá meio muito simples pra tá, gente.
1: Eu acho que estão facilitando demais pra eles, né, cara?
0: Viu? Tiraram eles de Portugal, Espanha, Inglaterra, até mesmo a Noruega, que eliminou a gente. Assim, simplesmente a Argentina não vai pegar ninguém.
1: Pois é, facilitou bastante o caminho pra eles chegar até lá em cima, né?
0: Aí colocaram Cabo Verde, achou que era simples, quase levaram fumo, né?
1: Aí colocaram Egito,
0: quase levaram fumo de novo. Sorte que a arbitragem deu uma...
1: Deu uma ajudadinha nele.
0: Empurradona,
1: né? Mas os homens jogam bola também, só mesmo não dá pra negar.
0: Não, jogaram bola pra caramba. Jogaram bola pra caramba nos últimos 12 minutos, aquele Messi fez milagre.
1: Fez.
0: Mas uma coisa que, assim, marcaram falta depois de um gol que não tinha sido falta, né? Foi lance do jogo. E anularam aquele gol. Golaço, né?
1: Golaço.
0: Eu acho que, assim, se tivesse sido falta, então que marcasse lá atrás, né? Não deixasse marcar o gol pra daí ver.
1: Deixaram rolar o jogo pra poder marcar.
0: Aí depois que marcou o gol, não, vamos ver então. Vamos ver. Já que foi gol, vamos ver. Achei que não ia ser gol dessa vez, né?
1: Mas vamos torcer pros homens perder nas próximas,
0: né? Não, agora perde. Inglaterra tá forte, hein?
1: Tá forte.
0: Eles vão jogar agora contra quem? Não sei se é Marrocos, né?
1: Eu não vi, cara, essa sacramento. Tô meio por perdido, fora. Mais por fora que braço caminhoneiro esse troço.
0: Mais ou menos. Pai do céu. Viu, tá igual eu então, eu tô meio perdidão, mas torcer pros homens perder agora, né? Não tem o que fazer. Andrezão já tá lá na audiência aí, com o padre Jacó tá animado por aqui. Tão lhe dando um motorzinho lá, pelo jeito?
1: Rapaz do céu, montando motor de gerador, só pra você ter noção. Lá mecânico hoje a gente faz de tudo, rapaz.
0: Gerador?
1: Que não.
0: Gasolina ou diesel?
1: É um motorzinho diesel, né? Motorzinho perquinho, 4 cilindros. Pra gerar energia, hein?
0: Gerar energia, um grande abraço aí, nosso amigo Jacózinho, tá lá na audiência, pesado aí, mecânica gaúcha. E hoje o Rodrigo aqui com nós. Fervendo aí e trazendo aí moda boa durante essa manhã pra vocês, fazendo fervo aí junto com a galera aí, os nossos ouvintes aí da 102 FM. Então venha participando, 42 99 008756. Venha participando, mandando sua mensagem. Alô, Natanael, bom dia. Tocar tua moda agora.
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0: manda uma mensagem de áudio pra gente.
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2: 10:02.
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2: Galera, joga a mãozinha pra cima aí pra gente. Vamos lá, vamos animar.

0: dizendo.
1: 6 horas, 12 minutos. Tô com o Rodrigo da Mecânica Gaúcha, Andrezão também da AJR Autopeças e Elétrica, Mecânica Gaúcha. Em anexo, né?
2: Em anexo.
1: Em anexo.
2: Tudo logo, junto, um pouquinho mais logo um pouquinho mais à frente.
1: Logo um pouquinho mais à frente, né? Então estamos aqui com os dois aí. Hoje, piquezão, né, Rodrigo?
3: Hoje é um piquezão, oferecimento Mecânica Gaúcha aí, 50 conto no Pix pra você hoje, que mandar o seu áudio, o seu vídeo, a sua foto. Manda aí, galera, vamos...
1: Vídeo da Jada.
3: É, ué. Hoje nós estamos querendo ver, Samuca, os motoristas, cara.
1: Vamos ver os motoristas hoje dos caminhões.
3: Tá. Vamos ver se a piazada manda aí uns vídeos pra nós aí, acelerando as muriçoca, enfiando marcha, fazendo roncar a turbina. Estamos querendo fazer barulho hoje, Samuel.
1: Vamos ver. O Andrezão tá aqui junto com nós, a piazada da JR também. Viu, hoje seria massa se um caminhão mandasse foto, um vídeo pra nós, né? Usando marcha, hein?
2: Seria o canal.
1: Será que tem caminhão pra nós hoje?
3: Bonito é ver da partida nos Mercedão cedo, esse frio aí, ontem.
1: Medo do céu. Já, será que não pega? Duvido que pega hoje cedo, né?
2: E roda e não pega. E
3: quando pega, faz uma fumaceira, homem.
1: Nossa senhora. Uma fumaceirando. Meu Brasil, né? Então, ó, piazada, vai mandando foto, vídeo aí pra nós. Tá aí na sintonia, tá ligado junto com nós aí, 42. 99008756, 50 pila hoje. Manda seu áudio, manda sua participação, vem interagindo com a gente aqui no WhatsApp aí, no oferecimento Mecânica e Autopeças Gaúcha. 10 horas, 14 minutos, agora 10:14. Também quero mandar um abraço da piazada Adelai, mineradora seu João Delai, Charles Gennaro, precisando Pedris, Pó de Pedra, graduada, Brita 2, Rachão. É grupo Delai e também Delai Minerador também. Pesado Delai, já manda vídeo pra nós já.
3: Logo, né? Ali tem as coisas.
1: Ali tem caminhão rodando, né? Nesse interiorzão, né? Também quero mandar um abraço, Anitta. Já daqui a pouco já vou colocar áudio aí, pessoal já mandando. Então, R$50 no Pix. Vem mandando seu áudio. 42 99008756.

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2: Bora lá que hoje tem Pix então, R$50 do oferecimento Mecânica e Autopeças Gaúcha. Vão participando, 42 99 008756. Mandando seu áudio aí, a sua participação. 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

0: no programa do Céu. Alô, Natanael, manda vir pra nós, hein, então, Natanael.
1: Alô, Goiânia.
0: Já estão mandando aqui já, Rodrigo. Legal.
2: Barulho,
0: já tá chegando os barulhos. Já
2: aí
0: tem
2: é bonito, hein?
0: Caminhoneiro. Já começou a animar o negócio aqui. Quero aí se ouvir, você que tá aí. Também não faz mal se não tiver caminhão, né? Se tiver de carro, vai, manda vídeo pra nós. É igual, né?
2: É, ué.
0: Tá na casa aí, a dona de casa aí tá limpando a casa, no faxina, lavando roupa, aproveitar esse dia de sol aí.
2: Manda áudio, manda vídeo, que nós gostamos do barulho, né, pesado?
0: Gostamos do barulho. Vamos ferver hoje. Vamos ferver nesse WhatsApp. Fala, Munhoz, bom dia. Como é que vai?
3: Bom dia, bom dia, bom dia, Samuca. É pra apresentar as muriçoca. Tamo aqui, o Munhoz, aparelhagem, ó, puxando o progresso em forma de concreto positivo. Manda um abraço aí pra rapaziada aqui do... Tá de live. Ela não para. Positivo, um abraço, tudo de bom.
0: Tudo de bom, alô, Munhozão. Obrigado pela audiência, hein, Munhoz? Caroline, bom dia.
4: Bom dia, bom dia. Carol, aqui das 5 Encruzilhadas, toco a música do Rio Negro e Sulimões. Pode ser uma das mais antigas deles. Quero participar do sorteio.
0: Grande abraço e obrigado pela audiência, Carolina. Maria Miranda, bom dia, Maria.
5: Bom dia, Samuca, aqui é a Maria Miranda. Peço uma música bem boa e ofereço pra todo mundo ouvindo o programa, pra toda a família Miranda. E tamo na escuta, só curtindo o programa e quero ganhar esse pix de R$50. Manda pra cá.
0: Vou esperar aqui, ó. Daqui a pouquinho o Escofado Lara quer mandar um vídeo pra nós aí, ó. Só tá
2: esperando
0: carregar. Só tá esperando carregar pra poder usar a marcha, né?
2: A piazada da rodagem tá ligadinha, né?
0: Tá ligado. Daqui a pouquinho o Rogério também já vai mandar um vídeo pra nós aí. Rosiane também, obrigado pela audiência. Jaqueline Andrade também, obrigado pela participação. Venha mandando seu áudio. Hoje tô achando meu povo meio animadão.
2: Pode ser. Será que o povo tá com frio, Samuel? Que até agora não saiu pra fora da casa?
0: Eu não sei.
2: Não ligaram o rádio? O que aconteceu?
0: Não sei. O povo tá meio desanimadão. Hoje tá fácil de ganhar, manda seu vídeo pra nós aí, áudio, vem, ó, fervendo aqui com a gente aqui, que tá fazendo de R$50 no Pix. Fala, Nilson, bom dia.
6: Ô, Samuel, bom dia, Baru. Estamos aí na peleia, ligadinho na amarelinha, teu programa, desde cedo, do Bronto. Tamo aí, dia inteiro aí no programa, isso aí. Põe meu nome no sorteio, isso aí, R$50 aí.
0: Um abraço aí, Nilson. Tamo junto. Obrigado pela audiência aí, pesar nas obras. Bom dia. Que mais?
7: Um abraço pra nós aí, Toque Mudão Moderno. Positivo?
0: Positivo.
7: Bom dia, pesada. Bom, tranquilo? Aqui é o Chaico. Tamo pelhando aqui na coelheira do César Kraus aqui. Daqui a pouco vamos sapecar a carne, hein? tá o Alex de Oliveira aqui. Tamo pelhando aqui, mexendo na plataforma da máquina.
2: Rapaz do
7: céu. Vamos tomar um e comer uma carne de novo, né?
2: Já vou dar, uma quarta-feira fazendo desaforo desse. Não, aqui, mano.
0: Isso se chama organização. Acabou organizado. Quarta-feira já.
2: É diferente, né, cara?
0: Já dá pra passar carne, né? Um abraço aí, obrigado pela audiência. E vem mandando sua participação. 42 99 0087 642 99 0087 6. Vem mandando aí vídeo pra nós, vem mandando áudio, vem interagindo com a gente aqui no WhatsApp.

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1: 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Sabe aquela situação? 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Ele também pode te auxiliar e tirar todas as suas dúvidas. 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
1: 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Viu? 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
1: 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Hoje com nós fazendo sorteio de R$50 do Pix, né?
2: Cinquentão, né, cara?
1: Vamos dar hoje um valizão aí pra cinquentão na caixinha de cerveja, cinquentão dá pra...
2: Uma caixotinha.
1: Cinquentão combustível, também dá pra rodar o resto da semana, então dá pra participar hoje com nós aí, tá levando pra casa. Mas queremos participação também dos caminhoneiros hoje aqui, né? Será
2: bora, gurizada, rodagem. Cadê vocês, homem?
1: Será que tem caminhoneiro hoje estando nós? Então venha participando, 42-99-00-8756. Manda um abraço pra Andressa, Luciana também já mandando áudio pra nós aqui. A Lucineia, bom dia!
3: Bom dia, Samuel, tudo bem? Estamos no sorteio de R$50 e é isso. Lucineia Dias, Oliveira do Rio 15 de baixo.
1: Rio 15 de baixo?
4: Bom dia, Samuca. Ótima quarta-feira aí. Manda esse cinquentão pra nós aí. Comer um pastel e tomar uma coca. Sei, tá frio, mas uma coquinha gelada vai.
1: Meu torresmo na
4: frente. Tem uma ótima quarta-feira aí, tá bom? Débora da Silva. Tá com uma dama pra nós aí, tá bom?
1: Valeu, Débora. Grande abraço, obrigado pela audiência, Débora.
5: Fala, Samuca. Bom dia, um abraço aí a você e aos demais ouvintes aí da Amarelinha. Tamo na escuta aí, o Juliano, provador. Tudo certo, as cereais aí. Sempre ligadinho na Amarelinha do... Bronze a Ana Maria.
1: De bronze,
5: beleza? Grande abraço. Fica com Deus e ótima quarta-feira.
1: Agora vai Ana Maria até a noite, né? Obrigado pela audiência, pessoal, é produto certa.
6: Bom dia, pesada. Castelo aqui do Cantu. Tamo ligado, amarelinho. Toca pra nós aí, cowboy, vagabundo. Cowboy, e coloca meu nome no sorteio, beleza? Tudo de bom.
1: Tudo de bom.
7: Dia, Helena Furlaneto Rojão, se tudo bom, retiro. Quero participar do sorteio.
1: Vamos fazer o seguinte, ó, o pessoal tá mandando muita mensagem escrita pra nós. Só vale áudio e vídeo hoje.
2: Áudio e vídeo.
1: O povo
2: áudio
1: tá mandando vídeo. Bastante mensagem escrita, que o Dó já mandou pra nós.
2: O povo tem vergonha de falar na rádio,
1: será, Samuel? Será que tem?
2: Você tá doido, menino.
1: Vamos lá, Célia, bom dia!
8: Bom dia, que é Sérgio, Regina. Bom dia, tá começando bem bonito, nós que escreve pra sortinho.
1: Obrigado pela audiência, hein, Célia? Então vai mandando seu vídeo, vai mandando seu áudio aí hoje, 50 pila no Pix aí. Pra gente aí tá interagindo aí durante essa manhã. Bom dia, Sebastião.
9: Bom dia, Samuel. Sebastião Pedreiro por cá, sempre na escuta, aqui na obra, todos os dias. Tamo ligadinho aí na programação, Samuel. Toca uma pra nós aí do João Carreiro e Capataz. Ótimo dia, Deus abençoe. Tudo de bom.
1: Tudo de bom, o povo tá pra modão também. Mas
2: isso é bom, mano. Aí até eu concordo, Samuel. João Carreiro e Capataz ia bem, uma hora dessa, né?
1: Diga uma. Qual é?
0: Bruto rústico e sistemático, bruto, né?
2: Rústico. Daquele jeito, né?
0: Bruto. Esse aí não tem pra bater, né?
1: Bruto rústico e sistemático, João Carreiro Capataz. Olá. Antônio Gabriel, não, né? Bruto de raça, não, né? Enquanto isso, vai participando, mandando seu áudio aqui pra nós. 42-99-00-8756. A gente vai colocando seu áudio aí. Quem sabe tá ganhando hoje 50 pila no Pix aí no final da programação. 10 horas agora, 57 minutos, quase 11 horas.

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5: Confira agora a hora certa. 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
6: 11:03.
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1: Ô, Rio Preto! Diga Arnaldo e Zé Neto e Cristiano junto e misturado, hein?

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3: 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Bora, bora,
0: bora.
3: Amando pó branco pra cara da turma.
0: Carregando o Dalcário. Tá na audiência aí, valeu Zezinho, grande abraço, obrigado pela participação, Zezinho. Também pessoal lá do Frigo da Sueli, obrigado pela audiência aí, Fabiana Andrade. Pô, tá quieto hoje, pô, tá quieto.
4: Quieto Rodrigo demais, rapaz, acho que tá quieto. O povo não tá precisando de dinheiro, Samuel, sabia?
0: Será? Cinquentão no Pix, Ivonete também, alô Ivonete, manda áudio pra nós aí, Ivonete. Também a Valdiné Martins, bom dia, participando com nós a Vanessa, lá da Planalto, gostaria de ouvir a música Henrique Juliano, parece pra toda a família Uxema, todos os ouvintes aí, quero participar do sorteio. É, desejar uma excelente semana e abençoada a todos. Thelma, diretamente de Cândido Abreu, nosso amigo Cláudio, Santa Maria, Maria Lúcia, diretamente da linha Cantu, obrigado pela participação. Fabiana Andrade, obrigado pela participação. Maria Holanda, lá do Quarteirão Aparecido, mas eu quero o áudio, quero o vídeo hoje, hein? Quero o áudio, quero o vídeo.

0: 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Vamos lá pro preço do soja, ó. Produtor rural, preço do soja hoje, dia 8 do mês de julho, R$118,30. Preço do milho, R$52. Trigo tipo pão, R$70. E o dólar fechou nos R$5,14. Lembrando que tá disponível aí o contrato de soja safra 2027 já, a R$123. Você pode estar fechando seu contrato a R$123. 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Intervalo comercial daqui a pouquinho, né, Rodrigo? A gente já volta com os áudios, né?
1: Logo.
0: Queremos áudio hoje, vídeo, foto.
2: Meu Deus do céu, cara, o que aconteceu?
0: Cadê os caminhoneiros?
2: Samuel do céu.
0: Cadê os caminhoneiros? Cadê os caminhoneiros? Tá na sintonia? Manda o vídeo pra nós aí, que concorre a 50 pila no Pix. Daqui a pouquinho sorteio, hein? Meio dia e meia aí, meio dia e 20, a gente já faz o sorteio. 11 horas agora, 30 minutos.
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1: Pra vocês, capa de revista! 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

0: Nil, vamos fazer o seguinte, Rodrigo. Tem áudio chegando, pessoal participando. 50 pila no Pix hoje, então manda o seu áudio aqui pra nós. 42 99008756. Seu Antônio Esmeran já mandou foto do amarelão dele.
1: Nossa,
0: lá.
1: Aí é bonito, hein?
0: Você é um Chevrolet?
1: Chevroletzão.
0: Chevroletzão? Quero que os freios esquentam, né?
1: É. Se fosse caminhão.
0: Se fosse caminhão.
1: É, ô, rapaz, mas isso aí.
0: Isso aí já tem alguma história, né?
1: Deus o livre.
0: Fala, Santo Luiz, bom dia!
2: Bom dia, Samuel. Como é que tá aí? Tudo de boa? Viajado. Viu? Fala pro rapaz do Alto Peça aí, tem um afilhado meu que trabalha com ele aí. É, não vou falar o nome, acho que é o Japão. É, o que que ele tem pra um Chevrolet amarelo aí, pra equipar ele?
0: Dá até medo, né?
1: O que você tem no Chevrolet? Tenho medo?
0: O que você tem, Chevrolet? Tenho medo.
1: Ô, seu Antônio, temos de tudo que o senhor precisar lá, rapaz do céu. Só encostar o bichão lá.
0: Viu? Tem umas capinhas de porca cromada?
1: Tem. Ó, é verdade, Pia. Capinha de porca. É...
0: Dá pra colocar um som nele bem no capricho?
1: Temos também. Temos pra... LED.
0: Deixar ele nos LED, colocar barrão de LED também. Como é que é aquelas luzinhas laranjadas que coloca no teto aqui?
1: Os foguinhos, né?
0: Os foguinhos, dá pra colocar uns foguinhos nele também. Uhum. Viu, dá pra equipar esse teu Chevrolet, Santolê? Nossa
1: senhora do céu, é bem polaco, piá, olha.
0: Viu, bem caminhão de polaco, né? Uma bateria na Betts ali. E olha, tá polido, né? Ó.
1: É, ué.
0: Relampiar o caminhão do homem, né? Abraço aí, seu Antônio Luiz Miranda, tamo junto, obrigado pela audiência. Vamos lá, quem mais aqui? Bom dia, Zezão.
3: Bom dia, Samuca. Tava nas contas do programa, pedindo pro almoço, tomar chimarrãozinho, vim do programa, daqui a pouco, compra pra ele de novo. Se der tempo, tá muito do Daniel pra nós ouvir.
0: Daniel?
3: Zé, Samuca, me deu dó do cheio do Paulinho, queria tanto um feriado, segunda-feira não deu, pesado, porque ele disse que sol, né? Mas eu não chorei dó do cheio, pesado, mas só que chegou a me descer minha vista de dó, eu sei. Valeu, Samuca, todo é bom, tenha um bom dia, bom programa. Que Deus abençoe você, todos os seus ouvintes, todos nós, até mais, tchau, tchau.
0: Que domingo, né? É sábado? Não, domingo, jogo do Brasil, à tarde, né? Domingo, de tarde, jogo do Brasil. Falei que pelo menos tinha que ter um feriado na segunda, né? Porque o povo se embala.
1: Se embalou, viu? Né?
0: Mas daí o Brasil perdeu, né? Brasil perdeu, não tem muito o que fazer, mas se o Brasil ganhar, tinha que fazer um feriado, pelo menos até meio-dia, né?
1: Tinha.
0: Ia ver quem pegava cedo.
1: Eu tava de plano, né? De se o Brasil fosse pra Copa, eu ia fechar a oficina pra dar uma foca piadada.
0: Ia fechar? Né?
1: Uh-huh.
0: Pra final?
1: Uh-huh.
0: Final, ele tinha que fechar, né?
1: Tô prometendo agora, mas agora não tem mais o que fazer, né?
0: Agora já foi, bora, né? Também as delas tá com o radião dele, a luz lá.
1: O radião é uma pilha,
0: rapaz. Radião é uma pilha? Não, isso aqui não é a pilha, isso aqui é dos mais chiques, ele coloca no sol e fica tocando. Levou pra sombra e ele apaga.
1: Ó, energia solar.
0: Energia solar, o radião do homem. O, grande abraço,
1: Marcelo. O povo tá desenrolado mesmo.
0: Quem achou num rádio desse, né?
1: Só não escuta rádio quem não quer, né?
0: Quem não quer. Quem tá fazendo almoço aqui, escutando nós aqui? Bom dia. Audiência, obrigado pela audiência. A Margareta, um abraço aí, Margareta. Daniele também de Lima, obrigado pela participação, audiência. Aline, bom dia.
4: Bom dia, piazada. Manda pra cá esse Pix pra mim comprar figurinha.
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4: Aqui é o Nicolas.
0: Fala, Nicolas. Também tá animado comprar figurinha, né? 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
2: Meio-dia e um.
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0: horas, 4 minutos, meio-dia e 4. 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Sexta-feira agora, Rodrigo, tem... Costela e barril de chope.
1: Hello.
0: Tem que mandar os caras ensinar a participar, fazer mais uma daquela, né?
1: Pega os piaganhos lá, já divide com nós, né? Viu?
0: Fazer um lá no pátio mesmo lá.
1: Claro, larguei um barrilzão de chope e a costela.
0: Tem um negociador de
1: costela, tenho, né? Tem um fornão lá chique pra essa costela.
0: Vai lá pia. Mesmo, né? Senhor. Um abraço aí, toda a pessoa lá da JR. Então, sexta-feira você é convidado a participar com nós. Barril de chope e mais 5 quilos de costela, oferecimento da JR Rolamentos. 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
0: 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Então, um abraço aí todo o pessoal lá da Casa Conforto. Agora, 12 horas, 7 minutos.

0: 10 minutos, quase hora do sorteio hoje. 50 pila no Pix, mas dá tempo de participar, né, Rodrigo? Pessoal, dá tempo ainda. O povo mandando áudio, vídeo aqui pra nós. Elizabeth mandou um videozão lá também, conectar no rádio. Bom dia. Vamos ver se tem áudio.
1: Pode ir lá, papai. Simbora, Pedrão. Vem com nós.
0: Mas fica outro.
2: Claro
0: do céu. Tá carregando, bonita.
2: Ó,
0: potinho. Potinho do bronze.
2: Potinho do bronze?
0: É uma foto do bronze, né? Um abraço, Elizabeth. Diana Show, bom dia.
3: Bom dia, Samuca. Aqui é a Diana Show, na Planalto. Quero participar do sorteio do Pix da Mecânica Gaúcha e quero uma música bem boa pra nós aqui da Planalto. Tamo muito ao programa. Abraço. Vou ficar muito feliz se eu ganhar.
0: Valeu, Diana.
4: Bom dia, Samuca. Tudo bom? Aqui é Orlando, aqui do Quieto. Quero participar do sorteio dos R$150 aí. Com frio e tudo. Um abraço. Tudo de bom.
0: Tudo de bom. Grande abraço, Irlanda. Tamo junto. Obrigado pela participação. Seu amigo Tribon também. Bom dia.
5: Bom dia, galerinha do Play. Viu? Manda uma do Mirosmar aí pra nós.
0: Zezé?
5: Tamo aí na escuta. Batendo gorduroso. Manda aí que nós tamo aí. Põe no sorteio nós, hein?
0: Pode deixar, João Paulo Tribonde. Também vamos ver o rádio agora da Rosângela.
6: Bom dia. Bom dia.
0: Olá, mandou. Esse aí é dos DCD ainda, né?
2: Já é mais moderninho.
0: É, o seu já é mais moderninho, né? Abraço aí, Rosângela. Grande abraço também, quem mais aqui? Quero participar do sorteio Mecânica Gaúcha. Toca Bruno Barreto pra nós aí, o Andrei. Obrigado pela audiência aí, Andrei. Também, quem mais?
7: Bom dia, Samuca. Tudo bom? Beleza? Aqui é o Luiz Carlos do Parque São Basílio. Põe meu nome no sorteio aí pra nós, fazendo um favor. Manda um abraço pra audiência positiva.
0: Positivo.
8: Bom dia, Samuel. Bom dia. Sou o Matheus. Quero participar do sorteio do Pix. Tô escutando você.
0: Tá escutando nós? Grande abraço aí, obrigado. Agora o pessoal apareceu o povo, né?
2: Você viu, Pé? Chegou perto do ar do almoço.
0: Agora o povo tá, parece que pegou o celular agora com
2: o
0: tempo, né?
2: Vai ver, o povo tava com fome, Samuel. Por isso que não tava participando. É, ué. Começaram a almoçar, começou a aparecer gente, né, ué?
0: Fala, nega.
9: Boa tarde, Samuca. Estou na escuta e quero participar do sorteio do Pix da Mecânica Gaúcha. Elisete de Paulo.
0: Elisete de Paulo, grande abraço. Então, fazer o seguinte, daqui a pouquinho tem mais uns 10 minutinhos pra vocês participarem. Manda seu áudio aí, 42 99 008756. Mandar o do Mirosmar, né?
2: Vamos lá,
0: o povo tá pedindo, canta Mirosmar,
2: hein? Mas é bom demais, né?
0: É bom, o Zezé não tem, né? Zezé não tem, não tem dia, não tem hora. Quero mandar um abraço, Negão, também tá lá na sintonia, direteira Carangas Car. Alô, Negão, um abraço aí pra

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0: 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E, Rodrigo, quase na hora, né? Já do sorteio, quase na hora aí de estar. Tá.
2: Quase na hora de saber quem vai ganhar o Pix do Cinquentão.
0: Pix do Cinquentão hoje. Qual vai ser o quem manda o vídeo, o áudio pra nós aí? Vai estar tá concorrendo e logo depois os comerciais a gente já volta pro ganhador, né? Tá na hora também. Ingerir o gorduroso, né?
2: Tá. É, rapaz. Matar o que tá matando nós, né?
0: Rapaz, e fome, hein? Rapaz, horário meio-dia não tem, hein? Um abraço aí a todo o pessoal lá do restaurante da Leonora. Daqui a pouquinho vamos estar passando por lá buscar um almoço de qualidade aí, restaurante e lanchonete da Leonora. Vamos mandar um abraço ao Antoninho também, sempre tá por lá, né?
2: É, o Beto Antoninho agora se acomodou indo lá, né, cara?
0: Uhum, agora tá indo lá, quase todo dia tá lá. Ó. Abraço aí, seus Antoninhos, se tiver lá, né? Você está, não tá, mas um abraço, ele sempre tá estudando ali na mecânica e também esse horário lá na Leonora.
2: Leonora.
0: Lá. Então, daqui a pouquinho já vamos estar por lá. Meio-dia 22 agora, intervalo comercial, daqui a pouquinho a gente já tá de volta.
3: Vem comigo, vem comigo. WhatsApp liberado.
4: Manda aí.
3: 42 999008756. 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

0: Cuiabá
1: campeão. Vamos lá do sorteio, tá na hora. Conheceu o ganhador ou a ganhadora? Pix hoje, 50 pila, oferecimento da mecânica da Autopeças Gaúcho. Agradecer o Rodrigo aí, toda a equipe lá da mecânica, né, Rodrigo?
2: Com certeza, tamo aí sempre agora.
1: Essa parceria com nós aí, vamos fazer mais pra frente aí, durante a semana aí, vamos
2: movimentando. Vamos mexendo, o doce que...
1: As quarta-feira, né?
2: Que não dá pra parar, né?
1: Fazer igual com a gente faz com o João e o sorteio da sexta, né? Sexta-feira isso. Aí tem Pix ou kit churrasco, né? Com os barril de chope, costela. Ou no programa, já no jornal, pô, já vai mandando áudio, participando, já sabe o que vai ter, né? Já pegou, pessoal, toda sexta-feira tem.
2: O bolo tá pegando bar na sexta-feira, Gui?
1: Vai pegando bar, antes de sair de casa pro serviço, já deixa pronto o áudio, já gravado pra participar, né? Então, a gente vai estar organizando aí mais pra frente, mais semanas aí, pra gente estar realizando mais sorteio. E vamos lá pro ganhador, né? Tá na hora. Final do telefone, nada mais, nada menos que 7571. Mandou um vídeo pra nós aqui. 10-14. Tá um campeão, né? Olá.
3: Bom dia, Samuca. Bom dia. É pra prender as muriçoca. Tamo aqui, o Munhoz, aparelhagem, ó. Puxando o progresso em forma de concreto positiva. Manda um abraço aí pra rapaziada aqui da The Life. The Life não para. Positivo, um abraço, tudo de bom.
1: O Munhoz lá do Dubai, então? Oi, já mandou. Já tá na escuta lá agora.
2: Olha aí, rapaz. Aí, fio, parabéns aí.
1: Manda a chave já aí.
2: Manda o Pix.
1: Já manda o Pix aí que já vamos fazer já, então, Munhoz. Grande abraço, obrigado pela participação e agradecer também toda a equipe da Autopeças Mecânica Gaúcha. 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
2: Grande abraço. Meu amigo. Deus abençoe.
1: Vamos ver quem mandou ali. Ó, vamos ver.
4: Toda linha pesada,
3: positiva, positiva, Tubarão. Só agradecer, tudo de bom.
1: Valeu, Munhoz. Grande abraço, tamo junto.
2: Valeu, Munhozinho, aquele abraço.
1: E valeu, Rodrigo. Grande abraço.
2: Falou, meu irmão.
1: Família Boscato, toda a equipe já estão te ligando, já.
2: Aí, ó.
1: Já quer almoçar, né?
2: A mulher tá com fome já.
1: Grande abraço aí, Rodrigo. Tamo junto. Valeu, grande abraço.
2: Meu querido, valeu.

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2: Barreto.
3: Fala, Alex.
2: Lembra daquela festa que a gente foi?
3: Qual delas? Aquele rodeio em

Marcão já chegando por aqui, encerrando também o nosso programa dos Pianos, agradecendo, né, toda a audiência aí, sempre o pessoal participando com nós, hoje R$50 no Pix, amanhã é dia de Boteco dos Piá, sexta-feira tem barril de chope e costelão aqui no programa, então fica ligado aí, a rádio que mais dá prêmios é nós, né, não adianta, a rádio que mudou o rádio. Quero mandar um alô pro nosso amigo Bereza lá na Sintonia, lá no Pesqueiro, aquela cervejinha gelada, aquela porçãozinha de peixe, é Pesqueiro do Bereza. 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E vamos encerrando já o programa dos Pianos. Muito obrigado a todos, um beijo no coração de cada um. E nosso tchau, tchau e até amanhã, quinta-feira, Boteco dos Pianos.

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1: 1:05.
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2: Tô chegando! Aê, Labundão! E aí, galera, como que vocês estão? Tudo beleza? Legal? Livre, leve e solto. Estamos chegando nessa tarde maravilhosa. Hoje, quarta-feira, meio de semana. Hoje, dia 8 de julho. Que Papai no Céu, nosso Deus, esteja nos abençoando grandemente mais uma tarde. Sejam todos bem-vindos. A partir de agora, juntos e misturados até as 15 horas. A partir de agora, já liberando também o WhatsApp para você participar comigo, pedir música, indicar para quem quiser, tá bom? Sejam todos bem-vindos. É o Show do Marcão que entra no ar a partir de agora. Vem comigo!

0: Não, é o som do Pink Floyd aqui na nossa programação, às 13 horas com 13 minutos. 13:13. Ô, menina, tá chegando aí também? Fala comigo, deixa eu pegar uma boa tarde teu aqui. Deixa eu ligar o microfone. Boa tarde.
1: Oi, gente. Boa tarde a todos.
0: Boa tarde, menina. Ontem ela não estava aqui para me ajudar, me auxiliar, mas hoje ela está aí com todo vapor. Ô, gente, já as primeiras participações irão pro ar, né? A galera que tá chegando por aqui já mandando aí a participação. Então já aguarda aí, meu. Não sai daí, meu povo.

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4: Estamos de volta, galerinha, ó, você sabe aquela, atenção, pega esse recado. 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

0: Olha a hora, gente, 13h13, alô Fernando, alô Leandro, alô Heitor. O Heitor, o Fernando e o Leandro, a piazada da Jeffer, estão lá acompanhando nossa programação nesse instante. Ô Leandro, tudo na paz, sossegado? Abraço, boa tarde pra vocês e obrigado pelo carinho, viu, piazada? Piazada da Jeffer, acompanhando aí a nossa programação também nessa tarde. Gente, são 13 horas com 13 minutos, 13h13. É, 13h13, não, 13h33. 13h13, que tal essa, né? Diferença. 13h33, ó, lembrando que a loja do Celar Crediário Reis tem tudo para deixar sua casa mais bonita e completa. 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Abraço. Deixa eu ver quem mais tá por aqui. Marcão, boa tarde. Tô na escuta, eu e o Répio, é isso? Ô, Luigi, é isso mesmo? O nome, Luigi, abraço. Meu amigo Luigi, ó, tá ouvindo a programação. Que tal? Ah, agora que entendi, aqui ficou Répio. Tô na escuta, acho que ele colocou assim, é o Repolho. Acho que é isso que faltou palavra aqui, ó. Ela, mano, abraço pra você, Noide. Obrigado pelo carinho. Adelcio, fala comigo, boa tarde.
1: Fala, Marcão, boa tarde, tudo beleza? Tamo aí na obra, né? Escuta a programação. Marcão, será que você consegue mandar uma pra nós, viu? Se não me engano, é grupo ALG. Festa do DJ. Se achar, manda pra nós aí. Certeza que muita gente vai lembrar aí dessa aí. Beleza, Marcão?
0: Beleza, irmão.
1: Quer dizer, já estamos ficando bem já, né?
0: É verdade. Vou mandar pra você aí.
1: Passada aí.
0: Vou mandar.
1: Tudo de bom, Marcão.
0: Tudo de bom, meu amigo Adelcio. Tamo junto aí. Ótima tarde.

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0: tô de volta! É nóis, é nóis! Pega lá, pega lá!
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0: Ô, galerinha, agora são 13:45, 13:45. 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

0: 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Agora são 13h52, 13h52, deixa eu entender a participação do ouvinte, aumenta lá, tem mais gente pra participar comigo aqui. Ô, Alan, acertei na escolha, Alan? Hã? Vai, e sim, né, Alan? Abraço, amigo.
1: Oi, Marco, boa tarde, tudo bem? Boa tarde. É, meio sem rumo, né? Com o jogo do Brasil, mas a vida segue.
0: Com certeza.
1: Ai, obrigada pela camiseta que eu ganhei do teu programa. Vou guardar ela pra 2030, né? Oh, Deus amado. Mas a vida segue.
0: Com certeza. Marco,
1: gostaria de ouvir a música com Rick Renner, Sem Direção. Eu ofereço para todos os seus ouvintes. Sou a Rosângela Oliveira Cordeiro.
0: Valeu, minha amiga. Abraço. Obrigado pelo carinho da audiência. Tá bom, né? Deixar até 2030. Não, mas dá certo. Até lá dá pra usar bem a camisa ainda.

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Deixa eu mandar um boa tarde, abraço lá pra Piazara que tá ouvindo a programação. Até falou, Marcão, manda alô pra nós. Tamo aqui ligado no programa. Alô, pessoal da RV, da RV Sucata ali na Santa Regina, né? O Rob, seu Valmir, a Piazara que trabalha lá. Bom serviço pra vocês, Piazara. Tamo junto aí. Abração aí, obrigado pela audiência aí, né? Valeu. 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Abraço, pessoal do Loja Vale a Pena, já que vai conversar comigo já daqui a pouquinho, ó. Então tá bom, deixa eu fazer participação do ouvinte antes disso. A Suzane Stasiak falou pra mim, Marcão, será que sai aquela música lá pra nós? Do Pateta, Glória a Deus? Sai, sai sim, vamos mandar já agora. Cadê o Pateta ali? Pega lá pra mim. Glória a Deus, é isso aí, vai lá.

0: Deus, é o som, indicação do ouvinte na programação. Deixa eu trazer aqui a participação da Jaque no programa já. A Jaque tá por aqui já com ofertas, dicas, economia. Ô Jaque, boa tarde, bem-vinda.
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0: Valeu, Jaque. Abraço para vocês aí. Ótima tarde. Obrigado pelo carinho. 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A participação do ouvinte, vamos lá, com mais gente falar comigo aqui na programação. Ô Marcão, boa tarde, aqui é o Tigrão de Cândido de Abreu, toca para nós aí a música Zezé de Camargo e Luciano, Olhos da Lua. Abraço, Tigrão, abraço, meu amigo, obrigado pelo carinho aí, o Campiaque. Vou procurar e já mando pra você aí. Minha amiga Nadir, como que tá, Nadir? Aquele abraço, boa tarde, também confirmando a audiência aqui na nossa programação. A minha amiga Gisele Franco Marcão, manda aí pra nós, Black Eyed Peas. Óbvio, que tal, Gisele? Foi longe? É, Girls Like Me, tem essa música deles aí? Tem, do Black? Tem? Vamos lá pra ela já, como é que é? Essa aí?

Shakira, Girl Like Me. 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

0: meia, 2h23, agora 2h23. A Regina vai falar comigo já já. Então daqui a pouquinho a participação da Regina por aqui também, direto da Clínica dos Colchões. Deixa eu mandar um abraço, ô Juca. Pessoal do Dogão do Juca. Ah, dá escuta aqui, Marco. Viu, essa música aí tem quase 8 minutos, homem do céu. Peça outra pra mim, por favor. Essa eu não vou conseguir atender você, não. É muito extensa demais, né? Ela é, não, é grande, gente do céu. Pensa na música aí que é.
1: Eu gostei, né?
0: Ó, isso aqui, ó.

0: um jogo que é quase 8 minutos da roda. Dá umas 3 aqui quando você for, pô. Mas obrigado pelo carinho, viu, ô Juca? Tamo junto aí. É, deixa eu ver quem mais tá aqui vindo comigo, ó, meu amigo João Paulo. Ô, João Paulo! Ô, Marcão, manda um Venga Boys pra nós, estamos aqui na manutenção das calhas, a galerinha da Laurete. Alô, pessoal da Laurete, abraço! Ótima tarde pra vocês, obrigado pelo carinho. Yolanda, fala comigo, boa tarde, menina, vai lá.
1: Yolanda.
0: Ah, não, você falou daí, campo, não vou tocar agora, Yolanda, não vou tocar mais, vou tirar daqui. Joanides, fala comigo, Joanides, vamos lá.
2: Gostaria de ver uma música contigo, paradura, quebra tupeta. Manda pra nós que não retiro. Um abraço pra Montas Horas, eu te avindo.
0: Valeu, Joanides. Abraço, meu amigo. Ô, Marcão, boa tarde. Manda aí o Mundão Moderno pra nós. Ô, Rosana, pessoal do Mercado Marcão, abraço, boa tarde. Obrigado pelo carinho de vocês aí. Ô, gente, deixa eu trazer a participação da Regina agora, pode ser? Pode ser? Não, trazer a participação da Regina. Ô, Regina, boa tarde. Bem-vindo ao programa.
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0: Valeu, Regina. 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É, deixa eu mandar um abraço pro meu amigo Maurício. Maurício e a Fernanda. Ô, Marcão, boa tarde. Estamos na audiência aqui no sítio São José, na Lida da Silagem. Manda um abraço pra mim, pra Fernanda. Alô, Fernanda. Alô, Maurício. Abraço, meus amigos. Ah, mandou até um videozinho aqui, deixa eu ver aqui. Ah. Aí sim, hein? Olha lá. Tá na silagem, aí a silagem tem que jogar a silagem, passar com o trator por cima, o Maurício, pra sentar a silagem, né? É, homem do céu, é serviço. Mas abraço pra vocês e obrigado pelo carinho, né? Então, ouvindo a programação lá no sítio São José, na Lida Silagem, meu amigo Maurício, também a Fernanda. Ótima tarde pra vocês aí, tá bom? Ah, deixa eu atender mais participação, tem mais gente pedindo música aí? Vamos lá. Ó, gente, vacinação antirrábica. É, quinta-feira, dia 9, das 9 da manhã às 16 horas, ali na Praça Larga dos Pioneiros, no centro. Animais a partir dos 3 meses, serão só 200 doses disponíveis, né? A prefeitura tá comunicando, tem que levar aí, é gratuita a vacinação, tem que levar CPF do tutor também lá, tá bom? É, deixa eu ver aqui, atenção, vaga de emprego aqui, oportunidade de trabalho. A Construarte Artefatos de Concreto e Estruturas Metálicas está contratando 3 serventes de pedreiro para trabalhar em obra na cidade de Pitanga. É, valor a combinar, né? Interessados devem entrar em contato pelo telefone 42 984 28 0892, falar com o Alan, ou pelo telefone 42 998 57 86 29, falar com o Carlos, tá? Então, vaga de emprego aí para o pessoal que tá precisando, querendo trabalhar, tá aí, ó, vaga para na servente de pedreiro. 3 vagas, né? Estão contratando 3 serventes de pedreiro para trabalho aí, tá bom, gente? A Construarte Artefatos de Concreto e Estruturas Metálicas está precisando, dado o recado aqui no nosso programa também. Ah, tem lá a música do Mundão Moderno? Vou mandar já aqui, ó. Pega aí. Escuta aí, Rosana!

0: Agora são 2h35, gente. 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Deixa eu mandar uma boa tarde lá pro pessoal do Mercadão dos Acessórios, meu amigo Léo e toda a equipe. Deixa eu só lembrar você para não esquecer, né? Não esquecer da... Né? Vai chegando as mensagens e vai chegando a informação da política do Paraná, viu, gente? Parece que existe possibilidade de até o final de semana ter uma mudança reviravolta grande na política paranaense aí, viu? Será que vai acontecer tudo isso mesmo? Hã? É mesmo, né? Piazada aí. Olha, olha, estão me passando agora detalhes de uma conversa de um cara muito influente na política paranaense. Print de conversa e tudo mais. E olha que parece que vai ter novidade agora, gente, ter partido esse final de semana aí. Nossa, mãe. Sexta-feira o governador chega? Da viagem dele lá? Então provavelmente sexta, sábado, domingo, já tem novidade, então... Mãe. Ó, o povo que gosta da política, fica esperto, tem novidade aí, viu? É que eu não posso adiantar nada ainda. É que o pessoal vai contando aqui pra gente que a gente não pode adiantar, tem que esperar um pouco mais. Eu conto pra vocês, mas tem novidade, parece, na política mesmo. Vai dar uma reviravolta nas últimas horas. De sexta pra... Talvez de sexta até segunda já mude muita coisa já. Vamos ver, talvez. Ou espera mais uma semana aí, né? Pra calmar aí os ânimos. Mas é legal, se acontecer isso mesmo, é bom. Vamos pro Paraná. Ô, gente, agora 2h38. 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Ô, Séries, fala comigo, Séries. Qual que é a participação da Séries aí? Vamos entrar lá.
1: Boa tarde, Marcão de Souza.
0: Boa tarde, minha amiga.
1: Aqui é Séries da Vila Rual. Quero que roda a música com Chora, chora, chora, Carolina. Esse choro me faz é sofrer. Chora, chora, chora, Carolina.
0: Olha, canta ainda. Tô mandando aí, meninas. Cuida aí, ó.

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Alô, meninos, aquele abraço pra vocês aí, excelente tarde, obrigado pelo carinho da audiência.

0: vambora, vambora, gente. Finalizando aqui a nossa programação, agradecendo você pelo carinho, pela audiência. Eu volto amanhã aqui na programação, você também, né?
1: Tchau,
0: amanhã.
1: Gente. Até amanhã.
0: Até amanhã, gente. Finalizando a programação, o Bronze vem chegando por aqui para comandar a programação. Agradecendo a todos pelo carinho e pela audiência. E amanhã, às 8 horas da manhã, já estaremos por aqui novamente na programação. O Bronze, né? O Atudo já vem chegando por aqui para comandar também a programação. Aquele abraço. Tchau, tchau. Valeu, gente. Obrigado pelo carinho. Fui. Alô.

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1: 3:05.
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5: Ah, tudo bem aí? Boa tarde, Piazada, vem animar! Olha que beleza! Olha, escuta esse áudio aqui, ó. Eu acho que tem tudo a ver com esse programa aí, ó.
6: Eu posso até chegar atrasado no trabalho. Agora, ir embora atrasado, jamais. Às vezes eu vou embora mais cedo pra compensar o horário que eu cheguei atrasado.
5: Olha, hoje é o dia da panificação. Um abraço a todos os padeiros da nossa região. A galera, o padeiro deve odiar aquela piada sem graça que fala assim: aqui o padeiro não queima rosca. Ai, que raiva que dá, rapaz. Ah, se eu fosse um padeiro, eu dava um pé no vidro no caboclo. Fala de novo, que eu quero te dar um pé no ouvido, agora precisa largar a mão. Vamos começar o programa de hoje com as notícias do Jornal do Bronze. Notícias que não impactam nada na sua vida, mas você ouve somente no Jornal do Bronze. Homem desaparecido foi encontrado em uma boate no Paraná. Uma semana, a família estava à procura do Beleza. Beleza estava na casa das primas. Mulher mija na panela para fazer amarração amorosa para o seu patrão. Não, moço, não faça isso. Se acuida da mãe mijar. As notícias do Jornal do Bronze que não vão impactar nada em sua vida. Mulher faz 25 contas para testar o marido e o mesmo cai nas 25. Isso é muito burro, né? 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

0: 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Olha, boa tarde, quem está sintonizado, curtindo o Botudo e Aline, obrigado pela companhia. Vou mandar um abraço aqui pra nossa audiência. Quem tá preso com o Botudo, diga oi. Vamos lá, José Blasio, um abraço. Renato Hack, direto da Sofa Shopping. A Ana Bosco também tá participando, obrigado. Alô, Pedro Amauri, seja bem-vindo. O Nereu lá no Rio Grande da Barca. Participe com o delegado aqui, ó, vamos lá.
1: Boa tarde, melhor locutor do Brasil, voz mais bonita da comarca. Viu, Bronze, nós estava analisando aqui.
0: O que que estava analisando?
1: Veja, mas que casal que tem tempo, né, cara?
0: O que aconteceu?
1: Ela ter tempo de criar 25 contas.
0: 25 contas?
1: Ele ter tempo de curtir e acompanhar 25 contas.
0: E cair nas 25.
1: E conversar com as 25. Que povo com tempo. Aliás, acho que até eu tô com tempo pra ficar fazendo esse tipo de análise aqui agora, né?
0: Alô, nosso amigo Gans, móveis planejados, tudo de bom, bom trabalho aí, ó!
2: Presente, Bronze! Toca Olhos de Lua aí.
0: Olhos de Lua.
2: Zezé de Camargo e Luciano.
0: Essa aqui é das antigas, hein? Zezé de Camargo e Luciano, Olhos de Lua. Vou mandar pro meu primo Alan Barba. Inclusive, Olhos de Lua vai pro Tigrão, que me deu essa música ontem, não deu tempo de tocar, mas eu vou tocar agora pro nosso amigo Barba. 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E boa sorte pra todo mundo. Vamos lá, boa tarde pra você que tá ligado curtindo o Botudo aqui na 102 FM, programa do Bronze. Essa é do baú.

0: Inclusive, quem ressuscitou a Alexia foi o nosso amigo Paulo Glênio. Deixa eu mandar um abraço aqui pro Paulo Glênio. O Paulo Glênio, como é que você tá? E quanto tempo, homem do céu? Um abraço, tudo de bom. Um abraço pra você aí, pra Denise. Obrigado pela companhia. Estão lá ligados, ouvindo o Botudo. Deus abençoe, tamo junto. Ô, Pedra, é assim que você me pediu, Leviana, do Léo Magalhães. Eu dei uma busca aqui, eu não encontrei, mas eu encontrei a música nova, na verdade uma regravação da música Vestido Colado, que o Léo Magalhães canta, e essa música fez sucesso com o Barreirito, e eu vou tocar pra você, eu acho que você vai gostar. 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Um abraço lá pro nosso amigo Felipe e para todo o pessoal com rádio ligado, curtindo o Delegado da Audiência. 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
1: 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Boa tarde, Bronze. 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
0: 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Vamos lá, gurizada, pro mundo botudo aqui na 102 FM, você ligado nessa tarde maravilhosa. Quem está ouvindo a 102 FM é nosso amigo Tiago. O Tiago apaixona, o homem tá amando. A gente sente quando o caboclo tá, o Tiago tá amando. Daqui a pouquinho, um abraço pro nosso amigo Tiago. A Lourdes Manchur Crete está ouvindo o Botudo. Miguel, o Botudo, estamos aqui na fazenda, toque Fazenda Viva para nós, estamos curtindo, é o Miguel, mandou aqui um videozinho, já vai pros stories da Rua Programa do Bronze, vamos lá. Quem mais? O Cristiano Fonseca, meu amigo Kiko Barbeiro, tá lá inclusive nesse momento dando um trato no o Gabriel, dia de banho e tosa, feliz aniversário ontem, o carudo. Alô, Gabriel, alô, meu amigo Kiko Barbeiro, como é que você tá? Tudo de bom aí, o Aloísio, tá ligado, ouvindo a 102 FM, o nosso amigo Alan Barba, tá lá trabalhando na sua estética automotiva, trabalhando, mandou aqui um boa tarde pro Botudo. O Marciano Moreirão já colocou aqui a palavra sorteio, escreva sorteio aqui no WhatsApp da rádio para você concorrer hoje, um lindo jogo de lençol. Um abraço pro seu Cláudio Ascari, vou tocar uma música pro senhor tomar um chimarrão aí, tá bom? Um abraço. O ele tá lá inclusive ouvindo o programa do Botudo, estamos na escuta, toque a música dos Cordiona. Um abraço pra Cecília também, lá na Vila Rural da Ibema. A Ângela tá ouvindo o programa do Botão, um abraço. Obrigado pela companhia. Programa do Bronze, e hoje esse jogo de lençol pode ser seu. Escreva aí, sorteio pra você participar. Ô, manda essa aqui, lá pro pessoal que tá ouvindo a 102 FM. Vai pro seu Pedra, que tá apaixonado. Alô, seu Pedra.

Bronze, tem gente que a língua parece um chicote, né, Bronze? 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

0: Gleide e Denise que estão lá tomando um chimarrão. Rádio ligado, curtindo o Botulho, tem promoção no Texugo Motos. 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Com o Texugo Moto, sua moto revisada, já vai um texto de preso aqui pro Sete que tá curtindo, a delegada Carol do Hospital do Dente, tá lá sintonizada, curtindo o Botulho também nessa tarde gostosa, linda tarde quarta-feira hoje, hein?
1: Chegou um monte.

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1: 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Ó, escreva a palavra sorteio aqui no WhatsApp da rádio que você vai direto pro sorteios da 102 FM. Hoje você vai concorrer um lindo jogo de lençol e a criançada vai ganhar também um vale brinquedo lá da Guitur. Tem pescaria, tem também a brincadeira. Quantos doces tem no avental da vovó?
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1: Batuda no campo e as dicas de inverno. Você pode enviar a sua pergunta sobre o manejo, sobre o cultivo de hortifruti. 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Batuda trazendo informações sobre o frio. As pessoas querem saber se julho vai ser frio, como foi o mês de junho, ou se vai ser até mais frio. Eu digo não, calma. Haverá sim episódios, dias mais frios, dias com geada, mas será menos frio que o mês de junho. E agora, as dicas para o cuidado no seu cultivo, se você tem uma horta. Claro, a primeira dica é, tenha informações com Campo Forte. A segunda dica é, ajuste as regras. Como a evaporação da água é menor no inverno, reduza a frequência das regas. Regue apenas quando a terra estiver seca ao toque. Atenção, proteção contra geadas. Use mantas térmicas, TNT ou túneis plásticos para proteger as hortaliças de campo contra o frio extremo das noites e madrugadas. Atenção, mantenha a luz. Mude os vasos para locais que peguem bastante sol, já que os dias ficam mais curtos no inverno. E adubação preventiva. O potássio e o fósforo ajudam a fortalecer o sistema radicular e dão mais resistência às plantas contra o frio. Informou? 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
2: Ô, Bronze, toque uma música do Porca Velha pra nós.

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Lá vai galera que estão trabalhando com o rádio ligado, curtindo, botando, mandaram aqui um videozinho lá pro nosso amigo Miguel, boa tarde pra Marlene e também pro nosso amigo Alô, seu Luiz Letreiro, mandaram uma foto hoje do amanhecer no 10 de julho, dá uma olhadinha lá no Instagram, arroba Programa do Bronze, que amanhecer maravilhoso. Rafael Venâncio, tá ligado, curtindo o delegado, pediu o Renan e Raí. A Elisandra escreveu aqui, sorteio pra participar hoje, boa. A Elisandra Franco, do Santa Regina, o Vitor lá de Santa Maria do Oeste. Hoje tem um jogo de lençol, só você escrever aqui, ó, jogo de lençol maravilhoso. É só você escrever a palavra sorteio no WhatsApp da rádio pra você participar dos sorteios do Programa do Bronze. 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Pitangaço, manda um abraço aqui pro Janderson Andrade, a Marciana tá ouvindo o Botura, alô Marciana, como é que tá? Boa tarde, o Vanilze, lá de Boa Ventura de São Roque, a Isabel já mandou um oi, um abraço, Isabel, boa tarde pra você também, o nosso amigo Cowboy, tá ligado, curtindo o Botura, meu amigo Giovanni da Cruz, alô Giovanni, como é que você tá, queridão? 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Alô, Giovanni. Um abraço aqui para Edilene, também para Ângela. Tá ouvindo o Botudo lá no Parque São Basílio. Obrigado pela audiência. Lourdes Manchur Credits também. Obrigado pela companhia. Ledi Becher. Um abraço, obrigado, tamo junto aqui no Programa do Botudo. Vai escrevendo aí, vai estar chegando um monte de gente pra participar do sorteio. Escreva sorteio no WhatsApp. Olha, Volkan Mecânica Pesada. 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

0: que a gente precisa de alguém especial pra cantar com a gente.
1: Com certeza, pra cantar com nós, nosso amigo Jefferson Moraes. Vem pra cá, garoto!
0: Chega lá!
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0: Ângelo Botuno, nosso amigo Talagaço. Alô, Talagaço, um abraço! 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
0: Até sexta-feira, nos melhores do ano, vai tomar umas 10 Coca Light. O caboclo não bebe, vai no evento, toma 10 Coca Light. Vamos tomar 10 Coca Light lá, né, meu amigo? Um abraço pra você. A Lidy Besser tá participando com a Botura, Diana Show tá na audiência. Obrigado, Cida, que quase morreu de frio hoje cedo. Tava branco de gelo, Botudo. Bora tomar um café com bolinho. Ai, que delícia, Cida. A Marisa tá ouvindo a 102 FM, o Ricardo Talagá já mandou um oi. O Daír José que quer uma música bem reia. Vou tocar mais velho hoje pra você aí, o Daír José. A Diana Vanilde também. Escreva sorteio pra você participar. Um jogo de lençol maravilhoso aqui tudo. E mais um vale pra criançada hoje. Alô, queimador de corneta.
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0: 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Você quer me matar, eu susto? 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
0: Programa do Botura nessa tarde, músicas do pendrive da tortura nessa quarta-feira, já por esquerda, meu amigo Gabriel Jacaré tá ligado, tá curtindo, delegado, teve preso.

0: Cachorro, a música do Pendrive da Tortura pra você aí, índio velho, a música Vestido Colado, musicão, hein, Pedra? Alô, rapaziada, a galera que tá ligado lá no, um abraço pessoal que tá na sintonia, lá no Supermercado Popular, no Parque São Basílio, o Valdeci tá lá. Um abraço pra você, Valdeci, obrigado pela companhia, sempre com o radinho ligado. Tem notícias da Copa aqui no programa do Bronze, e hoje não tem jogos da Copa, pra quem tá acompanhando, tá um vazio hoje, piazada.
1: Mini Haaland, nas redes sociais o menino estava sofrendo bullying, digamos assim, por ser muito parecido com o Haaland, polaquinho, cabelo compridinho, e aí

0: Copa.
1: Olha, inclusive, eu quando, não é querer me gravar, mas eu quando era pequeno, você pegava uma foto de mim que eu tô em cima da Brasília do vô, eu sou a cara do Raland. Tipo assim, né? De longe. Vamos lá, gurizada, tem gênero pra participar com o Botura aí, ó. Hoje é quarta-feira, meio de semana.
2: Eu, grande barca, quero participar do sorteio aí desse Vale Compra. Eu pido a música Igrejinha Azul aí do
1: Fado Mangueca. Igrejinha Azul, vou mandar pra você, Igrejinha Azul. Olha, pode mandar sua mensagem, escreva aí, sorteio pra você concorrer. Hoje é um jogo de lençol maravilhoso, que eu vou dar de presente pra você que participar. Essa é a Juliana, Rio Grande da Barra. Quem mais tá ouvindo o Botura aí, ó? Fala comigo, meu povo!
3: Fala aí, delegado.
1: Opa!
3: Boas tardes.
1: Boas tardes. Boas tardes.
3: O Everson do Pouso Alegre.
1: Diga lá.
3: Tamo aí na Peleia das Mimosas e curtindo.
1: Eita, rapaz.
3: Tudo, velho.
1: Que beleza, hein?
3: Mandar uma dona bem boa aí pra nós, hein? Beleza?
1: Beleza! Alô, Everson Manchur Crédito, Pouso Alegre! Um abraço pra Michele, que tá ouvindo o Botura, ela quer ouvir uma do Bruno e Marrone. O Cowboy, a Márcia e o Dira também estão ouvindo o Botura. O Daí José na audiência. O pai do Jack ouvindo a 102 FM. Alô, pai do Jack, como é que você tá, menino? E o nosso laçador, cadê ele? Cadê o nosso amigo laçador? Alô, Edilson, fala comigo.

0: 11, ao vivo aqui pela 102 FM, nessa tarde maravilhosa. 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
2: Olá, Bronze.
0: Boa tarde.
2: Manda dormir na praça aí pro nosso funcionário Pedro aí.
0: Pedro.
2: Nosso colaborador Pedro. O mulher Pedro. Chutou a latinha de minhoca dele de faz uma semana, hoje que ele contou pra nós aí.
0: Ai, ai, ai. Alô, rapaziada da Boscan, um abraço pra todo mundo aí, obrigado pela companhia. Tudo de bom, um abraço. O pessoal quer ouvir dormir na praça. Valeu, Isaac. Ô, dormir na praça. Valeu, vamos lá, meu povo. Dormir na praça pros nossos amigos da Boscan. Obrigado pela companhia. Essa semana eu vou aí, viu? O Carlinhos, você vai estar na sexta-feira aí, Carlinhos? Só me conta se você vai estar, você e o Belo vão estar aí na sexta-feira.
3: É, vou aí tomar um café, mas eu é sem açúcar, viu, Carlinhos?
0: Tá igual a minha irmã, ela foi visitar ela em casa. E daí fazia muito tempo que ela não vinha lá em casa. E lá em casa a gente tinha o costume de não jantar. E daí ela chegou, rapaz, chegou e falou: o negócio é o seguinte, eu janto. Chegou botando pressão lá, José Meu, na minha casa, rapaz. Falou assim, ó, que nós não tínhamos costume de jantar, né? Tomava um cafezão e tá tudo certo, né? E daí chegou minha irmã lá em casa e antes de ela soltar as malas no chão, ela falou assim: e eu janto. Como é que tá o tipo da visita? pior do que isso, foi meu pai quando foi conhecer minha mãe. Diz que a minha saudosa avó Tereza, diz que ela olhou assim pro pai e falou assim: a porta da rua é serventia da casa. Você tá numa recepção dessa, né? Meu pai foi lá e roubou a mãe. Ah, Sara, vai ver então o que é bom pra tosse. Vou roubar a tua filha. Boa tarde pra Madalena. Hoje coloca a palavra sorteio pra você concorrer aqui, ó. Um jogo de lençol maravilhoso. Quem tá ouvindo o Botudo, pessoal, lá dos Estados Unidos, direto de Orlando, meu amigo José Melder. Um abraço pra todo mundo aí. A Maria Jocélia também tá ouvindo. Quem mais mandou mensagem aí?
4: Boa tarde, meu amigo.
0: Vai lá.
4: Chegou na pedreira agora, tava na escuta do teu programa.
0: Chegou agora na casa.
4: Acha aquela música lá do Teixeirinha. Espero ser feliz. Espero. E mais pra nós.
0: Essa ouvir é boa.
4: Essa tá maravilhosa.
0: Valeu.
4: Programa, tá, boa tarde, até mais. Tchau, tchau.
0: Um abraço, tchau, tchau. Tudo de bom. Obrigado pela companhia. Vamos lá, rapaziada. Nosso amigo Zezão das Abeias aqui no programa do Botudo. Então quer dizer que teve uns caboclos aí que. Teve uns caboclos aí que posaram na jada, é? Como que é o negócio?
2: Fala, Bronze.
0: Um frio desse, rapaz.
2: Manda dormir na praça. Aí pro nosso funcionário Pedro, aí.
0: O Pedro?
2: Nosso colaborador Pedro.
0: Eita,
2: mulher
0: Pedro.
2: Chutou a latinha de minhoca dele de faz uma semana.
0: Eita, Pedro! Com frio desse não dá, Pedro! Tem que ficar bem bonzinho pra mulher com frio, homem!

0: Pai do Jack ligado, um poporri das lendas. Amanhã tem uma garrafa linda e um boné maravilhoso da Eco Speed que vem aí. Inaugura sexta e sábado em Bitanga, dois dias. E amanhã, atenção, amanhã eu vou sortear uma garrafa maravilhosa, um boné lindo pra você que participa com o Botudo. E hoje eu tenho aqui um jogo de lençol e mais um brinquedo pra criançada, Lara Guitudo, que está com a promoção maravilhosa. O Daniel Miranda tá ligado, o Valdinei Bonfim também, o Rafael lá da Speed, o Carlinhos Avoscão, o Claudinho, o Pedro Azul, que virou cantor, que qualquer dia vim cantar aqui, ai meu pai amado. Um abraço pra todo mundo aí, obrigado pela companhia. O Nereu lá do Rio Grande da Barca, Inês também, obrigado pela companhia. Pessoal que tá mandando aqui, ó, hoje esse lençol maravilhoso, não é qualquer lençol, é um lençol lindo que tu vai ganhar. O Carlos também tá ligado com o Dino Botudo, lá em Santa Maria do Oeste. Alô, Santa Maria, vai um abraço direto em Orlando. O José Melder também, quem mais fala com o Botudo hoje nessa quarta-feira maravilhosa? Fala comigo, meu povo!
1: Boa tarde, Bronzo. Bota. Quero participar do sorteio, Marildo da Cruz. Ofereço o programa para todos quem estiver ouvindo. Essa é uma música bem bonita. Ofereço para todo quem estiver ouvindo o programa.
0: Valeu, Marildo. Tamo junto aí, Marildo.

0: Olha, você que tá nas redes sociais, no Facebook ou no Instagram, dá um boa tarde lá, o Botudo põe um. O Botudo põe um, viu? Agora aqui, mano, ser comunicador não dá. Não dá, rapaz, pra acabou com o ponhar. Ó, o Tarzan! O Botudo põe um vídeo lá pra vocês verem! E vamos lá ver! Põe um! Milena Girino da Master!
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0: Alô, meninas da Master, obrigado pela participação. O Celso tá ligado, curtindo o Botão em reserva. A Maria Miranda tá na audiência. A Zenilda também tá sintonizada em Boa Ventura de São Roque, mão pesada. A Aline, as meninas do ateliê. Um abraço lá pra Gisele. O nosso amigo Marcelinho Boigo na oficina. O Dair José na audiência também. Um lençol maravilhoso pra você da Que Tudo Presentes, que vai parcelar pra você em 12 vezes. Daqui a pouquinho tem música do pendrive da Tortuda pro Ricardo, que tá apaixonado. Já já vou pegar pesado aqui, Ricardo. Já já tem músicas do pendrive. Amanhã é dia de piadas de quinta aqui na 102. Então dê um boa tarde pra você que tá no Facebook ou no Instagram, que eu já ponhei um vídeo novo lá pra vocês assistirem. Ponhei um vídeo já.
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2: A notícia

0: E o Santos deu pra ele 10 dias de folga pra ele repensar e ver como é que vai ser ou não o seu retorno.
1: É, o Ricardo tirou grandão, você não perdoa, né, Ricardo? Ele falou assim, põe uma música pra mim aí. Nossa, Ricardo, você nunca errou, acabou que pegou a pele e a pá! Daí eu nunca errei. Ó, deixa eu mandar um oi aqui pro meu amigo Thiago. Encontrei o Thiago, inclusive, no domingo. Alô, Thiagão, um abraço lá pra Mariana, um abraço. Conheci o Pedro, filho do Thiago. Família maravilhosa, obrigado pela companhia. 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O Cauã veio aqui tirar uma foto, Matuda. Daí eu falei, piazão, não chegue muito de perto de mim, que imagina, eu já sou feio, né? Chegar muito de perto pra tirar foto, eu falo, tu tira foto, eu tiro bem de longe. Aí eu fiquei brilho. Parece que deram uma polida de mim. Eu não sei porquê, mas eu tô brilhoso hoje. Eu não sei porquê, mas eu tô brilhoso na foto, rapaz. E daí falei pro Cauã, viu? Vá mais de longe, piazão, porque eu tô ficando meio, sei lá, meio. Tô meio brilhoso, e daí ele tirou um pouco mais de longe, fiquei igual, Batuda.
0: Lionel Messi estende seu recorde como o maior artilheiro da história da Copa do Mundo, agora com 21 gols. E ó, polêmica normal, né? Sempre acontece. O Zico, jogador do Egito, fala após a vitória da Argentina de virada. Parabéns, Argentina, pela Copa do Mundo. O torneio foi manipulado, eles não precisavam disso. Que Deus nos ajude, parabenizo a Argentina e o árbitro pela vitória deles, disse o jogador Zico, do Egito.
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4: 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Confira agora a hora certa. 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
5: 5:25.
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0: 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Olha, amanhã tem sorteio da Eco Speed aqui no programa. Você vai ganhar, eu ganhei o meu boné aqui, mas não é qualquer boné. É um boné de muita qualidade. A gente pode dar uma foto nós dois, Rafa, pra mostrar esse boné aqui. Que boné bonito, hein? O Repolho tá ligado curtindo o Boa Tudo. Alô, Repolho, um abraço pro Repolho. Valdineia Martins, a piazada que estão ouvindo o Boa Tudo. Hoje tem um jogo de lençol lindo, perfeito, pra você deixar aí a sua cama muito mais confortável com aqui tudo. Manda um boa tarde pro Boa Tudo. 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
0: 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Ó, deixa eu mandar um abraço aqui para a Suelen, a Maralista Grandona, ela é Bronzeta, ela toma chimarrão, o Alan tá enxerendo. Ô, Elisa, cadê você? Elisa, fala comigo, Elisa!
2: De certo, tá com saudade de mim, né? Tamo ouvindo.
0: Cadê o homem do iPhone?
3: Fala. Oi, Bronze.
0: Oi, querida. Tudo bem? Tudo bem, Elisa? O homem do iPhone, o Claudinho tava mostrando aqui o iPhone dele, inclusive os últimos 3 lotes do Claudinho com R$10.000 de entrada e parcela de R$700. 10 mil de entrada e parcela de R$700, tá bom? 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Vai mandando seu áudio, sua mensagem pra você concorrer um lençol, jogando lençol lindo aqui, ó. O Fabiano Transportes tá...
4: Fala comigo!
0: Dando carona pro
4: Botão. Boa tarde,
0: boa tarde. Boa tarde,
4: olha aí. Fabiano por cá.
0: Fala, Fabiano.
4: Vamos aí dando uma largada aqui no São Paulo.
0: Olha aí, ó, São Paulo.
4: Mercado e direcionado aí pro Curitiba aí, Bronson.
0: Show, show, show, show.
4: De carona aí com a amarelinha aí.
0: Aí, que beleza, tamo junto.
4: Vamos que vamos.
0: Vamos que vamos. Olha aí, ó, nosso amigo, um abraço pra você, tudo de bom, obrigado pela companhia, alô Fabiano. Ah, o nosso amigo Leandro Grosso, um abraço pra você que tá na barreira, ligado, curtindo o Botão, um abraço pra todo mundo também, pessoal que tá na barreira, o pessoal da 466, inclusive o pessoal do ônibus do meu amigo Daniel Miranda, ele mandou aqui a risada de um piado ônibus, escuta aí, ó.
5: Eu mandei mensagem pra lá, né? Eu escanei, ele foi a mensagem, daí caiu a mensagem assim: você aguarde, que por causa de muita gente, né, mandando mensagem, logo eles atendiam. Daqui a pouco a mulher mandou mensagem: opa, tudo bem? Se tem interesse em comparecer com... E tu falou os documentos? Eu falei, tranquilo, eu falei, e no turbo tem também? A mulher falou que tem e não tem nada a ver com o turbo.
1: A mulher falou?
5: Quer ver aqui? Aqui.
0: Que tarde essa risada do caboclo aqui, ó. Você conhece alguém que tem uma risada engraçada? Ó, a risada do caboclo. Se você conhece alguém que tem risada engraçada, manda aí, ó.
5: A mulher falou que tem e não tem nada a ver com o turbo.
0: Ai, já o Joey.
1: A mulher falou.
0: Você conhece alguém que tem uma risada engraçada? Se tiver uma risada engraçada, manda pra nós, atenção.
5: A mulher falou que tem e não tem nada a ver com o turbo.

0: Olha, acabei de tirar uma foto e postei aqui no meu Instagram, @ Programa do Bronze, com o boné da Eco Speed que eu vou sortear para vocês amanhã. 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
1: Bronze, uma situação inusitada chamou atenção no programa da Ana Maria Braga, que é conhecido, né, por ser um programa bem espontâneo, que tem aquelas comidas gostosas, mas hoje não foi bem assim. Nenhum dos convidados, Bronze, nenhum dos convidados fizeram uma cara assim de uau, que delícia. Pelo contrário, de uau, socorro. Era um prato típico com algumas misturas, e a gente sabe que tem misturas que realmente não combinam, né? É o tal do inventar moda. E você, Bronze, já passou por uma situação assim de comer algo que achava que ia gostar e não gostou? Você conseguiu disfarçar bem ou a sua cara fala por você? Me conta.
0: Uma vez, tipo assim, eu devolvi uma comida assim de polaco, assim, eu não sei que comida que era, mas e o tardo puchar. Só com o puchá eu corri, né? O puchá do compadre lá, o compadre comer puchá, mas depois eu como, acertei de bando com o puchá. 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Lembra aquela vez do pastel de... Do pastel de feijão, Boturi, que você carcolhe os dentes achando que é de carne?
2: Boa tarde, beleza? Tudo
0: boa
2: bom?
0: Boa tarde,
2: tranquilo,
0: beleza?
2: Favorável, como é que você tá?
0: Boa tarde, meu amigo, quanto tempo?
2: E eu mando um abraço aos piados do Márcio Hortifruti, os piados estão aqui carregando hoje.
0: Alô, forte, alô, piazada. Alô, Márcio Hortifruti.
2: Vem aqui na Pitanga só pra ouvir 102.
0: Eita.
2: Sou seu fã, rapaz.
0: Alô, Márcio.
2: Animada.
0: Olha aí.
2: Márcio Hortifruti, manda um abraço pra eles.
0: Márcio.
2: Ouvindo 102.
0: Márcio. Márcio Hortifruti, ouvindo 102 FM. 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E hoje eu vou dar um jogo de lençol daqui tudo pra você que tá ouvindo. Boa tudo, deixa um boa tarde aqui no WhatsApp pra você concorrer.
1: Restaurante tem uma decisão inusitada, Bronze, uma promoção diferente pra chamar atenção, conseguiu, mas acabou saindo no prejuízo. A promoção do restaurante era a seguinte: todos os clientes poderiam consumir o que quisessem, comer e beber quanto quisessem, até a hora do jogo. Se o Brasil perdesse o jogo, a conta ficava por conta do restaurante. O que aconteceu? Brasil perdeu. Eles ficaram com esse prejuízo.
0: Mas aí
1: vieram perguntar se tinha falido e tudo mais. A dona do estabelecimento levou na brincadeira, disse que não faliram, mas vida que segue. É uma promoção e envolvia isso, né, Bronze? Se o Brasil perdesse, nenhum cliente pagaria a conta, e foi o que aconteceu.
0: Inclusive, não foi dessa vez que a Brahma vai dar cerveja de graça pro brasileiro. 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
0: 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Já escutou a Botura no Campo aí, Lucas? Grave aí e mostra lá pro nosso amigo o João Batista. 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Vamos lá. Botura no Campo nesse momento. Já já vai ter homenagem super ouvinte aqui no programa do Botudo. Você pode ganhar uma homenagem. É só você falar: eu sou Bronze, eu ouço Bronze há tantos anos. Ô Bronze, eu mereço uma homenagem no teu programa. Vamos lá nesse momento com Botuda no Campo, com oferecimento da Campo Forte.
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0: E Botura no Campo volta amanhã com a Campo Forte, inclusive nesse momento. Para você, super ouvinte, vamos nesse momento apresentar nesse programa a homenagem super ouvinte do programa do Botudo, onde a gente vai homenagear os nossos queridos ouvintes que estão aí já há tantos anos ouvindo esse programa. Você está no quadro Super Ouvinte. Alô, meu amigo Pisadinha, como é que você está aí? Atenção, pessoal que tá ligado com o Dino Botudo, Super Ouvinte, 102 FM, o Super Ouvinte hoje homenageado será ele, Ricardo Michalak. Aumenta o som do caminhão, Polacão.
3: Hoje, o nosso homenageado do dia é Ricardo Michalak. Ricardo, Ricardinho, Ricardão. Esse homem é legal de montão. Esse homem que, quando a taróloga veio falar dele, mais parecia uma homenagem. Então agora é quase que uma segunda homenagem. Deu o que falar. Mas é que, preste atenção, Ricardo, Ricardinho, Ricardão, você é um cara que mora no nosso coração. Você é ouvinte amigo há mais de 20 anos. Desde a época das vacas magras. Elas não engordaram tanto, mas tudo bem. Você é amigo desde lá atrás do Bronze. O Bronze lembra de você desde lá atrás. E ele conta, Ricardo, os almoços que você pagou pra ele, mesmo ele já tendo almoçado. Ele me conta, Ricardo, que você nunca mudou seu comportamento com ele. Ele me conta, Ricardo, que o mesmo Ricardo, Ricardinho, Ricardão, lá de trás, amigo dele, é o mesmo de hoje. Uma pessoa sensacional, com um coração grandão. Pai, esposo, amigo, batalhador. Você é um super ouvinte. Carimba! Super ouvinte, super amigo, Ricardo Michalak. Palmas!
0: Olha, muito bem, uma homenagem ao super ouvinte Ricardo Michalak. Agora, eu só não gostei dessa parte que fala assim: o Ricardo atrás de mim. Não sei se vocês perceberam. Vamos lá, rapaziada, Bruno Botudo, e amanhã teremos homenagem à nossa ouvinte Zenilda, mulher do Mão Pesada.
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5: 6:17.
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10: Boa tarde, Bronze. Boa tarde, ouvintes. Que dia friozinho, Bronze. 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Dorme mais. 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
11: 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Ó, deixa um boa noite pro Botulho, eu acabei de fazer uma foto lá no Instagram, arroba programa do Bronze. Você vai ganhar um boné igualzinho esse que eu estou usando. 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

0: um abraço para você que mandou mensagem hoje. Você concorreu, você que participou do programa do Boturo hoje. Você concorreu, sabe o que? Um lençol maravilhoso. Tem rolando promoção incrível. 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Vamos mandar um abraço e vamos saber que vai levar o jogo de lençol. E amanhã tem um bonezão. Dá um boa noite pro Botodo no Instagram, Facebook, pra você, meu amigo. Você vai levar esse boné e mais uma garrafinha linda lá da Eco Speed. Boa noite, Brasília. Quem tá preso com o Botudo é Denise. Zenil da manhã tem homenagem pra você no rádio, menina. A Josiane Liz Letreiro, minha amiga Dulce, Terezinha Aparecida. Alô, meu amigo Yang Tuon, obrigado pela companhia. A Zélia tá ligada. O nosso amigo Eduardo Teles, o Flávio Donizete, obrigado pela companhia. Um abraço a toda a nossa audiência aqui. A Lady Besser também, o Hélio Brai. O nosso amigo Alexandre Trindade, boa tarde, bronze. Janete do Quarteirão Aparecida. Obrigado a Rosilene Cordeiro. A Suelen também. Acabou o programa do Boturo. Acabou o programa do Boturo, mas que pena! Tão curto esse programa.
1: Tão curto. Tarde, bronze. Deu um jota. Ligadinha na 102, ouvindo o programa do Boturo. E coloque nós no sorteio do jogo de lençol, beleza?
0: Jogo de lençol maravilhoso.
1: Oliveira Cordeiro aqui do São Basílio.
0: Alô, São Basílio.
1: Um beijo pros meus pimpolhos, bronze. Pra, pro Murilo, pra Helena.
0: Um beijo.
1: Meu esposo Claudinei, tá bom?
0: Um beijo pros pimpolhos. Um abraço, bronze. Um abraço de bom aí, obrigado pela companhia. Programa do bronze, o Alexandre Trindade tá ouvindo o Botudo lá em Nova Tebas. O Hélio Braz mandou também, obrigado Eduardo Teles da Célia. Quem mais mandou mensagem, tá na limona?
2: Largue mão de falar do Cochá, Botudo. O Cochá é coisa de ucraniano, não é de polaco. Respeite nossa alimentação, rapaz.
0: Pode fazer, bom proveito. Do teu Cochá. Renato Hack da Sopa Shop. Fique à vontade. Yang Tuan, um abraço. Terezinha Aparecida, pediu a mão do Diego Almeida. Amanhã eu toco, agora não vai dar tempo mais. Obrigado pela audiência. Josiane também, a Zenilda, Denise Aparecida, o Luísa Marinalva. Um abraço pra todo mundo. Quem leva o lençol? Lençol gelado. Quem vai levar o lençol gelado aqui no programa do Botudo? Atenção para os ganhadores de hoje. E amanhã tem mais sorteio. Deixa um boa noite para você concorrer. Quem vai levar a Marlene, final do telefone 7420. 7420, pode passar na rádio. Horário comercial. Tchau, meu povo. Tchau, Luana, Everaldo, Marinalva. Tchau para todo mundo. Até amanhã.
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3: Quando a gente chega na igreja, a gente participa da reunião. 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
1: Venha viver essa experiência única e encontrar a verdadeira paz e alegria.
2: 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Hoje eu sou feliz, nosso casamento é abençoado, aqueles medos, tudo acabou.
3: Quando o ser humano ele alcança o Espírito Santo, a gente se torna inabalável. 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
4: que Deus abençoe a todos vocês. Está no ar o Ponto de Luz. Como você acabou de ouvir aí, a chamada da quarta-feira, que é a reunião da alma. E eu tenho aqui uma frase muito importante que você pode estar meditando, que é a pura realidade. Quem é sábio investe no seu interior. Novamente, quem é sábio investe no seu interior, investe na sua salvação, investe no seu encontro com Deus, porque tudo passa, tudo fica, tudo tem um prazo de validade, mas quando a pessoa ela entende e ela investe no seu encontro com Deus, ela está investindo na sua eternidade, porque este corpo que a gente tem vai voltar para o pó. E quando a gente investe na salvação da nossa alma, buscando os caminhos do Senhor, como nós falávamos ontem, entrega os teus caminhos ao Senhor. E quando a pessoa ela entrega os caminhos a Deus, essa pessoa é considerada sábia, porque está buscando a eternidade da alma, da vida. Talvez você está a me ouvir, você está triste, você está aí desanimado, você está aí tentando preencher o vazio que há dentro de você com as coisas terrenas. Não vai preencher, porque é o vazio da alma. E quem é que pode somente preencher este vazio da alma? É o Espírito Santo na sua vida, é a presença de Deus. Quando você ouve aí os relatos, testemunhos de pessoas que tiveram um encontro com Deus, o vazio sumiu, tristeza desapareceu, tudo aquilo que aquela pessoa carregava de ruim desaparece, porque a pessoa aprendeu que o maior investimento que ela pode ter, que ela pode fazer, é no seu interior. Se você está bem com Deus, então as outras áreas da vida vai desenvolver. Se você está bem com você, então as outras áreas da vida vai desenvolver, porque você encontrou a verdadeira paz. E é o que nós estaremos a fazer logo mais na reunião principal de hoje, 7:30 PM, aonde estamos tocando a trombeta, aonde nós estamos a falar sobre o fim do mundo. E aí, como Joel, o profeta Joel fala, o fim está próximo, alertando as pessoas a se converter dos seus maus caminhos, a se arrepender, a abandonar o pecado e se voltar para Deus. Porque o fim do Senhor, melhor, o dia do Senhor está chegando. O dia do Senhor está chegando. Então eu chamo você que um dia esteve na igreja e se afastou, ou você até mesmo está, mas está com a fé capenga, está com a fé desanimada, ou você que nunca esteve, você nunca parou para pensar: o que vai ser da minha alma? O que vai ser da minha vida, da minha alma? Então, se você deseja ter uma experiência com Deus, não estou te chamando para você participar de mais uma reunião, não estou te chamando você para fazer parte de mais uma igreja, não. Eu estou te chamando para se entregar ao Senhor. Somente Ele pode ajudá-lo. Somente o Senhor pode dar a você o que a tua alma precisa. O que a tua alma precisa não está nesta terra, está na eternidade com Ele, a palavra de vida. E se você tem a sua Bíblia, traga ela. 7:30 nós damos início. É uma hora de reunião. 7:30 nós damos início. 8:30 está acabando. Vem investir no que mais importa. Vem investir no seu interior. Venha investir na tua experiência com Deus, na tua vida com Deus. E você vai ver que a tua vida vai ser transformada. Como testemunho que vamos colocar agora, o testemunho da Antônia, que fala da experiência dela e fala também do encontro dela com Deus. Assim é o que vai acontecer com você se você também colocar os teus caminhos nas mãos do Senhor. Sábio é aquele que investe no seu interior. Então seja sábio, seja sábia, invista no teu encontro com Deus. Então vamos acompanhar o testemunho da Antônia e em seguida a gente volta. E lembrando que no final estaremos realizando aquela oração. Você pode estar conosco ainda hoje, 7:30, aqui no Templo da Igreja Universal, que está localizado na rua João Gonçalves Padilha, 590. Todos os dias, de segunda a segunda, as portas da igreja estão abertas e nós temos reuniões diárias, atendimentos diários. É só você chegar que nós vamos te ajudar através da palavra de Deus. E toda vez que a gente vem para cá, a gente passa para você a direção que o Senhor tem nos dado e temos passado para você. Porque assim como um dia eu encontrei a paz, encontrei a verdadeira alegria, encontrei o verdadeiro sentido da vida no meu Senhor Jesus, você também pode encontrar. Dê uma oportunidade para você. Dê uma oportunidade para você mesmo. Deixa Deus trabalhar. Eu garanto para você que você não vai se arrepender. você vai até pensar, por que eu não busquei antes? Por que eu não investi na minha vida com Deus antes? Então não perca mais tempo. O tempo é o que a gente não tem. O tempo nós não temos. Então aproveita, é a oportunidade, as trombetas estão sendo tocadas. O alerta está sendo dado. O aviso do Senhor Jesus está sendo dado. Toda vez que você ouve a palavra, toda vez que você vê as notícias do que tem acontecido no mundo afora, é as profecias da palavra de Deus se cumprindo. Então, nós temos que investir na nossa vida com Deus. Então vamos ao testemunho da Antônia, o testemunho de hoje.
5: Na minha casa, faltando o básico. Meu marido sempre me espancando. E com tudo isso, a depressão só aumentou. Mas da minha religião, isso eu não abro mão. Pai dos meus filhos, ele trabalhava. Só que ele gastava com jogo, bebida e mulheres. Eu passava necessidade. Meus filhos não tinham, tinha dito que não tinha o básico pra gente comer em casa. Meus filhos usavam roupas e calçados que ganhava usado de uma vizinha. Que elas tinham uma condição de vida melhor, sabe? Então, muitas das vezes, horário de almoço, horário de café, assim, eu arrumava uma desculpa pra ir na casa delas, pra, tipo, engrenar ali, ver se meus filhos comiam alguma coisa. Porque tinha dia que realmente não tinha o que comer em casa. Não tinha entendimento de nada, eu não tinha para onde ir. Então era aquela vida que eu me sujeitava. Sujeitava ali porque até então pelo menos tinha um teto, né? Apanhando, sofrendo agressões, agressão bárbaras mesmo que a gente sofria. Eu lembro que eu tinha um muro onde que eu morava, e às vezes de madrugada eu sentava naquele muro e eu ficava olhando para o nada e eu chorava assim, eu falava, meu Deus, o que, que eu faço da minha vida? Mamãe, é difícil, você vê um filho pedir um alimento e você não poder comprar. Você vê um filho chorar porque riram dele que ele estava com o tênis furado. Então, assim, eu me sentia fracassada. Eu não via saída para a minha vida. Vivia angustiada, amargurada. Eu passei a ter crises de depressão, sabe? Fui num médico, o médico me passou calmantes fortíssimos para mim tomar. E falou para mim, falou, você vai ter que tomar isso aqui para sempre. Eu era religiosa e praticava a minha religião. E não abria a mão dela. Porque assim, eu achava que aquilo ia me ajudar. Mas a minha vida, cada dia, se afundando ladeira abaixo. Às vezes, eu pensava assim, não, se eu der cabo da minha vida... Pronto, acaba. Só que eu pensava assim, meus filhos não tem ninguém, não tem nada. Só tem a mim. Se eu der cabo da minha vida, e meus filhos? Em meio a tudo isso, né, a minha irmã, ela conheceu a Igreja Universal. E ela via a minha situação de vida, o meu sofrimento. E ela passou a me convidar para ir para a igreja. Eu não gostava da Igreja Universal. Não gostava. Falava, não vou para essa igreja, eu nunca vou. Pode ir você, você foi e gostou, fica lá. Eu não vou. Naquela época a igreja era muito perseguida e tudo que a gente ouvia falar achava que era verdade, porque a mídia falava muito. Tem um ditado que diz assim, né? Água mole em pedra dura, tanto bate até que fura, né? E foi o que aconteceu. Até que de tanto a minha irmã insistir, até que um dia eu fui para a igreja com ela. Fui emburrada, fui com raiva, cheguei na igreja, na reunião, eu não sei nem o que o pastor falou porque eu fiquei lá fechada. Então, resumindo, eu fui, mas naquele dia eu não abri meu coração. Eu não tive humildade para reconhecer que eu precisava. E fui embora, aquele dia não aconteceu nada. Aí, passado alguns dias, eu fui pela segunda vez. Assim, fui de novo, meia contra a vontade, mas já fui mais maleável. E naquele dia, sim, eu percebi que eu me soltei um pouco. Não mudou muita coisa, mas eu já voltei um pouco mais leve para casa. E aquilo me despertou uma vontade de ir para a igreja novamente. Então, foi quando eu acordei um domingo de manhã e eu vim aqui no Brás, na Celso Garcia, e eu vim participar de uma reunião, na qual o pastor estava pregando, parece que tudo que ele falava era para mim, sabe? Nunca tinha ouvido ninguém falar, não, Deus pode te ajudar. Eu mesmo sendo religiosa, praticante, mas nunca eu tinha encontrado uma palavra que viesse de encontro com aquela necessidade que eu precisava. Eu era religiosa e eu costumava rezar, fazer orações, uma reza decorativa. Mas eu não sabia falar com Deus. Eu estava tão angustiada, tão amargurada, só que ali houve uma entrega, ali eu realmente abri meu coração. E ali eu falei, Deus, se o Senhor realmente está aqui, se o Senhor existe, se o Senhor é vivo, muda a minha vida, muda a minha situação, porque eu não sei para onde ir, não sei o que fazer da minha vida. Eu posso viver 100 anos que eu nunca vou esquecer aquele dia. Saiu tudo. Aquela angústia, aquela depressão, aquela amargura, aquela mágoa, aquele ressentimento que eu tinha, aquele ódio, sabe? Porque tudo que de ruim eu carregava dentro de mim. É como se eu tivesse uma tonelada nos meus ombros. É como se eu tivesse saído da profundeza das águas e me levantado, assim, ó, com vida. Nasci uma nova vida ali. Nasci assim, ó, respirando. Eu falei, meu Deus. Assim, aliviada. Eu tava leve. Eu tava em paz. Coisa que eu nunca tinha sentido na minha vida. E eu, que era uma mulher muito cheia de preconceito, ali eu me quebrei diante de Deus. Quando eu saí da igreja, eu saí totalmente diferente. Tava tão feliz,

0: coisas materiais, né? E comecei a agir a minha fé. Aí eu tomei uma atitude, me separei e eu cheguei na calçada da minha casa, olhei para a rua ver se não estava vendo ninguém para não ser chamada de louca, né? Que a gente às vezes é chamada de louca quando a gente expressa a nossa fé, né? E eu olhei para o céu. Aí eu falei: Deus, eu sei que o Senhor é vivo, que o Senhor é real. E se realmente o Senhor é comigo, o Senhor vai fazer um milagre na minha vida. Ou o Senhor me ajuda agora, eu vou morar debaixo da ponte com meus filhos, porque eu não vejo outra saída. Com 14 dias, eu estava morando dentro de um apartamento que Deus me deu. Foi uma coisa que eu comprei com uma migalha que eu tinha e eu dei de entrada. E depois, por fim, eu recebi a quitação desse apartamento. Eu fui chamada para um trabalho. Eu não tinha experiência de nada. Fui confiada a esse trabalho, onde Deus me honrou, me capacitou. E assim, de fé em fé, a minha vida foi se transformando cada dia. Eu me batizei nas águas, perdoei as pessoas, como eu era uma pessoa muito magoada, muito rançosa, inclusive meu ex-marido. Eu falei com ele, peguei na mão dele, apertei a mão dele e falei assim: olha, a partir de hoje eu peço que Deus te abençoe, que você seja feliz, porque eu vou viver bem e vou ser feliz. Inclusive, aquele orgulho que eu tinha, eu quebrei diante de Deus. Eu passei a ser uma pessoa simples, humilde. Deus me deu o maior presente que ele poderia me dar, porque ele já tinha feito tudo na minha vida, mas o melhor ainda estava por vir. Numa reunião, numa busca do Espírito Santo, eu comecei a louvar e assim as lágrimas começou a cair, eu não consegui me conter, porque Deus ele estava operando em mim, o Espírito Santo ele estava penetrando dentro de mim. E foi assim, o maior presente que um ser humano pode receber. A paz que eu já tinha antes naquele dia foi uma paz assim que não dá para a gente medir com palavras. Hoje eu vivo bem, eu tenho amor, eu tenho paz, não tenho depressão, não preciso mais tomar calmante. Hoje eu sou uma pessoa feliz, feliz e grata. Não passo necessidade de mais nada. Inclusive, hoje eu moro num apartamento novo que Deus me deu. Meus filhos que passavam necessidade, meus filhos são pessoas do bem, pessoas de caráter, pessoas tementes a Deus. Hoje vivem bem, moram bem. Eu vivo de bem com a vida. O mundo pode estar se acabando, mas eu estou bem, eu estou feliz, porque Deus está comigo. O Espírito Santo está dentro de mim.
1: Aí está a transformação de uma vida, como ela falou no final. Hoje eu sou feliz porque o Espírito Santo está dentro de mim. Aí, ouvindo o testemunho da dona Antônia, me fez lembrar aquela passagem: eis que faço nova todas as coisas. Olha a vida nova que ela recebeu e a vida nova que Deus está prometendo a todos que o busca. Então venha, passa por cima dos preconceitos, passa por cima dos medos, passa por cima dos achismos, venha e veja com os teus olhos. Venha ver com os teus olhos. Venha você mesmo provar. Talvez você tenha ouvido da boca dos outros, mas venha você mesmo constatar com os teus olhos e com a tua própria vida que a palavra de Deus ela funciona para todos aqueles que se entregam. 7:30, damos início à segunda quarta-feira do Tocar das Trombetas, a vida espiritual. Quero convidar você a se preparar para a oração. Prepare o teu copo com água, prepare os objetos que você costuma deixar próximo do rádio, porque é momento de falarmos com Deus.
2: Existe alguém que pode e quer mudar a sua vida. É Ele que promete a todos os que creem uma vida abundante. Juntos, neste momento, vamos falar com Deus. É momento da oração.
1: Senhor Deus e Pai, assim como o Senhor entrou na vida da Antônia, o Senhor venha também entrar na vida dessa pessoa que está conosco em oração e sintonia, e que o Senhor venha agora

entrar na vida dessa pessoa que te convida. Vem agora, Senhor, sobre a nossa vida. Vem agora entrar no nosso coração, fazer habitação. Eu entrego os meus caminhos. Eu entrego a minha vida. Eu entrego todos os meus pensamentos. Eu entrego todos os meus sentimentos a ti. E peço para que o Senhor guie os meus passos, porque eu preciso do Senhor e não sou ninguém sem ti. Aqui nos colocamos em oração com sinceridade, oração que vem do fundo da alma. Então venha socorrer, venha ajudar, atende a oração que esta pessoa faz a ti, meu Pai. Essa pessoa que abre agora o coração dela, dele, que se rasga diante de ti neste momento de oração curta, mas que essa pessoa está sendo sincera e que através desta oração a presença do Senhor chegue para transformar. Consagra o copo com água, os objetos que costuma deixar próximo do rádio, consagra cada vida e que nesta noite haja salvação. Se você crê, diga amém. Graças a Deus. Você que tem que dar água, beba na fé, na certeza, e tenha certeza que a resposta do Senhor chegou até você. Em nome do Pai, do Filho e do Espírito Santo. Amém. Graças a Deus. Logo mais, te aguardo na reunião de salvação. Vamos ficando por aqui e amanhã, 18h30, novamente o ponto de luz. Levanta a cabeça, porque Deus é contigo, e faça o maior investimento da tua vida, que é no seu interior. Que Deus abençoe a todos. Até mais.

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Camila Botuda, muito boa noite pra você, ouvinte 102, agora Aninha, te fazendo companhia nessa quarta fria, 12 graus em Pitanga. Já começo contando pra você a previsão do tempo para quinta e sexta-feira. Não tem previsão de chuva. Amanhã, quinta-feira, mínima é 7, máxima 20 graus. Sexta-feira, melhores do ano, o Jornal Para na Centro. Os botudos da 102 representando muito bem a 102 FM. O Bronzo levou 4 ou 5 prêmios, até perdi a conta. 5 anos consecutivos, parabéns, amor. E a botuda locutora mais ouvida. Muito obrigada pelo carinho, você que votou no Bronze e na Aninha. Eu te faço companhia agora sempre, sempre com muito amor, muita alegria no coração. E ó, contando que sexta-feira não vai estar tão frio e não vai chover. Ou seja, mulheres, vamos arrasar. Vamos arrasar nos nossos looks, porque a máxima é 22 graus, a mínima é 12, então vai estar bem agradável, sem contar que vai estar um salão cheio. Muita gente recebendo esse certificado, melhores do ano para nascer, e lá vai ficar quentinho, porque o coração fica acelerado. Ai, meu Deus! Um abraço pra você que tá chegando, ligando seu rádio, sintonizando 102 FM em Pitanga pelo aplicativo. Me conta aqui no WhatsApp de onde você ouve a batuda hoje. E hoje, dia 8 de julho, é o Dia Mundial da Alegria. Ah, não, não lembrei daquela música Para Nossa Alegria. Você lembra daquele vídeo? Viralizou, né? A mãe ficou brava porque era uma música gospel e do nada o piá deu aquele grito. Gente, mas a alegria é o auge. É o que você precisa cultivar e ter todos os dias no seu coração. Porque uma vida sem alegria perde o significado totalmente. É a alegria, é tipo um potinho da felicidade. E é nós que temos que cuidar desse potinho. Ninguém

0: gestão, alegria de viver, alegria de trabalhar, alegria em ter uma família, de ter o dom da vida, e que Deus nos abençoe. E ó, lágrimas são necessárias, né? Lágrima é o tempero da vida, mas a alegria tem que prevalecer, haja o que houver, porque olha só, momentos difíceis existem, aliás, não existe ninguém, absolutamente ninguém, por mais fiel a Deus que seja, aos mandamentos, às leis de Deus, todo mundo vai passar por dificuldade, todo mundo vai ser injustiçado hora ou outra. Dificuldades fazem parte da vida. O que importa, o que difere, é as boas intenções, o coração puro e a vontade de fazer cada vez mais e melhor. E isso é coisa de gente feliz.
1: Essa não é mulher que nasceu na medida.

Lembra daquele dizer, a mente mente? Pois é, você tem que cuidar com os seus pensamentos e manter o seu coração alegre, feliz e grato. Quanto mais bonito você acha os pequenos detalhes, mais legal fica a vida. Eu adoro ser assim. E você me conta, você é uma pessoa alegre? O que que te faz feliz? Eu começo por mim. Eu amo, me faz muito feliz trabalhar. Me encontrei aqui na rádio, amo ser locutora. É um caminho que eu tô começando e ó, só Deus sabe aonde nós vamos chegar, mas com muito amor e alegria, com certeza. 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

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Porque se o seu marido não é muito, assim como diz o Bronze quando era criança, não tem como não mencionar as proezas desse cara. Não tem, é mais forte do que eu. A mãe dele conta que ele usava roupinha branca com 3 anos de idade e ele não sujava essa roupinha branca. E além de não sujar, ele cobrava o irmão dele. Ô, mano, não se suje. E agora, o que aconteceu com aquele piazinho? Aquele piazinho serelepe, todo caprichoso? Bom, tudo bem, vamos deixar baixo. 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

0: tudo bem?
1: Boa noite, minha amiga. Tudo bem? Tudo
0: graças
1: animado?
0: Graças a Deus, e você?
1: Manda um musical pra nós, que nós estamos escutando aqui.
0: Um beijo pra você,
1: oi,
0: seu Jurandir.
1: Adoro teu programa.
0: Eu adoro
1: teu
0: vocês.
1: Programa nota mil.
0: Um beijo, Carmen. Adoro ter vocês aqui.
2: Boa noite, Matheus, que boa de cá. Na escuta aqui. Positivo?
0: Positivo, meu amigo.
2: É. Pedir a música, já sabe, o Adomir Osmar aí.
0: Um Adomir Osmar.
2: Positivo?
0: Positivo.
2: Eu não fui buscar a camiseta lá, não deu tempo de ir até agora. Daí não sei se dá tempo de buscar ainda ou não, mas.
0: Até sábado, Matheus.
2: Meio apuradão, e não dá o tempo. A música do Adomir Osmar não me achei, cara. Positivo?
0: Positivo, um abraço, Deus abençoe, tem até sábado o prazo, tá bom, Matheus? Dona Neuza, do alto da colina, tá sintonizada com a Batuda, um beijo, Dona Neuza. Alô,

Atacadão Pedra e Areias também serão lá, ó, reconhecidos pelo excelente trabalho. Um abraço pra você, Jô. Ontem ela mandou foto que ela tava, vídeo, aliás, abastecendo o caminhão. A mulher que faz mil e uma coisas, né? Típico de uma boa mulher. Um abraço pro Salvador Senco. Boa noite, Salvador. Alô, Dulce. Um beijo pra minha amiga Dulce. Vai chegando, vai mandando seu beijo. Tô esperando você.

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0: 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Se falar que ouviu aqui no Batidão, o meu irmão vai te dar um descontão. Ah, vai. Ele vai ter que dar. Fala com ele. 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Um beijo pra galera do WhatsApp, tá chegando muita gente, tá chegando um caminhão, um avião. Gente, graças a Deus. Um abraço pra você. A minha amiga Dulce pediu Marília Mendonça. Vou mandar uma pra você. Isso, Matheus, é bom, tá bom? Um abraço pra você. Sua mãe pode retirar, sim. Um abraço pra Carol.
1: Boa noite, tudo bem? Encerramos a atividade por hoje aqui, graças a Deus. Uma ótima noite pra você, pra todos. Carol, aqui das 5 Cruzilhadas, toca a música da Paula Fernandes.
0: Paula Fernandes, um beijo, Carol. Boa noite pra você. Sempre ligadinha com a Botuda, sua amiga da rádio. Já já tem Paula Fernandes.
2: Boa noite, Botuda. Estamos sintonizados e no batidão. Toca aí pra nós, Gustavo Lima. Menina da aldeia, menina ótima da aldeia. E abençoada noite, Botuda, pra você, tua família, todos os ouvintes ligados e sintonizados no programa Batidão da Botuda e Rainha da 102, que é show!
0: Um abraço, meu amigo Hélio, parece que tá meio gripadão, Hélio, essa vozinha eu conheço, é voz de quem tá gripado. Melhoras pra você, meu amigo Hélio, já já tem Gustavo Lima no Batidão. E hoje, Hélio, eu fui inventar de fazer o cachorro quente que minha irmã fazia nos aniversários da minha sobrinha, mas o pão não era igual. Aí eu caí do cavalo. A gente tem essas memórias, esses flashes gostosos, né? Aí você vai reproduzir, faz igualzinho, mas algum ingrediente não vai estar legal. Comprei o pão bisnaguinha, mas peguei uma outra marca. Eu já comprei de várias marcas na tentativa de achar o pão que tem aquele gosto quando eu era criança. Até agora não achei. Hoje foi o pior de todos. Mas aí ela fazia o quê? Ela passava maionese e ketchup nesses bisnaguinha, que já é mais docinho, é uma delícia o pão bisnaguinha, né? Tem umas marcas melhores, a que eu comprei hoje é ruim. Mas tudo bem, detalhe, deixa baixo. Aí você passa maionese, você passa ketchup, coloca ou salsicha de rodelinha, ou a metade da salsicha, e coloca batata palha. Gente, mas fica tão gostoso. E é uma ótima opção pra você que faz aniversário, viu, Suelen? Quando for fazer o aniversário da Maralis, esses mini cachorro-quente fica muito gostoso e é prático e econômico. Um abraço pra Marilva, um beijo, Marilva. Não vi sua filha hoje na academia. Ela faltou, eu vou ter que dar uma chicotada. Garotas não faltam na academia. Um beijo pra você, Marilva. Um beijo pra sua neta, pra sua filha Jéssica. A Mari tá sintonizada com a Votuda lá na saída pro Rio do Meio. Beijo, Mari. Alô, Matheus. Alô, seu Luiz. Dona Neuza no alto da colina. Obrigada, senhora, pelo carinho. Aninha Lima. É, Aninha Lima. A Votuda. Eu adoro que me chamem de Aninha. Eu falei, não é Ana, é Aninha. Birrenta ainda. Um abraço pra minha amiga Carmen. Deus abençoe, Carmen. Valdineia Martins vai chegando, vai deixando seu oi pra sua amiga da rádio, que ó, hoje temos menos tempo, eu quero você aqui.

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1: Guilherme Santiago.
2: Marília. Ai, Loirão. Vamos judiar desse povo.

pra você da minha playlist. Ah, então eu vou caprichar. Um beijo pra você, minha queridona. Como é que tá o Parque São Basílio? Alô, Valdineia Martins, boa noite pra Marilva, a Carol Blasius, a Jô, lá do Atacadão Pedra e Areia, falou pra tudo uma vez. Eu encomendei um mini pão de cachorro quente, uma delícia. Ah, na pão de mel, então eu vou comprar, porque eu comprei já esses que vêm de fábrica, sabe, Jô? Tanto que eu nem lembro a marca. Eu já gostei do Puma, do Balduco, mas o que eu comprei hoje, cara, eu me superei, muito ruim, mas eu não lembro a marca. Vou comprar na pão de mel, então, a indicação da Jô, Atacadão Pedra e Areia, pão gostoso na pão de mel. Obrigada, Jô. E aí eu vou reproduzir esse cachorro quente. E aí sim, com certeza eu vou matar a minha vontade, né, Jô? Obrigada pelo carinho e pela dica. 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

lenta. 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Um beijo pra você, Jaque. Obrigada pelo carinho. 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

carinho, pela parceria. 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

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Um beijo, Jô. Até sexta-feira, tô animada. Amanhã tem batidão, sexta-feira não tem, porque a batuda vai lá nos melhores do ano. Um beijo pra Eliane Rodrigues, lá de Terra Boa, sintonizada com a batuda. Beijo, Jéssica. Vou mandar uma música linda já, a próxima, Gustavo Lima, pra você e pro nosso amigo Hélio Brai. Batuda sempre sintonizados com você. Edenils Colis, que é sua esposa, comendo um pinhão na chapa. E essa mocinha, Maria Eduarda, um beijo, Maria Eduarda. Que linda sua moça, Ednilson. Eu tô meio eufórica hoje. É que eu tenho pouco tempo. Eu tenho pouco tempo e eu tenho muita gente esperando pro meu abraço aqui. Um abraço, Edenilson. Um beijo pra sua loirinha linda. Olha só, olhos azuis. Tá tomando uma água no copinho dela de plástico. Tá esperando o pinhão assado do pai. E ela é igual a Lana, é um atrás do outro. Porque o bronze fica tiririca da Silva, Edenilson. Ele mal abre um pinhão, a Lana já tá pegando. E pegando, e pegando. Espera um pouco, fia. É assim aí também, Edenilson.

um beijo, Jaque. Foi bonito nós comparando quem que tinha o marido mais bonito esses dias, né, Jaque? Foi maravilhoso. Eu duvido. Eu duvido que tenha mais mulheres igual a nós, Jaque. Disputando se é o loiraço da Jaque ou o meu marrom bombom. No pódio. Um abraço pra você, Jaque. Mini Mercado e JJ sintonizados no batidão.

8 horas em ponto. A sua amiga da rádio te fazendo companhia nessa noite gostosa de quarta-feira. Tem uma locutora que fala meiuca de semana. E cada um tem o seu jeito de falar e eu vou falar meiuca também. Eu prefiro, ao invés de meiuca, quarta-feira, 8 horas da noite, semana praticamente encerrada. Você gosta de pensar assim? Pensar positivo? Eu tô brincando, porque pra mim todos os dias são especiais. Todos os dias são maravilhosos. Aquela pessoa que vai fazer uma pequena reclamação e a pessoa te dá um chua. Não? Não é bem assim, tem que sempre ser grato. Eu sei. Deixa eu reclamar, eu tô brincando.

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Kelinha, um beijo pra você. Mari, Maria Miranda, Carol, alô Rubens. E o Rubens tá na casa. Olha só que foto linda.

0: Fala, Batuda, boa noite, Rubens. Estamos na escuta aqui no Parque Industrial. Hoje de folga. Vamos dar vacina no Nicolas e estamos na casa curtindo teu programa. Manda um alôzão aqui pra nós. Toca uma aí da Marília Mendonça. Um abraço de bom.
1: Ai, minha Batuda!
2: Oi, Lívia, isso mesmo, Lívia. Você não deixa o pai e a mãe mandar áudio sem o teu boa noite. Um beijo, gatinha.

Botuda. Ô, Botuda, bora sair do hospital agora. Gripe das feias. Eita, vai tomar. O que que é essa, essa ampola aí? É bomba? Tô brincando, Janelinha. Eu sei que não é bomba, você falou que tá gripado. Gripado não pode usar bomba. Um abraço, Janela. Me conta o que que é. É pra dor isso daí? Ai, meu Deus do céu, eu aproximei a imagem. E a temida, a marvada Benzetacil. Boa sorte, Janela. Janelinha, falando sério, Deus abençoe que você melhore logo dessa gripe. Com essa injeção aí, você vai sofrer com a dor daí. Mas já vai ficar bom, né? Isso que importa. Deus abençoe, Janelinha. Tudo de bom. Obrigada pelo carinho da sua audiência. Melhoras, meu amigo.

0: certo, batidão. Todo mundo sintonizado.
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0: Nunca para, é o batidão na volta da 8h10. A minha amiga Rosiele, mamãe da Libi do Nicolas, tá chegando por aqui. Boa noite, meninas.
7: Boa noite, minha amiga Batuda. Confirmando a audiência, estamos ligadinhos aqui no seu programa. Como o Rubens comentou com você, hoje nós levamos o Nicolas para fazer um passeio misterioso.
0: Ai, Jesus!
7: Foi tomar vacininha de 1 ano e 3 meses.
0: Uhum.
7: Tinha 4 picadinhas esperando ele.
0: Nossa!
7: E agora ele tá bem amuadinho, tá com a perninha que nem mexe. É daquela dolorida.
0: Que dó!
7: Mas é pro bem dele.
0: É verdade.
7: Se a gente pudesse, a gente tomava no lugar.
0: Com certeza.
7: Mas é pro bem do Nicolas. Confirmando a audiência aqui, Batuda. Só pra confirmar a audiência de todo dia.
0: Obrigada, Rosiele pelo carinho.
7: Cabral e família.
0: Beijo.
8: Oi, amiga Batuda. Hoje vai estar na casa.
0: Hoje o pai tá na casa. Hoje foi dia do mano tomar 4 tiques. Ai, meu Deus, Lívia. Um beijo pra vocês e ótima noite. Deus abençoe, tá bom, gatinha?
9: Boa noite, Batuda. Tudo bem?
0: Aqui eu tô bem, a senhora.
9: É, hoje eu fiz só sopa de mandioca, porque não tá frio. Assim, um pãozinho. Vai ser minha janta hoje.
0: Dona Neuza.
9: Tá servida. Uma ótima noite, beijo.
0: Dona Neuza, eu queria a senhora de vizinha, sabia, Dona Neuza? Olha que sonho de consumo. Fez uma sopa lindona. Depois eu vou postar a sopa da senhora lá no meu Instagram, hein, Dona Neuza? Um beijo, obrigada pelo carinho, sempre sintonizado. E ó, a galera pediu mais uma de Marília Mendonça? Então só vai.

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0: 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Maria Miranda, boa noite, minha queridona. Oi, minha amiga Jéssica. Isso aí, é verdade.

você. Porque a gente... Eu fui falar uma coisa e pensei outra. Mas às vezes a gente tem aquela ilusão, a gente sabe que não dá pé e fica ali se enganando. Isso faz mal pra gente. Mas que ao mesmo tempo a gente tenha muita fé e convicção naquilo que é pra nós e vai acontecer no tempo de Deus. Um beijo pra você.

0: janta. Eu queria estar aí, só faltou eu, dona Neuza. Um abraço pro Salvador Senho, que o Salvador falou nada do Eduardo Costa, motora. Mas você que pensa, Eduardo. Deixa eu chamar você de Eduardo. Eduardo 2, espera só um pouquinho pra você ver o bom pra tosse. É a próxima e vai pra você, tá bom, meu amigo Salvador? Boa noite, meu amigo Urso.
1: Fala, Botuda. Estamos aqui escutando teu rádio aqui, nós viemos no caso de um amigo nosso aqui. Só tá pegando a rádio, o celular não tá pegando, sabe? A hora que pegar aí vai cair a mensagem pra você.
0: Então tá, combinado.
1: É. Que bom, ganhamos a pizza lá. Amanhã passa aí na rádio pra nós pegar esse vale pra nós comer essa pizza aí, se Deus quiser.
0: Amém.
1: Beleza?
0: 50 sabores, Urso.
1: Valeu, obrigado, Botuda. Um abraço.
0: Um abraço.
1: Que programaço. Você e o Botuda arrasa.
0: Vocês são maravilhosos. Deus abençoe.
1: Pode bater qualquer um aí, radialista, pitanga, coisaiada e tudo aí que bateu aí, é Botuda e Botuda.
0: Um abraço, obrigada pelo carinho, Deus abençoe. E amanhã eu te espero pra pegar a autorização. É rodízio, Urso. Mais de 50 sabores. E depois você me conta quanto que você conseguiu comer. Aproveita. Um abraço pra Ângela, Célia do Bom Retiro. Alô, meu amigo Daniel Miranda.
2: Minha amiga Ana Maria Botuda, Daniel Miranda por aqui. Cheguei agora do serviço, tô indo pra academia dar uma exercitada no físico aí, né?
0: Tá certo.
2: Mas antes vou passar no mercado comprar um chocolate, que eu tô com vontade de comer coisa doce hoje.
0: Ai, meu
2: que esse elástico, como diz o ditado, né?
0: Ah, é.
2: Só pra finalizar a minha mensagem, né? E tô te ouvindo. Ouvindo um a 102, ouvindo a amarelinha, ouvindo a Botuda.
0: Um abraço pra você, Daniel. Eita,
2: um abraço. Aproveitando aí, falar pro Urso repartir essa pizza comigo aí, né, Ana Maria?
0: Tá certo. Um abraço pra você, Daniel. Obrigada pelo carinho, tudo de bom.

0: moda boa o tal do Eduardo Costa, né?
1: Boa noite, Batuta. Aqui é a Eva Martins, da Planalto. Quero a música com o Rick Renner, Transar Solidão. Ofereço com meu filho, Matheus, pra quem tiver ouvido.
0: Obrigada pelo carinho, Eva.

Luciano, pra encerrar o batidão em grande estilo. Zezé de Camargo e Luciano atendendo o pedido do nosso amigo Matheus, sintonizado com a batuda em tudo, dai graças a Deus. E hoje, como é o dia da alegria e graças a Deus, eu tenho um coração alegre e eu posso te dizer que é uma das melhores sensações do mundo. Você acorda feliz pelas pequenas coisas, você vai dormir com o coração grato. E o travesseiro mais macio e confortável é uma consciência tranquila. Consciência de que você fez o melhor no seu trabalho, com o seu marido, com a sua esposa, com seus filhos. Que você pode até errar, mas você vai reconhecer o erro, vai voltar atrás, vai pedir desculpas e vai ficar tudo bem. Porque errar, a gente vai passar a vida errando e aprendendo. Ninguém sai ileso dos erros do dia a dia, mas é sempre as boas intenções que vão traçar o nosso caminho. Um beijo, Rosana, Mercado do Marcão, sintonizada com a batuta. Deus abençoe, uma excelente noite pra você. E a nossa mensagem de hoje, Dia Mundial da Alegria. Tem uma frase bíblica, a alegria vence o mal. E vamos falar sobre uma mensagem linda da Clarice Lispector, sobre ser bobo. Ser bobo, entre aspas, ser bobo é aquele que não tem a maldade tão convicta no mundo, tão espalhada no mundo. Ser bobo, entre aspas. Ser uma pessoa boa, inocente. Ser bobo não é falta de inteligência, mas é uma outra forma de sabedoria. O bobo dorme bem, tem o coração em paz, não vive em guerra com o mundo e nem preso à necessidade de vencer todas as discussões para provar todos os pontos ou desconfiar de todas as pessoas. Enquanto o esperto, entre aspas, está tenso, sempre em alerta para não ser enganado, o bobo relaxa. Ele sabe que às vezes até vai se iludir, vai errar e vai se decepcionar. Mas prefere correr esse risco do que viver armado o tempo todo. A grande vantagem de ser bobo é essa. Não precisa estar sempre em posição de defesa e confia sempre um pouco mais. Se leva um pouco menos a sério, guarda espaço para a ternura, a ingenuidade e a surpresa. Talvez a verdadeira inteligência esteja em preservar esse pedaço de bobeira boa dentro de nós. Aquela inocência de criança. Aquele lugar que ainda acredita e que ainda se encanta. E ainda descansa. E você? Você gosta de ser bobo, entre aspas, mas viver de maneira leve e em paz? Eu amo. Pode me chamar de boba. Eu não ligo. Eu tô com o coração tão feliz e tão grato. Tô na melhor fase da minha vida. Só Deus sabe o quanto eu sou grato por esse momento que eu tô vivendo aqui na rádio, com a minha família, com os meus treinos. Eu sou feliz do meu jeito. Eu amo ser boba. Muito boa noite pra você, Neizo, chegando no finalzinho do programa. Deus abençoe, Neizo. Obrigada pelo carinho de todos vocês. Vocês são maravilhosos. E ó, o Neizo tá trabalhando ainda. Um abraço, Neizo.

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0: Prezados ouvintes da Hora Milagrosa, convidamos a todos para que venham participar das reuniões da Igreja Apostólica, que são realizadas nesta cidade de Pitanga, estado do Paraná, com reuniões aos domingos, às 10 horas da manhã. O endereço é Rua Benjamin Constant, número 341, Vila Sulina. Serão todos muito bem-vindos.
1: Comunicamos aos prezados ouvintes que a 29 de agosto de 2026 realizaremos mais um batismo nesta Igreja Apostólica. 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Mais esclarecimentos a respeito do sacramento do batismo poderão ser obtidos na sede desta igreja, na congregação mais próxima de sua residência ou por meio de carta endereçada à Igreja Apostólica, Caixa Postal 10.064, Código de Endereçamento Postal 030-14-970, São Paulo, capital, ou ainda pelo link contatos do site www.igrejaapostolica.org. Conforme anunciado no início deste comunicado, a realização do próximo batismo na Igreja Apostólica será no dia 29 de agosto de 2026.

Divulgamos a seguir um depoimento de fé enviado para a sede desta Igreja Apostólica. O senhor Antônio Pereira ficou adoentado em março de 2025 com dor de garganta e febre, sintomas que uma médica atribuiu a manifestações de gripe forte. Foi medicado e retornou para casa, onde, após algum descanso, acordou confuso, sem reconhecer as pessoas da família dele e com dificuldades para caminhar, tanto que precisou ser hospitalizado para tratamento de emergência. Foi necessário intubá-lo para estabilização respiratória, também porque ele havia convulsionado e sofrera rebaixamento da consciência, grave quadro clínico que necessitava de tratamento especializado. Nesse meio tempo, familiares pediram orações em favor dele num telefonema para a sede desta Igreja Apostólica. Continuaram, então, clamando aos céus em favor da melhora desse pai de família que, em estado crítico, fora removido para outro hospital, onde dera entrada em UTI. Graças à misericórdia divina, o senhor Antônio apresentou boa reação à terapia intensiva e apresentou condições de ser submetido aos exames detalhados necessários para o caso, cujos resultados nada indicaram que necessitasse de mais providências médicas, além do tratamento que vinha sendo ministrado a ele. Após 15 dias de hospitalização, esse senhor recebeu alta e logo apresentou boa reação, tanto que retomou as atividades de trabalho e as atividades de diácono na congregação da cidade onde reside, Curitiba, estado do Paraná, conforme informaram os filhos e a esposa dele, senhora Marley dos Santos Pereira, em depoimento de fé, datado de junho de 2025, prestado em reconhecimento e ações de graças a Deus Pai e aos seus santos, pelas bênçãos concedidas para a saúde e bem-estar do senhor Antônio.

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1: Eu lhes apresento a minha saudação a todos os nossos amados e estimados ouvintes, desejando que a graça e a bênção do nosso Deus, do seu divino Espírito Santo, igualmente a graça e a bênção de nosso Senhor Jesus, da Virgem Maria Santíssima e da nossa santa e querida Vó Rosa, nosso Espírito Consolador, juntamente com as bênçãos preciosas do nosso Supremo Pastor, o Santo Irmão Aldo, possa recair sobre a sua vida, sobre o seu lar, sobre o seu trabalho, e que possa lhes dar muita paz, muita felicidade e ajudá-los para que possam permanecer no amor divino. Prezados ouvintes, nesta oportunidade nós iremos entender sobre o batismo que foi assim pregado por Jesus. Já antes de Jesus iniciar o seu ministério, Deus o Pai enviou o profeta João Batista para que pudesse então realizar ou dar início ao batismo nas águas, para que todos quantos viessem a crer em Jesus pudesse ter uma nova vida e pudesse então desfrutar desta vida que é a vida espiritual. E São João, ao iniciar-se o batismo, ele chamava as criaturas para se arrependerem dos seus pecados, para que pudesse se converter e pudesse então mudar de vida e ter assim uma vida com Deus. E logicamente que pelos dias que estavam vivendo também pudesse crer em Jesus. Mas São João então batizava as pessoas que assim criam. E na imersão nas águas, quando emergia o corpo da pessoa, então ela recebia ali uma unção de Deus, e Deus mesmo perdoava os pecados porque encontrava na pessoa arrependimento. Tanto é que São João, ele disse, quando viu Jesus que se aproximava para receber o batismo, São João disse a ele: Mestre, convém ser eu batizado por ti, não tu por mim. Aí Jesus disse a ele: deixa por agora. Mas antes que Jesus viesse até São João, ele chegou a ensinar aquele povo e a dizer, quando viu Jesus que vinha se aproximando, ele disse: este que vem

possam então ser batizados. Jesus tinha o poder de batizar com o Espírito Santo. Mas como que nós chegamos a uma conclusão de entender que existe dois batismos? Sim, um é com o Espírito Santo e o outro é o batismo nas águas. E agora nós passamos a fazer uma análise, a meditarmos como que se dá isso. Porque Jesus tinha mais poder de São João e ele batizava com o Espírito. Porque Jesus, ele iria vencer e ganhar a grande vitória em poder dar a vida, não só ao corpo, como ao espírito da criatura. Porque a vida no corpo, Jesus até mesmo deu, antes de ser ele preso e crucificado, quando ele chamou Lázaro que estava no sepulcro e assim o ressuscitou. Mas a missão que Jesus veio trazer era a vida espiritual, vida com Deus. A vida que não se acaba, não tem fim, a vida eterna. Por isso, então, foi ele ungido e abençoado naquele momento, embora já havia nascido com todas as virtudes, mas quando João Batista emergiu sobre as águas ao se levantar, veio sobre ele e repousou em figura de uma pomba branca o Espírito do nosso Deus, o qual até disse: este é o meu filho amado em quem me comprazo. E aí Jesus iniciou o seu ministério, levando a verdade, o arrependimento das criaturas para a conversão, pregando uma doutrina e uma disciplina que moralizava e transformava a vida daqueles que ouvissem a sua palavra. E aí então Jesus, ele dava o poder da vida. E quando a pessoa entendia a sua mensagem, a pessoa passava a se arrepender dos seus erros, porque aí passava a obedecer a sua doutrina e a sua disciplina. Então a pessoa passava da morte para a vida, porque ele vinha e dava a unção do Espírito Santo, e para alcançar esta virtude ela precisa novamente se entregar a Deus, a Jesus, e nesses dias atuais a Santa Avó Rosa, que veio também com a mesma missão de Jesus em dar a vida, porque ela é o consolador de sua promessa. E Jesus deu a ela esse poder e autoridade também de batizar com o Espírito Santo. Por isso que para aceitar ou para nascer de novo, é preciso que a pessoa seja ensinada, doutrinada. E é para isso que Jesus ordenou que a Santa Avó Rosa formasse a sua igreja ou restaurasse a igreja dos santos apóstolos e pudesse levar ao conhecimento dos nossos ouvintes a doutrina, os ensinos, como a disciplina que ele deu para a sua igreja, para que a pessoa possa entender o certo e o errado. E quando então passam a ouvir, às vezes a hora milagrosa ou algumas de nossas reuniões, os nossos ouvintes, eles passam a fazer uma conclusão da sua vida e vai deixando dos vícios, dos maus costumes, vai colocando a sua roupa na disciplina apostólica, seus cabelos, enfim, passa a ter um aprimoramento, um conhecimento melhor, e passa então a viver para Deus, para Jesus. Quando há o arrependimento, isto é, quando a pessoa, ela entendeu que o que fazia estava errado e não era bom para si, ela se arrepende e pede perdão a Jesus. Nos dias atuais, a Santa Avó Rosa, a Deus, ao Santo Irmão Aldo, a Virgem Maria. Neste mesmo momento, quando a pessoa assim faz com muita fé, com devoção, a Santa Avó Rosa, em nome do Pai de Jesus, vem e unge o espírito da pessoa através da unção do Espírito Santo. Aí a pessoa então passa a ter uma nova vida, a vida espiritual, que se permanecer neste santo caminho com a fé e aquilo que aprende, a pessoa, mesmo que tenha que passar pela morte física, o seu espírito já é de Deus e tem a vida eterna, porque é a unção do batismo do Espírito Santo. E o batismo nas águas? Por que e para que serve o batismo nas águas? O batismo nas águas, ele é oferecido como uma prova de fé, porque toda pessoa que troquem de caminho, ou até mesmo aqueles que nascem nesta igreja, ela precisa confirmar que a sua vida é de Deus, é de Jesus, e que se existir pecado, possa ser perdoados e limpos até o seu corpo e seu espírito de todo o pecado que havia originado na sua vida ou adquirido através do seu viver. Então, quando passam a crer, confiar, então passam a modificar a sua vida, passam a viver uma vida correta diante de Deus. Então, a pessoa viu que o caminho que

0: vivia era errado, a pessoa então passou a crer e a confiar na Santa Vó Rosa, em Jesus, em Deus, no Santo Irmão Aldo, na Virgem Maria. Então querem seguir o caminho certo, querem ficar nesse santo caminho. Então é oferecido o batismo nas águas para que a pessoa possa então ser perdoada por Deus. E se fizerem com muita fé, com muita devoção, no momento em que será emergido o corpo nas águas, todo o passado é apagado por Deus. Veja que importante, estimados ouvintes. Tudo aquilo que era pecado, Deus apaga e não se lembra mais. Aí a pessoa passa a ter uma nova vida com Deus. E esta vida é tão importante que é um selo do Espírito Santo que estará na vida da pessoa, e se ela fazerem com fé e devoção e ela permanecer fiel, ela é como uma pessoa que nasceu originalmente de Deus. É aquela nova vida que Deus criou desde quando nasceu nesta terra. Então é muito importante o batismo nesta igreja, e nós os convidamos para que venha nesse próximo batismo se batizar, porque é um ato de fé, é um ato de amor, é um ato de nova vida que irá ter para com o nosso Deus. Pois através do batismo recebe a unção do Espírito Santo e o selo da sua vida, para que se permanecer, possa, quando terminar esta vida, ser levada à glória celestial. Venha se batizar. Ouça mais vezes os nossos programas Hora Milagrosa. Se for possível, passe a frequentar as nossas congregações, que até mesmo são transmitidos seus endereços através deste programa Hora Milagrosa. Venha ficar com o Reino dos Céus. E agora irei orar em vosso favor. Santíssimo e eterno Deus, nosso poderoso Pai Celestial, adoramos e glorificamos o Senhor e seu Divino Espírito Santo. A Jesus, seu amado Filho, a Virgem Maria Santíssima, com a Santa Vó Rosa e o nosso Supremo Pastor, o Santo Irmão Aldo. Jesus deu para nós, para poder nos ensinar, nos doutrinar, fazer-nos conhecer a verdade do Reino dos Céus. Tenho transmitido a Santa Vó Rosa essas palavras aos nossos ouvintes e até convidados para batizar. Abençoe aqueles que estão crendo e estão seguindo esta igreja, ou aqueles que têm o desejo de seguir. Dê a eles força, fé, sabedoria, compreensão para modificar o seu modo de ser, de viver, para transformar a sua vida. Aqueles que têm ainda alguns vícios, dê a tua graça, a sua bênção, afasta da vida dele esse desejo, às vezes de fumar, beber, usar até entorpecente. Santa Vó Rosa, Virgem Maria Santíssima, Santo Irmão Aldo, em nome do Pai de Jesus, dê a tua graça e a tua bênção. Creia, ó estimados ouvintes, que nesse momento a Santa Vó Rosa está lhes abençoando, está lhes ajudando, e a sua pessoa, se ter esta fé, vai ter força suficiente para deixar todos os vícios e até mesmo para poder ter uma vida honrada, disciplinada para o Reino dos Céus. Santa Vó Rosa, pelo poder que a senhora recebeu do Pai de Jesus, juntamente com a Virgem Maria e o Santo Irmão Aldo, unja esta água, unja esse óleo e ajuda que, ao fazer o uso desses elementos, sejam ricamente ajudados e abençoados. Tenha misericórdia daqueles que estão doentes, acamados, hospitalizados, enfermos. Envie os teus anjos e santos para neutralizar toda a doença, toda a enfermidade que está causando sofrimento. E teus filhos e filhas, esses ouvintes que estão crendo, possam fazer uso desta água, deste óleo, e possam ser bem-sucedidos e ter as suas dores aliviadas e até mesmo as suas enfermidades curadas com o teu poder e a tua graça. Prezados e amados ouvintes, receba nesse momento a graça e a bênção do nosso Deus, do seu Divino Espírito Santo. A bênção e a graça de Jesus, da Virgem Maria Santíssima, da Santa Vó Rosa e do nosso Supremo Pastor, o Santo Irmão Aldo. Tenha vida, paz e felicidade. Amém.
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